0: outubro e o início de 2027.
1: Plataforma digital reúne alertas meteorológicos e orientações para produtores rurais durante o fenômeno. Cleide Lopes.
2: Essas ações têm como foco fortalecer a gestão integrada e prevenir cenários e reduzir riscos.
0: Educação profissional e tecnológica.
1: Modelo de ensino completa 117 anos com oferta de qualificação técnica e ingresso no mercado de trabalho. Gabriela Noronha.
3: Hoje são mais de 3 milhões de matrículas na educação profissional técnica de nível médio, segundo o Censo Escolar da Educação Básica.
0: Hoje, na apresentação da Voz do Brasil, eu, Mariana Jungmann e Luciano Seixas.
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0: Quem ainda tem dinheiro nas plataformas de apostas online, as chamadas bets, vai receber os valores diretamente na conta bancária nos próximos dias.
1: A Secretaria de Prêmios e Apostas do Ministério da Fazenda divulgou um novo cronograma para a devolução.
0: De acordo com a pasta, um total de 1 bilhão e 300 milhões de reais ainda não foram resgatados pelos usuários.
4: Foi encerrado ontem, segunda-feira, o prazo para o resgate voluntário dos valores disponíveis nas plataformas de apostas, as bets. Mas, segundo a Secretaria de Prêmios e Apostas do Ministério da Fazenda, ainda restam 1 bilhão 325 milhões de reais na carteira das bets, que devem ser devolvidos aos apostadores. A retirada vale para as empresas que tiveram a autorização de funcionamento no país. Segundo a secretaria, um dos fatos para a demora na retirada é a quantidade de contas com valores reduzidos. Pelo menos 86 milhões de contas possuem saldos de até 99 centavos, totalizando mais de 15 milhões de reais. Agora, as empresas têm até amanhã, dia 7, para informar as instituições financeiras os saldos de cada apostador. De acordo com o ministro da Fazenda, Dario Durigan, o dinheiro deve estar disponível nas contas entre os dias 9 e 14 de outubro.
5: As bets vão ter que informar para os bancos qual é o saldo no seu CPF que ficou lá sobrando. E os bancos, no dia 9 a 14 de outubro, vão devolver o seu dinheiro. Caso tenha qualquer problema, a Caixa vai receber o recurso e intermediar a devolução do seu dinheiro. Não confie em sites, em links que te mandarem, que facilitem a devolução do seu dinheiro.
4: O fim das atividades das bets no país foi determinado por uma medida provisória. Só no dia de hoje, 1.500 sites de plataformas de apostas foram derrubados. Com isso, a partir desta terça-feira, os sites de aplicativos das plataformas deverão ficar indisponíveis. Reportagem Nazi Brum.
1: E para fortalecer as ações de combate à oferta de apostas de cota fixa no país, o Ministério da Justiça e Segurança criou novas estruturas no âmbito da Secretaria Nacional do Consumidor, a Senacom.
0: O Departamento de Fiscalização e Prevenção de Danos ao Consumidor vai atuar na prevenção e repressão das apostas ilegais e também na manipulação de resultados esportivos.
1: Já a Secretaria Nacional de Direitos Digitais vai acompanhar sistemas e políticas adotados pelas plataformas, analisar relatórios de transparência e notificar provedores e aplicativos que violem a medida provisória.
0: Pagar a mesma conta duas vezes por engano ou ter dor de cabeça com golpes e fraudes são alguns dos problemas enfrentados pelos usuários do Pix.
1: Para evitar situações como essas, o Banco Central aprovou novas regras para reforçar as operações financeiras no país.
0: Além de novas medidas de segurança, trabalhadores poderão utilizar o Pix automático em contas salários para pagamentos recorrentes.
6: O Banco Central aprovou novas regras para aperfeiçoar o Pix, ampliar suas funcionalidades e reforçar a segurança do sistema. As mudanças incluem novidades no Pix automático, regras específicas para cobranças híbridas e novos procedimentos contra fraudes. A partir de 1º de julho de 2027, o Pix automático poderá ser usado em contas salários para pagamentos recorrentes autorizados pelo cliente. A medida amplia as possibilidades de uso da ferramenta, mantendo as restrições já existentes para recebimento e outras operações nessas contas. Outra novidade envolve a cobrança híbrida, que reúne boleto e QR Code do Pix no mesmo documento. Para evitar pagamentos em duplicidade, a nova regra determina o cancelamento automático de um dos instrumentos assim que o outro for pago. Em caso de falhas, o regulamento define responsabilidades das instituições que devem comunicar ao usuário quando houver registro de suspeita de fraude, informar a data da marcação e permitir a revisão da medida. Se a suspeita não for confirmada, o registro deve ser cancelado. Claudimário Carvalho, para a Voz do Brasil.
1: A balança comercial brasileira registrou superávit de 7 bilhões 740 milhões de dólares em setembro, uma alta de 146% em relação ao mesmo período do ano passado.
0: Isso significa que o Brasil vendeu mais mercadorias e serviços para outros países do que comprou, resultando em um saldo positivo para a economia do país.
1: Os dados foram divulgados hoje pela Secretaria de Comércio Exterior do Ministério do Desenvolvimento, Indústria, Comércio e Serviços.
0: Os destaques nas vendas foram para o petróleo bruto, minério de cobre, combustíveis, soja, farelo de soja e café não torrado.
1: Aparelhos auditivos, cadeiras de rodas, camas hospitalares e até mesmo mudanças em imóveis para pessoas com algum tipo de deficiência.
0: Esses são alguns dos itens que podem ser financiados através de crédito acessibilidade, que oferece linha de crédito nos bancos públicos federais para aquisição de produtos e serviços de tecnologia assistiva.
1: Os equipamentos e dispositivos são voltados para dar mais autonomia e independência às pessoas com deficiência.
0: Saiba mais na reportagem de Luana Karen.
7: A linha de crédito Acessibilidade financia a compra de equipamentos, dispositivos e soluções que ajudem na autonomia de pessoas com deficiência. Isadora Nascimento, secretária nacional dos direitos da pessoa com deficiência do Ministério dos Direitos Humanos e Cidadania, lista os itens mais procurados para financiamento:
8: aparelhos para audição, amplificação sonora, cama hospitalar e também cadeira de rodas, que podem ser elétricas.
7: Entre os demais itens financiáveis estão órteses, próteses e dispositivos de acessibilidade para computadores. A linha também contempla o financiamento de adaptações em imóveis residenciais para acessibilidade. Tanto o Banco do Brasil quanto a Caixa Econômica oferecem a linha de crédito. Sérgio Fernandes de Carvalho Júnior, porta-voz do Banco do Brasil, detalha as condições oferecidas pelo banco.
9: O crédito é destinado a pessoas com renda mensal de até 10 salários mínimos. Os valores financiados podem variar entre R$ 70 e R$ 30 mil reais, e podem financiar até 100% do valor do produto ou do serviço adquirido. O prazo para pagamento é de até 60 meses. A taxa de juros é de 6% ao ano para quem possui renda de até 5 salários mínimos e de 7,5% ao ano para quem possui renda acima de 5 e até 10 salários mínimos.
7: A concessão do financiamento depende da análise de crédito e dos requisitos de cada banco. Por isso, o interessado deve consultar a instituição financeira antes da contratação para verificar valores disponíveis, taxas, prazos e documentação necessária. Reportagem Luana Karen.
1: Uma plataforma digital reúne informações de voluntários da Força Nacional do SUS que atuam em desastres e emergências de saúde pública.
0: É o Sou Força, que já conta com 3 mil profissionais cadastrados.
1: Os profissionais podem ajudar em cenários de desastres naturais, epidemias e até mesmo para conter os impactos do fenômeno El Niño.
10: O sistema foi criado para organizar a força de trabalho e a mobilização de profissionais voluntários que desejam atuar em desastres e emergências de saúde pública por meio da Força Nacional do SUS. Na plataforma digital Sou Força estão reunidas informações sobre formação, competências, experiências e disponibilidade de cada profissional cadastrado. Rodrigo Stabile, diretor da Força Nacional do SUS, exemplifica como esses dados são usados na prática.
11: Aconteceu um deslizamento de terra numa tal região. Então eu sei que eu vou precisar de profissionais da logística, profissionais da enfermagem e de medicina. Eu tenho capacidade agora de acionar o voluntário, saber se ele está disponível para aquela missão.
10: O sistema Sou Força, criado em parceria com a Universidade de Brasília, conta com cerca de 3 mil profissionais voluntários voluntários cadastrados atualmente. Para Jonas Brandt, epidemiologista e professor do Departamento de Saúde Coletiva da UNB, a ferramenta vai ser uma ajuda importante no enfrentamento dos efeitos de fenômenos climáticos como o El Niño.
12: Cada vez mais, a gente tem aumentado essa frequência dos eventos extremos, as mudanças climáticas. O Brasil é um país que tem perspectivas de ser muito afetado pelo El Niño, seja na região norte do Brasil por causa da seca, seja na região sul do Brasil por causa das chuvas. Ter essa lista organizada é muito importante para que a gente possa dar conta dessa resposta esse ano.
10: Quem deseja se voluntariar pode acessar o sistema diretamente pelo site plataforma-fnsus.saude.gov.br. Reportagem Luciana Colares de Holanda.
0: Calor acima do normal, risco de incêndios florestais e mudanças extremas no volume de chuvas.
1: Outubro chegou e os brasileiros vão continuar sentindo os impactos do El Niño em diferentes regiões do país.
0: A previsão dos Centros Nacionais de Monitoramento indica que o fenômeno tem mais de 95% de chance de atingir intensidade muito forte entre outubro e dezembro, com efeitos que devem se prolongar até o início do ano que vem.
3: O Instituto Nacional de Pesquisas Espaciais, INPE, e o Centro Nacional de Monitoramento e Alertas de Desastres Naturais, CEMADEM, alertam para os efeitos do El Niño em todo o país. A quarta edição do painel El Niño 2026-2027 atualiza o cenário do fenômeno climático no Brasil. Entre outubro e dezembro, há probabilidade superior a 95% de que o El Niño alcance intensidade muito forte. Os estudos indicam que o fenômeno deve permanecer pelo menos até o início de 2027. A previsão indica probabilidade de chuva acima da média na região sul, em parte do sudeste e no leste do nordeste. Já em grande parte do norte e em áreas do nordeste e centro-oeste, a tendência é de volumes abaixo da média. As temperaturas devem permanecer acima do normal em quase todo o país. Na agricultura, a menor disponibilidade de água no solo no centro-norte pode interferir na germinação e no estabelecimento da soja da safra 2026-2027, além de afetar pastagens e a oferta de água para os rebanhos. No sul, a maior disponibilidade hídrica favorece o milho de primeira safra, mas o excesso de umidade pode aumentar a ocorrência de doenças no trigo e dificultar a semeadura da soja e do arroz irrigado.
1: Ainda falando de El Niño, para garantir uma boa safra, um dos pontos que o produtor rural deve observar é a previsão do tempo.
0: Com essa informação, é possível definir a melhor época para plantar, reduzindo o risco de perda.
1: E com previsão de intensidade do fenômeno climático, os dados sobre temperatura e clima passam a ser ainda mais importantes.
0: Agora, o agricultor pode contar com mais uma ferramenta, uma página oficial com informações e orientações sobre o El Niño e seus possíveis impactos na agricultura e na pecuária brasileira.
2: Excesso de chuvas ou longos períodos de seca. O fenômeno El Niño deve trazer grandes desafios para a agricultura nos próximos meses. Por isso, o Ministério da Agricultura e Pecuária, em conjunto com o IMET, Instituto Nacional de Meteorologia, criou um site com o objetivo de oferecer prevenção e mitigação para os agricultores. A página traz, por exemplo, informações como clima, seguro rural, zoneamento agrícola de risco climático, assistência técnica e formas de crédito rural. Também estão disponíveis avisos meteorológicos de eventos severos, previsão do tempo para capitais brasileiras e informações técnicas voltadas à agricultura, incluindo tecnologias de ponta desenvolvidas pela empresa brasileira de pesquisa agropecuária, a Embrapa. Essas ações têm como foco fortalecer a gestão integrada dos riscos climáticos, combinando prevenção, boas práticas de manejo, assistência técnica e instrumentos de proteção ao produtor, como o seguro rural. A ideia é prevenir cenários e reduzir riscos. A página na internet pode ser acessada pelo Ministério da Agricultura no endereço gov.br. www.sebrae.com.br/agricultura. Cleide Lopes, para a Voz do Brasil.
1: Organizações e moradores de 44 cidades da Bahia e de Pernambuco já podem apresentar projetos destinados a ações de recuperação ambiental.
0: A chamada pública do Banco Nacional de Desenvolvimento Econômico e Social, o BNDES, é voltada para a restauração da vegetação e dos recursos hídricos no entorno das usinas de Sobradinho e Itaparica, no Rio São Francisco.
13: Estão abertas as inscrições para o edital Águas do São Francisco, que vai apoiar ações de restauração ecológica da vegetação nativa e revitalização dos recursos hídricos nas áreas de influência dos reservatórios das usinas hidrelétricas de Sobradinho e de Itaparica, na região entre os estados da Bahia e de Pernambuco. A região de abrangência do edital contempla 25 municípios na área do reservatório da usina de Sobradinho e 19 municípios na área do reservatório da usina de Itaparica. O edital é fruto de uma parceria entre o BNDES, Banco Nacional de Desenvolvimento Econômico e Social, e a conta do Programa de Revitalização dos Recursos Hídricos das Bacias Hidrográficas do Rio São Francisco e do Rio Parnaíba. A gerente do Departamento de Meio Ambiente do BNDES, Vera Guedes, detalha os objetivos da seleção.
14: Serão ao todo 20 milhões de reais para apoiar ações de recuperação da vegetação, além de projetos que contribuam para melhorar a quantidade e a qualidade da água, conservar a biodiversidade, mitigar as mudanças climáticas e ampliar a oferta de serviços ecossistêmicos.
13: As inscrições para o edital Águas do São Francisco vão até o dia 2 de dezembro. Você pode obter mais informações no site chamadas.fumbio.org.br. Reportagem André de Barros Lima.
1: Estudantes de instituições federais têm até o dia 14 de novembro para se inscrever no exame de proficiência em língua inglesa.
0: As inscrições podem ser realizadas através do portal epli.ifsp.edu.br.
1: A iniciativa é um exemplo das possibilidades de formação e qualificação oferecidas pelas instituições, que hoje reúnem 755 unidades em todo o país.
0: E nesse mês, a educação profissional e tecnológica completou 117 anos de história no Brasil.
1: Ao longo desse período, ampliou a oferta de cursos técnicos, de graduação e outras oportunidades de formação para milhões de brasileiros.
0: Saiba mais na reportagem de Gabriela Noronha.
15: A técnica de segurança do trabalho, Patrícia Colasso, hoje atua em uma importante empresa de engenharia. Paranaense do município de Araucária, ela conta que a formação no Instituto Federal do Estado foi fundamental para a sua trajetória.
16: Eu trabalhava como operadora de máquinas, aí eu quis um crescimento profissional mais avançado. E hoje em dia eu sou formada, eu já faço uma outra graduação, mas tudo se deu início devido a essa formação em segurança do trabalho.
15: O diploma do Instituto Federal também é a aposta de Franciele Pereira para um futuro melhor. No campus estrutural em Brasília, ela é estudante do curso técnico integrado em meio ambiente e participa de pesquisas, ações de extensão e projetos que relacionam o conhecimento aprendido em sala de aula aos desafios da comunidade.
17: Minha mãe falou que queria muito que eu entrasse no Instituto Federal de Brasília e, cara, representa muita coisa no meu futuro, não só pelos trabalhos que eu desenvolvo aqui e por esse negócio de você apresentar muitos projetos.
15: Os institutos federais são entidades especializadas na educação profissional e tecnológica, oferecendo também educação básica e superior. Atualmente, a rede federal conta com 755 unidades entre campi e polos de inovação. Para Marcelo Brega Agnoli, secretário de Educação Profissional e Tecnológica do Ministério da Educação, o diferencial desta modalidade de ensino é o compromisso com o desenvolvimento social e econômico da região.
18: Aquelas matérias que muitas vezes ele não tem uma associação dentro de sala de aula, ela sempre vai estar vinculada a alguma questão prática de resolução
19: com arranjo produtivo, com arranjo social.
15: Embora os institutos federais tenham sido criados em 2008, a educação profissional e tecnológica faz parte da história do Brasil há 117 anos. Uma caminhada que começou oficialmente em 1909. Naquela época, o objetivo era oferecer um ofício aos jovens das classes menos favorecidas. Hoje, são mais de 3 milhões de matrículas na educação profissional técnica de nível médio, segundo o Censo Escolar da Educação Básica, e cerca de 2 milhões de estudantes em cursos tecnológicos de graduação, conforme o Censo da Educação Superior. Para a presidente da Associação Quilombola de Faceira de Chapada do Norte, em Minas Gerais, Ana Maria Pereira, contar com um campus da EPT Quilombola representa uma oportunidade de acesso à formação profissional para indígenas e quilombolas da região.
20: O Campus Quilombo, ele vem para nos fortalecer, para garantir para que nós, nossa juventude, permaneça em nossos territórios.
15: O acesso à educação profissional e tecnológica varia conforme a instituição, o curso e o nível de ensino. Na rede federal, as regras de ingresso são definidas por cada instituição e divulgadas em edital. Nos cursos de graduação, a seleção pode ser feita pela própria instituição ou pelo SISU, conforme as regras de cada curso. Reportagem Gabriela Noronha.
0: Então, para quem quiser fazer o exame de proficiência em língua inglesa, eu vou repetir o portal onde as inscrições podem ser feitas. epli.ifsp.edu.br.
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22: Meu nome é Ana Beatriz Silva e minha dúvida é: como controlar o tempo durante a prova?
23: Quem responde a Ana Beatriz é o professor Tiago Diana. Ele aproveita para dar dicas sobre os principais temas da prova de história. Vale a pena conferir.
24: Fala pessoal, dica importantíssima para você que vai fazer a prova do Enem. Eu vou dividir a minha fala aqui em dois momentos diferentes. O primeiro é sobre a organização da prova e a sua estratégia. São duas provas longas e você aproveitar bem o seu tempo vai ser um grande diferencial competitivo. São 3 minutos por questão. Investe muito no tempo de qualidade, leitura e interpretação da prova. Agora, nos temas de história, que é sempre muito recorrente, tem uma aposta grande na recorrência do tema Brasil-Colônia e principalmente os aspectos da escravidão. Toda vez que você pensar em aspectos de trabalho, economia, cidadania, direito, esses temas estarão presentes na prova e farão você acumular muitos pontos. Em história geral, a pegada história contemporânea, tentando se aproximar dos tempos mais atuais, é muito forte. Você tem uma grande prova e aproveite muito todo o seu estudo e toda a sua dedicação.
23: É isso aí. Se prepare e acompanhe as nossas dicas toda terça-feira aqui na Voz do Brasil e também na radiogov.ebc.com.br.
1: Estudantes indígenas ganharam mais tempo para reunir a documentação e garantir a participação no Programa de Desenvolvimento Acadêmico Indígena.
0: O prazo de inscrições para a seleção, que terminaria no dia 1º de outubro, foi prorrogado e agora segue aberto até o dia 26.
1: Com a alteração, o calendário do processo seletivo precisou ser ajustado e tem novas datas.
25: Candidatos interessados em participar do Programa de Desenvolvimento Acadêmico Indígena, o PEDAI, tem até 26 de outubro para se inscrever na seleção. O prazo inicial, previsto para 1º de outubro, foi ampliado pela Coordenação de Aperfeiçoamento de Pessoal de Nível Superior, a CAPES, autarquia vinculada ao Ministério da Educação. As candidaturas poderão ser enviadas até 26 de outubro, no horário de Brasília, exclusivamente pelo sistema eletrônico de inscrição da CAPES. Com a mudança no prazo, todo o cronograma foi reajustado. Agora, a análise documental está prevista para o período de 27 de outubro a 5 de novembro. O resultado será divulgado em 6 de novembro, com prazo para recursos entre 9 e 11 de novembro. A matrícula e o início das atividades seguem previstos para o primeiro ou segundo semestre de 2027. Para mais informações, acesse o portal gov.br/mec. Locução, Thalita Albuquerque.
0: Essas foram as notícias do governo federal.
1: Uma realização da Secretaria de Comunicação Social da Presidência da República.
0: Com produção da empresa Brasil de Comunicação.
1: Fique agora com as notícias do Poder Judiciário e do Congresso Nacional. Boa noite.
0: Uma boa noite, até amanhã.
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4: CNJ e Bacen propõem novas regras e limites para negociação de precatórios.
5: Justiça Eleitoral convida eleitores para contar como foi a experiência nas eleições 2026.
4: STJ anula júri e autoriza que peritos sejam ouvidos em caso sobre bebê de, ou seja, sobre morte de bebê após parto.
5: Boa noite, eu sou Marcela Luiz.
4: E eu sou Walter Lima.
5: O presidente do Supremo Tribunal Federal e do Conselho Nacional de Justiça, ministro Edson Fachin, e o presidente do Banco Central, Gabriel Galípolo, receberam nesta terça-feira uma nota técnica com novas regras e limites para a negociação de precatórios.
4: O evento ocorreu na sede do STF em Brasília. A nota foi entregue pelo Grupo Executivo Interinstitucional criado pelo CNJ, o Banco Central e pela Advocacia Geral da União. Na ocasião, Fachin destacou que a nota técnica é fruto de um trabalho conjunto das instituições para dar uma resposta firme, mas cuidadosa à realidade do mercado.
6: É dessa matéria complexa, sensível e de impacto prático que nós hoje aqui estamos a cuidar. Como sabemos, a cessão de crédito e precatório é um instituto constitucionalmente admitido e garantido. Por isso, o desafio é exatamente esse, o de garantir que essa circulação ocorra com informação adequada, rastreabilidade, transparência, proteção do cedente, respeito à ordem constitucional de pagamento e o controle pelo tribunal competente. Por isso, regular não é impedir que o crédito circule, é assegurar que ele circule com segurança. E é justamente esse chamado que a nota técnica procura aqui atender.
5: Segundo Fachin, a nota técnica será submetida à análise do plenário do CNJ e da instância competente do Banco Central.
4: O presidente do Supremo ressaltou ainda que o normativo deverá ser apreciado e aprovado ainda neste mês de outubro.
5: Justiça Eleitoral convida eleitores para contar como foi a experiência nas eleições 2026.
4: A enquete anônima está disponível no site do Tribunal Superior Eleitoral até 31 de outubro. Mariana Fabre.
7: O objetivo é entender como foi a experiência de quem participou das eleições e o que pode ser melhorado nas próximas. Além de uma avaliação geral, o eleitor ou a eleitora pode compartilhar sua experiência sobre o acesso à informação, o deslocamento para a sessão eleitoral e sobre a própria votação. A participação é voluntária, feita pela internet, no site tse.jus.br e leva cerca de 3 minutos.
5: STJ anula júri em que médico e enfermeira são acusados por morte de bebê após parto domiciliar.
4: Segundo os ministros, a defesa foi prejudicada ao não obter autorização para que 2 peritos fossem ouvidos. Fátima Uchoa.
8: O Tribunal de Justiça do Rio Grande do Sul negou o pedido de oitiva dos peritos por avaliar que a defesa perdeu o prazo para indicar os assistentes técnicos a serem ouvidos, mas o STJ anulou o júri, considerando que as particularidades do caso e a necessidade de compreensão da atuação médica são suficientes para autorizar a oitiva dos peritos em novo júri e que a perda de prazo não pode prevalecer sobre o princípio da plenitude da defesa. O relator foi o ministro Reinaldo Soares da Fonseca.
5: A Justiça do Trabalho manteve uma indenização de R$3.000 a um empregado agredido pelo supervisor.
4: O caso aconteceu em Ituiutaba, Minas Gerais, mas o trabalhador também contribuiu para o conflito. Simone Moura.
9: O empregado fotografava o supervisor sem autorização e publicava as imagens com comentários depreciativos no grupo de WhatsApp da empresa. Em uma dessas situações, ele foi agredido pelo chefe. Para a justiça, a agressão não se justifica, mesmo com provocação. Mas a conduta do trabalhador também foi considerada na fixação da indenização no valor de R$3.000.
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5: Uma boa noite.
4: E até amanhã.
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1: Eu sou Paula Groba.
2: E eu sou Humberto Pinheiro.
1: E estes são os destaques de hoje do Jornal do Senado, que começa agora.
2: Senadores iniciam sessões de discussão da PEC que acaba com a escala de 6 dias de trabalho e 1 de folga.
1: Projeto no Senado prevê inclusão de artesãos de baixa renda na Previdência Social.
2: Senado discute medidas para enfrentar impactos de Super El Niño.
1: Boa noite.
2: Boa noite.
1: Mais dias de descanso e menos dias de trabalho. O Senado começou a discutir o fim da escala 6x1. A proposta pode mudar a rotina de milhões de trabalhadores.
2: Segundo o presidente do Senado, o texto pode ser votado em primeiro turno já na próxima semana, após 5 sessões de discussão. Repórter Alexandre Campos.
3: O Senado fez nesta terça-feira a primeira de 5 sessões de discussão da proposta de emenda à Constituição, que acaba com a chamada escala 6x1, antes da votação da matéria em primeiro turno. Na prática, a PEC prevê que a jornada de trabalho passará de 44 para 40 horas semanais, sem redução de salário e com direito a 2 dias de folga, sendo um deles preferencialmente aos domingos. Essas regras não valerão para os servidores públicos, mas alcançarão os terceirizados de órgãos públicos. Também não serão aplicáveis para os trabalhadores da iniciativa privada que tiverem diploma de curso superior e que receberem um salário maior que 2,5 vezes o teto da Previdência Social, salvo se o empregador, por vontade própria, decidir o contrário. A diminuição será gradual. Se aprovada a proposta, 2 meses depois de sua promulgação, o tempo de trabalho por semana passará de 44 para 42 horas. 1 ano depois da implementação dessa primeira etapa, vai diminuir para 40 horas. Sem se manifestar sobre o mérito da PEC, a senadora Damaris Alves, do Republicanos do Distrito Federal, defendeu que o início da discussão da proposta em plenário deveria ocorrer depois do segundo turno das eleições.
4: É uma matéria delicada, uma matéria que diz respeito a inúmeros segmentos e é a matéria de mais interesse do trabalhador. Como é que você pega uma coisa que vai mexer com milhões de vidas e você coloca no período eleitoral? Eu acho que essa discussão, pé no chão, tinha que ser pós-eleição. É diz respeito à vida do trabalhador.
3: Mas o senador Paulo Paim, do PT do Rio Grande do Sul, afirmou que a redução da jornada de trabalho é uma pauta antiga no país. Ele lembrou que o ex-presidente Getúlio Vargas, diante da falta de limite, fixou a jornada em 48 horas semanais.
5: Depois, na Constituinte, nós conseguimos reduzir de 48 para 44. De lá para cá, eu apresentei acho que uma meia dúzia de PEC. Realizamos dezenas de audiências públicas e aqui no plenário também 2, 3 sessões temáticas. Para mim, as eleições devem acontecer sim, sempre. No Brasil acontece 2 em 2 anos, que é os prefeitos e depois governadores e o Congresso, né? E a presidência da República. Então, cada vez que tiver uma discussão de uma campanha eleitoral, não se vota mais nada. É totalmente absurdo.
1: O presidente do Senado, Davi Alcolumbre, afirmou que vai cumprir todas as etapas previstas para a análise da proposta que acaba com a escala 6x1. Segundo ele, a PEC passará por 5 sessões de discussão antes de uma eventual votação em primeiro turno. Se for aprovada, serão necessárias mais 3 sessões de discussão antes da votação em segundo turno.
2: Alcolumbre também destacou que cumpriu o compromisso de levar a proposta ao plenário e afirmou que, no momento da votação, cada senador e senadora terá liberdade para decidir sobre a redução da jornada de trabalho dos quase 40 milhões de brasileiros que, segundo ele, atualmente trabalham na escala 6x1.
6: Qual é o meu desejo? É cumprir integralmente o rito constitucional, sem atropelos, sem acelerar nada, para na semana que vem termos sessões terça, quarta e quinta, e se caso todos nós pudermos concluir as 5 sessões de debate na semana que vem, do ponto de vista regimental, colocar para sua deliberação em primeiro turno.
1: Quem vive do artesanato poderá ter direito à proteção da Previdência Social.
2: Um projeto em análise no Senado prevê que artesãos de baixa renda sejam reconhecidos como segurados especiais, com acesso a benefícios previdenciários. Repórter Marcela Cunha.
7: O projeto da senadora Lurdinha Pereira, do PSB do Maranhão, inclui entre os segurados especiais da Previdência o artesão que trabalha em regime de economia familiar. O segurado especial é uma categoria da Previdência que reúne trabalhadores que vivem da própria atividade e tem regras específicas de contribuição. Para ser enquadrado nessa categoria, é preciso ter o artesanato como profissão habitual ou principal meio de vida. Além disso, a renda obtida com a atividade não poderá ultrapassar um salário mínimo. A regra valerá tanto para quem vive no campo quanto nas cidades. A senadora Zenaide Maia, do PSD do Rio Grande do Norte, destaca que, para muitas famílias, o artesanato também representa fonte de renda e sustento.
8: O artesanato não é só beleza, ele é cultura, é renda, é dignidade e é desenvolvimento para muitas comunidades.
7: A condição de artesão deverá ser comprovada de acordo com a Política Nacional do Artesão.
1: Chuvas intensas, secas, enchentes e ondas de calor podem se tornar mais frequentes e intensas com a previsão de um super El Niño.
2: O fenômeno acende o alerta para os impactos no Brasil e o Senado já discute e aprova medidas para preparar o país e reduzir os prejuízos causados por eventos climáticos extremos. Repórter Patrícia Oliveira.
9: A previsão a partir de agora em outubro e para os próximos meses é de chuvas acima da média em partes da região sudeste do Brasil e principalmente no sul, com a possibilidade de ciclones. Enquanto outras regiões, como o Nordeste e a Amazônia, podem enfrentar períodos mais secos e maior risco de queimadas. Um projeto transformado em lei da senadora Tereza Cristina, do Progressistas de Mato Grosso do Sul, impede o bloqueio dos recursos do pagamento do seguro rural para proteger o produtor contra grandes perdas no campo. Outra proposta do senador astronauta Marcos Pontes, do PL de São Paulo, cria uma política nacional com um sistema de informações para prevenção e monitoramento dos riscos de desastres.
10: E isso é extremamente importante para que os nossos municípios fiquem mais preparados para enfrentar situações de emergências climáticas, e elas vão aparecer cada vez mais.
9: O projeto está pronto para votação na Comissão de Constituição e Justiça.
1: Respeitar a vontade do eleitor expressa nas urnas é fundamental para fortalecer a democracia. A avaliação é do presidente do Senado, Davi Alcolumbre, após o primeiro turno das eleições.
2: Ele pediu respeito ao resultado também no segundo turno, marcado para o dia 25 de outubro. Repórter Raíssa Abreu.
11: Ao chegar ao Senado nesta terça-feira para retomar as sessões plenárias, o presidente da Casa, Davi Alcolumbre, cobrou dos brasileiros respeito ao resultado das urnas no segundo turno.
12: Que o povo brasileiro possa, a partir deste segundo turno para presidente, nos estados que teremos segundo turno, fazer a escolha com a sua consciência livre de escolher o que é melhor para o Brasil. Como presidente do Congresso Nacional, eu tenho a convicção, primeiro, que todos nós precisamos respeitar o resultado das urnas. Isso é questão fundamental para o fortalecimento da democracia.
11: O segundo turno das eleições está marcado para 25 de outubro.
1: Já o senador Confúcio Moura, do MDB de Rondônia, defendeu uma atuação política sem radicalização e voltada à solução dos problemas concretos do país. Ele afirmou que o próximo Congresso deve priorizar medidas graduais e destacou a importância da educação, da pesquisa científica e da valorização de professores e pesquisadores.
2: Para Confúcio, governos de diferentes linhas políticas precisam concentrar esforços em fazer o básico bem feito. Ele destacou que é completamente injustificável adotar posturas contrárias ao avanço do conhecimento.
13: Não pode nenhum governo de direita, conservador ou esquerda, no mundo da tecnologia, do avanço da inteligência artificial, de tudo isso, a gente ser contra a pesquisa científica, contra o pesquisador brasileiro, contra o professor. Isso não justifica em nenhum partido do mundo.
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2: Edição de Paula Groba e trabalhos técnicos de Eliseu Caires. O Jornal do Senado fica por aqui. Acompanhe agora as notícias da Câmara dos Deputados. Boa noite.
1: Boa noite e até amanhã.
15: Jornal. Câmara dos Deputados. Bancadas discutem pautas prioritárias para o período depois das eleições.
16: Homens brancos e com graduação são maioria entre os deputados eleitos.
15: Primeiro turno teve maior número de abstenções desde a redemocratização.
16: 23 deputados federais vão assumir outros cargos no próximo ano.
15: Boa noite. A partir de 2027, pelo menos 23 deputados que cumpriam o mandato parlamentar na Câmara nesta legislatura vão ocupar outros cargos, como informa o repórter Luiz Cláudio Canuto.
17: 23 deputados federais foram eleitos para outros cargos, como governador, senador e deputado estadual. 17 deputados federais foram eleitos para o Senado. E 2 foram eleitos na chapa para o Senado, como suplentes de senador. Em

0: emendas parlamentares para os seus eleitores e o eleitor valoriza essa experiência. Então, é comum, porque dentro da política, né, quem tem mais exposição, quem tem mais presença, costuma sair à frente na eleição. Então, certamente um deputado federal que disputa outro cargo já tem esse recall.
1: 5 deputados federais foram eleitos para assembleias legislativas e 4 ficaram como suplentes nas chapas eleitas para os legislativos estaduais. Outros 31 deputados candidatos não foram eleitos. Da Rádio Câmara de Brasília, Luiz Cláudio Canuto.
2: Eleições.
3: O perfil dos deputados permaneceu quase inalterado em relação às legislaturas anteriores e a maior parte da Câmara segue sendo formada por homens brancos e com nível superior. Saiba mais detalhes sobre o perfil dos parlamentares eleitos na reportagem de Agui Pontes.
4: Com a contagem dos eleitos, a Câmara dos Deputados mantém perfil social majoritariamente branco, masculino e com idade média em torno de 49,9 anos. Segundo o cientista político da Universidade de Brasília, Murilo Mendes, o rosto da Câmara é muito próximo do que ela já vem tendo há muito tempo.
5: A Câmara dos Deputados manteve o mesmo perfil, muito parecido, perfil social de outras legislaturas, majoritariamente formada por homens, brancos, de ensino superior também. De maior renda.
4: Segundo o último levantamento dos perfis dos deputados, dos 513 representantes na Câmara, 421 possuem ensino superior. Deputados do sexo masculino ocupam 404 cadeiras e 374 dos representantes são brancos. Esses mesmos fatores encontram pouca correspondência na população geral, segundo dados do IBGE. Enquanto deputados com ensino superior são 82,1%, esse mesmo perfil representa 21,4% da população. A população masculina corresponde a 48,5% do povo brasileiro. Já na Câmara, 78,8% dos eleitos são homens. E apesar de 72,9% dos deputados serem brancos, 10,2% dos brasileiros se autodeclaram da mesma forma. Representantes pretos e pardos somam 26,4%, em torno de 1/4 da Câmara. Pessoas indígenas têm 3 representantes, um a menos se comparado à legislatura anterior. E pessoas amarelas de ascendência asiática têm 1 representante, 2 a menos do que antes da eleição, o deputado Kim Kataguiri, do Missão de São Paulo. Segundo o cientista político Murilo Mendes, apesar do perfil da Câmara se manter muito próximo ao que sempre foi, houve um aumento da presença feminina. Foram mais 19 cadeiras com as eleições de 2026, fazendo com que elas passassem de 17,7% das candidatas eleitas em 2022 para 21,2%.
5: Hoje as mulheres são vitrines eleitorais dos partidos, funcionam como puxadoras de votos em muitos estados. Então hoje o investimento em candidaturas femininas deixou de ser apenas para cumprir a nominata, para cumprir a cota de gênero. E hoje elas são cabeças de chapa da disputa proporcional.
4: No recorte de faixa etária, a média de 49,9 anos se mantém constante em comparação a outras magistraturas, mas apresenta diversidade de idades na casa. A maior fatia dos deputados, 31%, tem entre 40 e 49 anos. Cerca de 24% tem entre 50 e 59. 17,5% possui entre 60 e 69. Entre 21 e 34 anos, são 9,7%. E 70 anos ou mais, são 6%. Os deputados mais idosos, com 78 anos, são Magna Mofato, do PL de Goiás, e Luiz Carlos Busato, do União do Rio Grande do Sul. O mais jovem, com 21 anos, é Alvinho Lira, do PP de Alagoas. A composição da Câmara contou com uma maioria de deputados reeleitos. Aproximadamente 58% estão renovando o pleito. Da Rádio Câmara, de Brasília, Agui Pontes.
6: Na próxima legislatura, 29 deputados federais voltam a exercer o mandato na Câmara. É o maior número de ex-deputados que retornam à casa desde 2010. Confira os detalhes na reportagem de Antônio Vital.
7: Dos 513 deputados federais eleitos este ano, 29 já tinham exercido o mandato antes e estavam fora da Câmara. Esse número representa menos de 6% do total, mas inclui ex-parlamentares conhecidos em seus estados, como o ex-presidente da Câmara João Paulo Cunha, do PT de São Paulo, e o ex-líder do governo Bolsonaro na casa, Major Vitor Hugo, do PL de Goiás. Dos ex-deputados que retornam à Câmara, 12 são do PL, 7 do PT, 3 do MDB e os demais do PP, Podemos, União Brasil, Novo, PSD e PRD, com um representante cada. O número de ex-deputados que retornam à Câmara é o maior

0: desde 2010. Em 2010 foram 28 e em 2022 foram 17. Esses deputados não estão incluídos nos cálculos de renovação da Câmara, que só considera os eleitos para o primeiro mandato. Esse número é de 183, o que representa uma taxa de renovação de pouco mais de 35%. Dentre os outros nomes conhecidos que ocuparão cadeiras de deputados no ano que vem, estão Freixo, do PT do Rio de Janeiro, Agnello Queiroz, do PT do Distrito Federal, e Subtenente Gonzaga, do PL de Minas Gerais. Para o cientista político Ricardo de João Braga, são políticos experientes que enfrentaram uma tarefa difícil ao se elegerem sem estar ocupando um mandato.
1: Quem estava fora da política no sentido dos cargos teve que subir uma montanha relativamente alta. E quem estava fora da política mesmo, eu acho que teve que trabalhar vários anos para conseguir reconstruir a sua rede de relacionamento. Esse retorno, primeiro, é o reconhecimento do eleitor, ou então é simplesmente até um recall, como a gente costuma dizer, aquela lembrança. Mais uma coisa que é interessante é que é uma volta de parlamentares experientes.
0: Entre os que voltam a exercer um mandato este ano estão apenas três mulheres: Perpétua Almeida, do PCdoB do Acre, professora Rosa Neide, do PT de Mato Grosso, e Rose Modesto, do União de Mato Grosso do Sul. Da Rádio Câmara de Brasília, Antônio Vital.
2: Política. O primeiro turno das eleições registrou o maior número de abstenções desde a redemocratização. Quem explica os detalhes é a repórter Kate Nayane.
3: Neste domingo, o primeiro turno das eleições de 2026 registrou o maior número de abstenções desde 1998. Ao todo, foram 21,08%, o que equivale a 33,4 milhões de eleitores, segundo dados do Sistema de Totalização de Votos do Tribunal Superior Eleitoral. O especialista em relações governamentais, Eduardo Galvão, analisa que o percentual já era esperado, considerando as últimas eleições. Para ele, a alta expectativa dos brasileiros sobre os candidatos causa uma espécie de frustração, o que pode levar o eleitorado a se abster do direito ao voto.
4: Tanto aqui no Brasil quanto em outros países também da América Latina, que é a alternância muito rápida de poder entre espectros políticos. Ou seja, vota-se na direita, não consegue resolver os problemas, vota-se na esquerda tentando resolver os problemas, não se consegue esse resultado, o imediatismo das pessoas, do eleitorado, por soluções.
3: Ele afirma ainda que essa expectativa explica não só a alternância no poder, quanto a desmotivação das pessoas para ir às urnas exercer a sua cidadania.
4: Na minha visão, esse dado, ele conversa muito com essa tendência de alternância de poder, porque isso demonstra uma insatisfação muito grande das pessoas em relação ao ambiente político, em relação aos próprios representantes. Na percepção das pessoas, as demandas sociais não estão sendo atendidas nem por um projeto de governo, nem por outro projeto de governo.
3: Em 2022, a porcentagem de abstenção foi de 20,95% na primeira etapa da votação. Em 2026, 158,7 milhões de eleitores foram considerados aptos a votar. 125 milhões compareceram às urnas. Entre os votantes, 2,2 milhões dos votos foram em branco e 3,6 milhões nulos. Os votos brancos e nulos são geralmente de pessoas que não se identificam com nenhum candidato ou partido. É tido como um voto de protesto e pode demonstrar o descontentamento da população em relação às opções de governantes disponíveis para ocupar as cadeiras do plenário. Da Rádio Câmara de Brasília, Kate Nayane.
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6: Economia. Arthur Oliveira Maia, do União da Bahia, é favorável à proposta de emenda à Constituição que limita a alíquota máxima do IPVA a 1% do valor de venda do veículo. A PEC também altera a base de cálculo do imposto para considerar o peso de fábrica do automóvel em vez do valor de mercado.
2: Arthur Oliveira Maia explica que a ideia é tornar a cobrança mais previsível e evitar que o valor do IPVA aumente de forma excessiva em razão do preço do veículo. O texto ainda permite que os estados concedam descontos para veículos menos poluentes.
6: Fernando Coelho Filho, do União de Pernambuco, apoia a criação de uma frente parlamentar em defesa do mutualismo. O colegiado visa garantir uma alternativa viável e competitiva ao mercado tradicional de seguros de veículos.
2: Fernando Coelho Filho ressalta que a iniciativa busca articular ações entre o governo, a iniciativa privada e a sociedade civil para fortalecer o setor. Segundo ele, o colegiado é importante para garantir um ambiente regulamentado que amplia a proteção do patrimônio da população.
7: Agricultura.
6: Gabriel Mota, do União de Roraima, defende a aprovação de projeto que cria um Programa Nacional de Assentamentos Produtivos próximos às cidades. A proposta busca ampliar o acesso à terra para famílias vulneráveis, com foco no abastecimento de mercados locais.
2: Gabriel Mota ressalta que os assentamentos poderão receber apoio para assistência técnica, crédito e comercialização da produção. O texto admite lotes menores que 1 hectare, desde que estudos comprovem a viabilidade econômica, ambiental e produtiva da área.
7: Votação.
6: Após o primeiro turno das eleições, os partidos começam a discutir pautas prioritárias. O PL, com a maior bancada eleita para a Câmara e o Senado, defende mais flexibilidade nas relações trabalhistas.
2: A Federação PT, PCdoB, PV, com a segunda maior bancada eleita para a Câmara, diz que o fim da escala 6x1 é uma demanda da sociedade. A repórter Silvia Munhato tem as informações.
8: Com a definição das novas composições da Câmara e do Senado para a próxima legislatura, os partidos já começam a discutir as pautas legislativas prioritárias. A partir da força eleitoral do PL mostrada nas urnas, o deputado Maurício Marcon, do Rio Grande do Sul, vice-líder do partido na Câmara, acredita que haverá menos espaço para medidas que busquem regular as relações trabalhistas, como as discussões sobre a jornada de trabalho máxima.
9: A gente tem exemplos dos Estados Unidos, do Canadá, da Austrália, da Inglaterra, que fazem a questão por horas trabalhadas com os direitos trabalhistas garantidos de forma proporcional, onde as pessoas vão fazer as suas horas de trabalho que assim desejarem. Se quiserem trabalhar 2, 3, 4, 5, 6 dias, elas vão ter liberdade.
8: Para o deputado Daniel Almeida, do PCdoB da Bahia, vice-líder do governo no Congresso, a sociedade se mostrou favorável ao fim da escala 6x1, porque quer mais tempo livre.
10: Quem está contra isso está contra a evolução natural das coisas, está contra a opinião da sociedade, está contra os trabalhadores brasileiros. Esse debate de que o mercado regula as relações na sociedade, regula as relações no mundo do trabalho, as relações econômicas, é uma falácia. Não é assim que as coisas funcionam.
8: Maurício Marcon afirma que o partido deve trabalhar pelo corte de impostos e até para suspender a reforma tributária, aprovada em 2023 pelo Congresso. Outro movimento, segundo ele, será na direção do corte de gastos, além de outras pautas.
9: Fim das decisões monocráticas do Supremo Tribunal Federal, que está lá esperando há muito tempo lá, e a gente precisa votar, redução da maioridade penal. Então a gente tem várias pautas aí para serem aprovadas.
8: Daniel Almeida acredita que o país terá que fazer um enfrentamento mais firme do crime organizado e citou a proposta em discussão que busca reestruturar o sistema de segurança pública.
10: Criou-se o fundo eleitoral, mas a presença do poder econômico e de forma especial de setores do crime organizado na vida política está cada vez mais intensa, então tem que fazer uma reforma político-eleitoral.
8: O vice-líder do governo também acredita que será necessária uma discussão sobre o Supremo Tribunal Federal no sentido de fixar mandatos para os ministros. Da Rádio Câmara de Brasília, Silvia Munhato.
7: Segurança Pública.
6: Mário Negro Monte Júnior, do PSB da Bahia, apoia a proposta que amplia a coordenação da União na segurança pública e integra os órgãos federais, estaduais e municipais. A PEC também reforça a atuação da Polícia Federal contra organizações criminosas e milícias.
2: Mário Negromonte Júnior destaca ainda a criação da Polícia Viária Federal, com atuação em rodovias, ferrovias e hidrovias, e a inclusão das guardas municipais no sistema de segurança pública. Ele acrescenta que a proposta também prevê recursos para os fundos nacionais da área.
6: Marangoni, do Podemos de São Paulo, é autor de proposta que altera o Código Penal para aumentar a punição a quem comete o crime de ato obsceno em locais de uso coletivo. De acordo com a matéria, a punição passa a ser de 2 a 5 anos de reclusão, além de multa.
2: Marangoni afirma que a medida alcança banheiros, vestiários, escolas, transportes coletivos, centros comerciais e outros espaços frequentados por crianças e adolescentes. Ele considera que esses ambientes exigem proteção reforçada contra a exposição a atos de conteúdo sexual.
6: Marussa Boldrin, do Republicanos de Goiás, propõe criar diretrizes nacionais para transformar as salas lilás em uma política de atendimento humanizado a mulheres e meninas vítimas de violência. A implantação seria gradual, respeitando a autonomia de estados e municípios.
2: A proposta, relatada por Marussa Boldrin na Comissão de Saúde, garante acolhimento, escuta especializada e integração com a rede de proteção. Também prevê treinamento contínuo das equipes e protocolos nacionais para orientar o atendimento às vítimas.
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6: Previdência. Vander Lubé, do PT de Mato Grosso do Sul, apoia o projeto que regulamenta a aposentadoria especial por penosidade no regime geral de previdência social. A proposta define o conceito de penosidade e estabelece critérios para a concessão do benefício.
2: O texto de Vander Lubé prevê a aposentadoria após 25 anos de trabalho em condições de grande desgaste físico ou mental, mediante comprovação por perícia técnica. O projeto também cria regras específicas para motoristas do transporte rodoviário comprovarem o direito ao benefício.
6: Termina agora o Jornal Câmara dos Deputados, produzido pela Rádio Câmara, com trabalhos técnicos de Everson Urani e apresentação de Luciana Vieira e José Carlos Andrade. Uma ótima noite para você.
2: A Voz do Brasil volta amanhã. Uma boa noite para você.
6: 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Boa noite.
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2: Hora Certa, Capital.
6: 10:03.

0: Olá, irmãos!
1: Salve Maria! A graça de Deus mais uma vez nos reúne. E neste dia 5 de outubro, dia de Santa Faustina Kowalska, a apóstola da misericórdia, nos entreguemos aos cuidados de nosso Jesus misericordioso. Entreguemos o nosso coração àquele que tudo pode e que tudo faz, e que pelas mãos de Maria, nossa Mãe Maria Santíssima, recebe os nossos agradecimentos, as súplicas do nosso coração. E no tempo que é perfeito, traz a graça ao nosso encontro. Confiantes, iniciemos a nossa novena? Em nome do Pai, do Filho e do Espírito Santo. Amém. Vinde, Espírito Santo, vinde, por meio da poderosa intercessão do Imaculado Coração de Maria, vossa amadíssima esposa. Vinde, Espírito Santo, vinde, por meio da poderosa intercessão do Imaculado Coração de Maria, vossa amadíssima esposa. Vinde, Espírito Santo, vinde, por meio da poderosa intercessão do Imaculado Coração de Maria, vossa amadíssima esposa. E a nossa meditação da palavra hoje, mais uma vez, é o livro dos Números, capítulo 24, o versículo 8. Deus os retirou do Egito e lhes deu o vigor do búfalo. Devora os povos inimigos, quebra-lhes os ossos e criva-os de flechas. Nós vamos meditar hoje a última das orações que Maria disse no seu diário, inspirado pela ação do Espírito Santo ao Padre Luiz Erlin, autor do nosso livro, que, segundo ela, aquietavam e serenavam a sua ansiedade de mãe. Senhor, eu quero repousar em Tuas mãos. Quando me deito e durmo, sinto que a vida do meu filho continua se desenvolvendo, crescendo. Não é meu esforço e trabalho, ou mesmo as minhas preocupações, que farão meu filho ser da forma como eu desejo. Não sou eu quem determina o que acontecerá com ele. A única coisa que posso fazer é ser como um semeador que vela e cuida da semente que desponta. Porém, tenho de ser humilde em admitir que não sou eu quem faz a semente crescer. É a Tua providência. Nem tudo depende da nossa vontade. Compreender isso é ter paciência. Nem tudo depende da nossa ação. Quantas e quantas vezes em nossa vida nós somos verdadeiramente como o semeador? Semeamos na vida dos nossos filhos pequenininhos o amor do Pai do Céu, da Mãezinha do Céu. Vamos regando em sua infância, levando-os à missa, indo junto com eles à catequese, e quando eles crescem, muitas vezes se afastam da igreja, se afastam do Senhor. No nosso ímpeto de mães, de pais, muitas vezes nós queremos ir lá e fazermos as coisas do nosso jeito, forçar a ida, trazer de volta a todo custo, e é aí, naquilo que não compete mais a nós, porque nós semeamos, nós regamos, mas é a providência divina que vai agir e no tempo oportuno trará esse coração ao seu encontro. Quantas são as situações em nossa vida em que nós vivenciamos isso? Nós não tínhamos, enquanto humanidade, o que fazer. Mas a graça do Senhor converteu o coração de quem amamos exatamente no momento em que foi preciso. O retorno de um coração inquieto ao coração do bom pastor, que deixou tudo e foi buscar a ovelha perdida. Nem tudo, irmãos, nós vamos conseguir fazer e fazer na nossa hora e do nosso jeito. E aquilo que não nos compete, que nós confiemos e entreguemos, na certeza de que o Senhor já está fazendo. É um processo a cura, é um processo a restauração, é um processo a conversão. E muitas vezes, o que mais nós vamos poder fazer é rezar e pedir a ação do Senhor sobre a vida de quem amamos. E pedir a ação do Senhor sobre a nossa vida, se talvez o nosso coração esteja inquieto. Vem, Senhor, porque eu já não sei mais o que fazer para mudar essa situação. E pedir a ação e o direcionamento do Santo Espírito de Deus com os seus dons, da sabedoria, da fortaleza, do conselho. Ajuda-nos, Senhor. Ajuda-nos a entender que é o teu tempo, é o teu jeito, e o que nós devemos fazer é humildemente confiarmos, porque confiando, sabemos que o Senhor está cuidando de tudo. E mais uma vez, irmãos, entregando as mãos amorosas de Nossa Senhora, os nossos pedidos, as nossas súplicas, os nossos agradecimentos, façamos juntos a nossa oração diária, a oração da gravidez de Maria. Deus Pai, que por obra do Espírito Santo fecundastes o seio virginal de Maria e a escolhestes para ser a mãe de Jesus, nosso Salvador, eu te louvo e te agradeço por teu amor incondicional por mim, por minha família e por toda a humanidade. Sei que a minha vida é regida pela tua providência. Da mesma forma que chamastes Maria para uma missão tão importante, também me chamas para cumprir os teus desígnios. Quero ser fiel a ti, a exemplo de Maria que gerou o Verbo por 9 meses. Também quero gestar o teu filho em meu coração, até eu poder dizer como apóstolo Paulo: já não sou eu quem vivo, é Cristo quem vive em mim. Nesta novena em que eu acompanho diariamente os 9 meses da Virgem Imaculada grávida, eu te peço a graça. Eu confio, amo e espero, assim como tua serva Maria Santíssima, Mãe de Jesus. Amém. Pai nosso que estais nos céus, santificado seja o vosso nome. Venha a nós o vosso reino. Seja feita a vossa vontade, assim na terra como no céu. O pão nosso de cada dia nos dai hoje. Perdoai-nos as nossas ofensas, assim como nós perdoamos a quem nos tem ofendido. E não nos deixeis cair em tentação, mas livrai-nos do mal. Amém. Ave Maria, cheia de graça, o Senhor é convosco. Bendita sois vós entre as mulheres, e bendito é o fruto do vosso ventre, Jesus. Santa Maria, Mãe de Deus, rogai por nós, pecadores, agora e na hora da nossa morte. Amém. Ave Maria, cheia de graça, o Senhor é convosco. Bendita sois vós entre as mulheres, e bendito é o fruto do vosso ventre, Jesus. Santa Maria, Mãe de Deus, rogai por nós, pecadores, agora e na hora da nossa morte. Amém. Ave Maria, cheia de graça, o Senhor é convosco. Bendita sois vós entre as mulheres, e bendito é o fruto do vosso ventre, Jesus. Santa Maria, Mãe de Deus, rogai por nós, pecadores, agora e na hora da nossa morte. Amém. Glória ao Pai, ao Filho e ao Espírito Santo, como era no princípio, agora e sempre. Amém.

Obrigada, Senhor, por estar conosco em todo o tempo, por cuidar de tudo em nossa vida. Obrigada, Senhor, por estar conosco quando o nosso coração está inquieto, quando o nosso coração arde de dor. Talvez estejamos num momento de grande sofrimento em nossa vida, mas o Senhor está conosco. Se estamos conseguindo levantar a cada manhã, é porque a Tua mão poderosa nos sustenta, Senhor. Porque sabemos que não temos força humana para continuarmos, mas é o Teu amor, a Sua força em nós que nos faz fortes. Obrigada, Senhor, pelo tempo da graça que estamos vivendo ou que ainda vamos viver e já confiamos que vamos viver. Porque o Senhor nos ama e nos amando nos prepara o melhor tempo e o melhor modo para que a graça nos encontre. Te entregamos hoje, Senhor, de modo muito especial, todas as pessoas que conhecemos e que precisam da recuperação da sua saúde. Nós sabemos que o Senhor sonda também o coração delas, perscruta o coração de cada uma, aquilo que é necessário para enfrentar esse momento de dificuldade. Nós sabemos que nossa Mãe Maria Santíssima está junto com elas, a Senhora das Dores, a Senhora das Lágrimas, assim como também está conosco. Obrigada, Senhor, por esse amor que invade o nosso coração e nos faz a cada dia querer estar mais em Sua presença. A cada dia te termos conosco na Santa Eucaristia. A cada dia te adorarmos e contemplarmos a Tua face na adoração. Obrigada, Senhor, por não desistir de nós. Apesar das nossas limitações, dos nossos pecados, dos nossos defeitos. Obrigada, Senhor, por vir nos encontrar. A centésima ovelha, a desgarrada, que o Senhor deixa tudo e vem nos encontrar. E nos encontrando, nos leva a querer sempre mais estar na Sua presença. E é por isso que amanhã, irmãos, com a graça do nosso bom Deus, a gente se encontra de novo. E imersos nesse amor e nos cuidados de Nossa Senhora, nós continuamos firmes e perseverantes até o Natal. Até lá, se Deus quiser.

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3: Hora certa, capital.
4: 10:23.

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1: Hora certa, Capital.
2: 10:37.
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4: Hora Certa, Capital.
5: 11:04.

0: perseveravam na oração em comum com Maria, a mãe de Jesus. O salmo responsorial é do Evangelho de São Lucas, capítulo 1. O Senhor fez, o poderoso fez por mim maravilhas e santo é o seu nome. Salmo responsorial do Evangelho de São Lucas, capítulo 1. O versículo é o refrão 49. O Senhor fez por mim maravilhas e santo é o seu nome. Evangelho de hoje é de São Lucas, capítulo 1, versículos do 26 ao 38. Eis que conceberás e darás luz a um filho. Liturgia deste dia 7 de outubro, memória da bem-aventurada Virgem Maria do Rosário. Hoje também veneramos Santa Pelágia, Virgem e Mártir na Antioquia. E hoje é dia, hoje nós celebramos no calendário civil um dia muito bom mesmo. Dentro do calendário civil nós celebramos, vou dar um parabéns aí aos profissionais aos quais nós celebramos no dia de hoje. Hoje é dia do trabalho decente, dia do compositor brasileiro e dia mundial do algodão. A você, profissional decente, compositor brasileiro, e a você, né, agricultor da área do algodão, você que também trabalha com tecelagem, parabéns pelo seu dia. É através da tecelagem que você traz o sustento à sua casa. Hoje, dentro do calendário da Igreja Católica Apostólica Romana, somos convidados a venerar os seguintes santos: São Marcos Papa, Santos Sérgio e Baco, mártires da Síria. Meu irmão, minha irmã, daqui a pouco teremos Palavras que não passam com o Padre Zezinho, coroa em honração Maximiliano Kolbe. Já aguarda sua mensagem em áudio texto para o nosso WhatsApp, o 11 98904 3747, 11 98904 3747. Participe conosco do programa Igreja no Rádio. E a nossa pergunta para a interação hoje, ela é bem, tem muito a ver conosco, que somos consagrados à Mãe Imaculada. Hoje celebramos Nossa Senhora do Rosário. Qual é o papel da oração, como terço, a novena, nos momentos em que você mais precisa de amparo? É isso mesmo, a pergunta da interação hoje é muito simples. E o Gil Brasil, o Rivaldo Chagas, queremos saber: qual é o papel da oração, da novena, do terço, nos momentos em que você mais precisa de amparo? A sua participação, você já sabe, é através do nosso WhatsApp, 11 98904 3747, 11 98904 3747. Bom dia!
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0: Mãe Imaculada, os escolhidos de Jesus começaram como apóstolos e transformaram-se em grandes missionários. E o verdadeiro missionário sempre passa pelo fogo da forja, pois o Senhor o coloca em uma situação particular, bem precisa, pela vocação que lhe dá. E ele deseja, e ele deve desejar de todo o coração que seja precisamente assim e não de outra forma. Para todos os missionários do nosso tempo, elevo as minhas orações, pedindo a mais ilustre missionária que os agracie com o dom da fortaleza. Nesse dia em que celebramos Nossa Senhora do Rosário, queremos pedir a sua intercessão, ó Mãe querida, por todos os missionários, aqueles homens e mulheres que levam a palavra de Deus por onde passa. Virgem do Rosário, Mãe de Deus e Nossa Mãe, Senhora da Vitória, modelo de humildade e fidelidade,

conosco, queremos dizer sim à vontade do Pai. Convosco queremos exultar em Jesus, nascido de vós e do Espírito Santo, para ser nosso Salvador. Convosco queremos consagrar a Deus todos os dias de nossa vida terrena. Convosco queremos acompanhar Jesus no Calvário, carregando a nossa cruz, morrendo com Ele, para com Ele ressuscitar. Convosco queremos contemplar Jesus glorioso, que vos coroou Rainha do céu e da terra e abriu as portas do paraíso. Convosco queremos receber o Espírito Santo, para que o amor, para que o reino de amor, justiça e paz seja também nosso reino e nossa vida.

0: Cristiano Barros, Senhora do Rosário, 0 hora 12 minutos. Hoje, dia de Nossa Senhora do Rosário, queremos saber bem de você, meu irmão. Qual é o papel da oração como terço ou novena nos momentos em que você mais precisa de amparo? Envie sua mensagem, áudio ou texto para o nosso WhatsApp, 11 98904 3747. 11 98904 3747. Um abraço forte a você que nos acompanha através de uma das emissoras que integram a Rede Imaculada de Comunicação. Abraço forte a você que nos acompanha através da Rádio Santa Cruz, na cidade de Pará de Minas, em Minas Gerais, pelo 103,3 FM. Rádio Esperança, na cidade de Novo Horizonte, em São Paulo, pelo 105,5 FM. Rádio Dom Bosco, em Fortaleza, no Ceará, pelos 96,1 FM. Um bom dia muito especial também a você que nos acompanha através do site miliciadaimaculada.org.br. Esta é a Rede Imaculada de Comunicação, o Evangelho em primeiro lugar. E espaço aberto agora a José Fernandes de Oliveira, o Padre Zezinho, que nos traz palavras que não passam.
1: Irmão e irmã, façamos catequese sobre o sacerdócio. Muitos jovens que hoje são sacerdotes, pais do povo, pastores de almas, formadores, padres que ensinam a pensar, párocos, líderes de comunidade, abertos a todos, sejam ricos ou pobres, feridos na alma, carentes de socorro, incapazes de prover o próprio pão, casais em harmonia ou em crise. E daí? Daí que o padre está aí para isso. É esse jovem, que hoje é padre, ele escolheu, a igreja o aceitou, então ele resolveu arriscar, mesmo sabendo que seria difícil. Lidar com a multidão é um desafio. O celibato é um desafio. O casamento também é. Então, você achou que daria conta. E a maioria está dando conta. Você é um deles. Cante comigo.

0: 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Mensagem do Papa Leão XIV.
1: O amor verdadeiro é um dom de Deus e não podemos simplesmente criá-lo. Enquanto o amor humano muitas vezes é manchado por desejos egoístas, o amor de Deus, pelo contrário, é altruísta, longânime, paciente e possui todas as maravilhosas qualidades que Paulo elenca na carta aos Coríntios.
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2: Bom dia! Bom dia!
3: Bom dia!
1: 0:24. Bom dia a você, meu irmão, a você, minha amada irmã. Hoje é dia de Nossa Senhora do Rosário. E qual o papel da oração, como terço ou novena, nos momentos em que você mais precisa de amparo? Estou aguardando a sua mensagem, áudio, texto para o nosso WhatsApp, o 11 989 04 3747. 11 989 04 3747. Vamos ouvir e cantar com ele, o Rei Roberto.

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1: Zero hora, 32 minutos. Abraço forte a você que nos acompanha nesse dia de Nossa Senhora do Rosário. A você que nos acompanha através das diversas emissoras que integram a Rede Imaculada de Comunicação. Rádio Criativa na cidade de Brumado, na Bahia. Rádio Pajeú na cidade de Afogados da Engazeira, em Pernambuco, pelos 99,3 FM. Web Rádio Jesus Pão da Vida em Londrina, no Paraná. E a você que nos acompanha através da Rádio Imaculada 1490 AM na Grande São Paulo. Esta é a Rede Imaculada de Comunicação, o Evangelho em primeiro lugar. E daqui a pouquinho, nosso primeiro momento de oração em família. A coroa em honra São Maximiliano Kolbe aguarda sua mensagem em áudio texto para o nosso WhatsApp, o 11 98904 3747. 11 98904 3747. 0 hora 34 minutos. Bom dia.
0: 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Coroa de oração em louvor a São Maximiliano Maria Kolbe, elevando as suas intenções a Deus através do mártir da caridade.
1: Em nome do Pai, do Filho e do Espírito Santo. Amém. Lembrai-vos, ó Puríssima Virgem Maria, que jamais se ouvi dizer que algum daqueles que têm recorrido à vossa proteção, implorado o vosso auxílio e reclamado o vosso socorro, fosse por vós desamparado. Animado, pois, com igual confiança a vós, Virgem das Virgens, como a mãe recorro. A vós me aproximo e, gemendo sob o peso dos meus pecados, me prostro aos vossos pés. Não desprezeis as minhas súplicas, ó Mãe do Filho de Deus, mas antes as atendei e ouvi propícia. Amém. Queremos rezar com você e por você, em especial por você, Milit, você que diz sempre o seu sim à evangelização diariamente. Hoje queremos rezar pela Eleni Maria dos Santos. Ela é de Paranaguaçu Paulista. Ligou, reativou o seu cadastro. Nosso muito obrigado a você, Eleni Maria dos Santos, de Paranaguaçu Paulista. Por você e por todos os milites, rezemos. São Maximiliano Maria Kolbe, rogai por nós. Ó Maria concebida sem pecado, rogai por nós que recorremos a vós, e por todos quantos não recorrem a vós, especialmente pelos inimigos da Santa Igreja e por todos quantos são a vós recomendados. Rezando pela Milena Rosângela, no bairro Sapopemba, em São Paulo, por toda a ordem franciscana secular, por todos que carregam em si um carisma de uma das ordens milenárias, os franciscanos, os carmelitas, por você, por sua intenção, por você, legionário, por você, vicentino, por você, que carrega o carisma de um santo que dá a sua vida no dia a dia pela causa do mais pobre, rezemos. São Maximiliano Maria Kolbe, rogai por nós. Maria concebida sem pecado, rogai por nós que recorremos a vós, e por todos quantos não recorrem a vós, especialmente pelos inimigos da Santa Igreja e por todos quantos são a vós recomendados. Acompanhamos a intenção, a mensagem áudio da nossa irmã.
2: Bom dia, Brasil. Eu sou Leandro Aeroposto, muito bom, Alagoa. Feliz um novo dia. E posso pedir uma música? Cura, Senhor, de dor. Cura, Senhor, bem aqui. Estou sentindo muita dor de coluna. Aí eu vi essa música, né? Vai me acalmar mais. Tá água benta nas minhas costas. E meu joelho direito está muito inflamado, está muito inchado. Meu braço direito, meu braço esquerdo, a bucite e a coluna me doendo, é. Sem que sempre diga. Então a senhora colocou a vossa nossa grada e a nossa saúde, tudo nós precisamos. Safa mais imaculada. Desculpa o áudio, viu? Cheiro.
1: Um cheiro para você também, Helena. Rezando por todos os doentes, por todos aqueles que neste momento sentem alguma dor física. Peçamos a proteção do companheiro dos moribundos, São Maximiliano Maria Kolbe, rogai por nós. Ó Maria concebida sem pecado, rogai por nós que recorremos a vós e por todos quantos não recorrem a vós, especialmente pelos inimigos da Santa Igreja e por todos quantos são a vós recomendados. Olá, bom dia, paz e bem, salve Maria Imaculada. Aqui é o Daniel de Divinópolis, em Minas Gerais. Ouço através da Diva FM da Diocese de Divinópolis. Peço orações por minha conversão, pelos enfermos, desempregados, pela minha cura e libertação, pelas famílias. Sobretudo por minha mãe e um tio que se encontra muito doente e faz hemodiálise há mais de 20 anos. Ele se chama Geraldo. Desde já, muito obrigado. Peço que coloque, unindo as intenções de outros irmãos e irmãs, estas intenções que coloco, dirigidas sob a intercessão de Maria, nossa mãe. Amém. São Maximiliano Maria Kolbe, rogai por nós. Ó Maria concebida sem pecado, rogai por nós que recorremos a vós e por todos quantos não recorrem a vós, especialmente pelos inimigos da Santa Igreja e por todos quantos são a vós recomendados.
3: Bom dia e tudo de bom. Que seja uma madrugada maravilhosa para mim, para você e para todos nós. Para todos da nossa família. Da Rádio Jangadeiro, da Rádio Imaculada, e tudo de bom, ok?
1: Ok, rezando por suas intenções, Suzete Monte, em Fortaleza, no Ceará, por todos os irmãos ouvintes e por suas intenções. São Maximiliano Maria Kolbe, rogai por nós. Ó Maria concebida sem pecado, rogai por nós que recorremos a vós e por todos quantos não recorrem a vós, especialmente pelos inimigos da Santa Igreja e por todos quantos são a vós recomendados. Bom dia, Gê Brasil, bom dia, Rivaldo. Aqui é Leia do Guarujá, na sintonia rezando com vocês, por todos os ouvintes e por minha família. Salve Maria Imaculada. Rezando por suas intenções, Leia, São Maximiliano Maria Kolbe, rogai por nós. Ó Maria concebida sem pecado, rogai por nós que recorremos a vós e por todos quantos não recorrem a vós, especialmente pelos inimigos da Santa Igreja e por todos quantos são a vós recomendados.
4: Obrigado, Jesus, Maria e José, todos os santos e anjos de Deus, toda a milícia celeste e a milícia da terra, milícia da Imaculada. Obrigado, Jesus, pelo progresso que fizemos para a construção da civilização do amor. São Paulo VI, rogai por nós.
1: Rezando por suas intenções, Paulo, em Taubaté, peçamos a intercessão deste que é o protetor da civilização do amor. São Maximiliano Maria Kolbe, rogai por nós, ó Maria concebida sem pecado. Rogai por nós que recorremos a vós e por todos quantos não recorrem a vós, especialmente pelos inimigos da Santa Igreja e por todos quantos são a vós recomendados. Bom dia, Gil Brasil, bom dia, Rivaldo, Cícera Guimarães. Hoje quero agradecer a Deus, o meu filho Almir Guimarães, ele é compositor, que ele seja iluminado, e todos os compositores, que eles sejam reconhecidos e valorizados. Também peço pela saúde de Ana Luísa Barbosa Guimarães. Rezando por suas intenções, Cícera, e de todos os nossos irmãos ouvintes, em especial hoje por todos os compositores. São Maximiliano Maria Kolbe, rogai por nós. Ó Maria concebida sem pecado, rogai por nós que recorremos a vós, e por todos quantos não recorrem a vós, especialmente pelos inimigos da Santa Igreja e por todos quantos são a vós recomendados.
5: Bom dia, Gil Brasil. Eu peço oração pela minha saúde, da minha família e por todos os doentes, todos que estão precisando de uma oração. São Maximiliano Maria Kolbe, rogai por nós. Ó Maria concebida sem pecado, rogai por nós que recorremos a vós, e por todos quantos não recorrem a vós, especialmente pelos inimigos da Santa Igreja, e por todos quantos são a vós

0: especialmente pelos inimigos da Santa Igreja e por todos quantos são a vós recomendados. Vamos acolher a mensagem áudio da Maria de Lourdes, de Santana do Ipanema.
1: Para uma colega minha que morreu hoje. Ela era uma senhorinha. Só vivia na igreja. Mesmo velhinha, doentinha, com o terço na mão. E na casa dela também rezava toda noite, com o terço na mão. Tem coisas que Deus toca. E essa música chegou na hora certa para ela. Que Deus acolheu hoje. Era uma amiga que eu tinha. Ora por ela, Alpina. E o meu nome é Maria de Lourdes, Santana de Ipanema, Alagoas. Paz e bem, Salve Maria Imaculada.
0: Paz e bem, é linda, Salve Maria Imaculada. Rezando por você, Maria de Lourdes, também pela sua irmã falecida, sua amiga falecida no dia de hoje. Queremos rezar por todos aqueles que essa semana perderam um ente, um familiar querido. São Maximiliano Maria Kolbe, rogai por nós. Ó Maria concebida sem pecado, rogai por nós que recorremos a vós, e por todos quantos não recorrem a vós, especialmente pelos inimigos da Santa Igreja e por todos quantos são a vós recomendados.
2: O Brasil, tu bem pensa, o branco, esse telescópio, a barata menina, mas eu pareço que você mata a piano, para minha esposa, Antética, irmão, pra já que tá vivo 4 anos e 10 meses de nascimento, meu pouco aos meses. 5 anos, prezado pro cartório, a nossa auto Rosário, ofício, e faço o pedido dela. Sérgio tá eu, que meu amigo terá o que dissesse. Enxaqueca, nervo, fechou pela cabeça.
0: Rezando por você, Diego, por suas intenções, por sua saúde e de todos os irmãos que se encontram com alguma alteração no colesterol, na diabetes. Faça o tratamento direitinho e siga firme as orientações e, é claro, não deixe de se apegar a Deus neste momento. Que Nossa Senhora da Saúde interceda por você. São Maximiliano Maria Kolbe, rogai por nós. Ó Maria concebida sem pecado, rogai por nós que recorremos a vós, e por todos quantos não recorrem a vós, especialmente pelos inimigos da Santa Igreja e por todos quantos são a vós recomendados. Daniel Rodrigues de Melo, rezando pela saúde da sua mãe, da sua esposa da Dilva, da sua filha Júlia, eles que estão em Divinópolis, Minas Gerais. A Jussiara em Jequié, na Bahia, está rezando por sua amiga Geisa e por sua filha Bruna, que fez uma cesariana ontem, pela saúde mental e espiritual do Luiz, por todos os seus filhos, família e pelo Rafael. São Maximiliano Maria Kolbe, rogai por nós. Ó Maria concebida sem pecado, rogai por nós que recorremos a vós, e por todos quantos não recorrem a vós, especialmente pelos inimigos da Santa Igreja e por todos quantos são a vós recomendados. Convidamos agora o Guardião Internacional do Carisma da Milícia da Imaculada, Frei Sebastião Benito Coalho, para conceder a bênção de Deus por intercessão de São Maximiliano Kolbe.
3: Ó Deus, que deste à Igreja e ao mundo São Maximiliano Maria Kolbe, sacerdote mártir, ardente de amor pela Virgem Imaculada, inteiramente dedicado à missão apostólica e ao heróico serviço ao próximo,

pela sua intercessão, concedei-nos, sem reservas, para o bem da humanidade, imitar na vida e na morte o Cristo, teu Filho. Amém. São Maximiliano Maria Kolbe, incansável apóstolo da Imaculada, mártir da caridade, patrono dos nossos difíceis tempos, rogai por nós. Pela intercessão da Virgem Imaculada, nossa mãe, pela intercessão de São Maximiliano Maria Kolbe, abençoe-vos, ó Deus Todo-Poderoso, ó Pai, ó Filho e ó Espírito Santo.

0: 0h52. Hoje é dia de Nossa Senhora do Rosário e queremos saber de você, irmão, nos momentos de dificuldade, nos momentos que você passa por, que você necessita de amparo, qual o papel da oração, do rosário ou da novena em sua vida? Envie sua mensagem para o nosso WhatsApp, estamos aguardando. E nesse dia de Nossa Senhora do Rosário, estamos nos preparando também para a festa da Padroeira do Brasil. Vamos agora ao quinto dia da novena em honra a Nossa Senhora Aparecida.
1: Queridos irmãos, queridas irmãs, salve Maria Imaculada. Sejam todos bem-vindos à nossa novena de Nossa Senhora Aparecida. Vamos pedir a sua intercessão materna por nós e por todo o povo brasileiro. Iniciemos em nome do Pai, do Filho e do Espírito Santo. Amém. Ó querida Mãe Aparecida, vós que tendes sempre os olhos voltados para nós, acolhei nossa oração nesta novena. Sois Mãe bondosa, que nos toma pela mão e nos conduz a Jesus. Guardai-nos no vosso amor, preservai-nos do mal e dai-nos a graça de caminhar com fé e esperança, até o dia em que possamos vos louvar no céu. Amém.
2: Livrai-nos de todo pecado que nos afasta de vosso Filho Jesus. Guardai-nos dos perigos da alma e do corpo. Protegei-nos contra todo mal e conduzi-nos no caminho da fé, até o dia em que possamos contemplar-vos na eternidade. Amém.
1: Neste quinto dia, o tema é a devoção à Nossa Senhora Aparecida. Os pescadores que encontraram a imagem guardaram-na com carinho e devoção. Aos sábados, reuniam-se para rezar o terço e louvar a Mãe Aparecida. Com o tempo, a notícia dos milagres se espalhou e muitos romeiros passaram a visitar aquele pequeno oratório. Assim, de coração em coração, a devoção cresceu, até tornar-se um grande sinal de fé em todo o Brasil. Todo brasileiro, toda brasileira, tem uma devoção especial a essa querida mãe, Nossa Senhora Aparecida. Ela que veio ao encontro de pescadores, ela que vem ao encontro dos romeiros, ela que vem ao encontro de todos os seus filhos. É por isso que essa devoção é tão grande em nosso país. E nós temos a certeza que Maria sempre intercede por nós. Ela que aponta para o seu filho e diz: fazei tudo aquilo que ele vos disser. Maria nos ensina que devemos ser discípulos missionários do Senhor. Devemos sempre se colocar nesse caminho de seguimento. Essa é a nossa vocação. Essa é a nossa missão, mês de outubro, mês missionário. Devemos ser seguidores, discípulos, missionários de Jesus Cristo. Que Maria, Nossa Senhora Aparecida, nos ajude nesse compromisso. Que Maria interceda por cada um de nós.
2: Mãe Aparecida, ensinai-nos a amar. Guia-nos com teu olhar. Acolhe-nos em teu coração, leva-nos sempre a Jesus, nosso irmão.
1: Ave Maria, cheia de graça, o Senhor é convosco. Bendita sois vós entre as mulheres, e bendito é o fruto do vosso ventre, Jesus.
2: Santa Maria, Mãe de Deus, rogai por nós, pecadores, agora e na hora de nossa morte. Amém.
1: Glória ao Pai, ao Filho e ao Espírito Santo, como era no princípio, agora e sempre. Amém. Oração final. Ó Nossa Senhora Aparecida, Mãe amada e protetora do vosso povo, recebemos com gratidão vossa presença materna nesta novena. Confiamos a vós nossas famílias, nossas alegrias e nossas dores. Guardai-nos sempre no caminho da fé e da esperança. Ensinai-nos a viver na caridade e a sermos testemunhas do amor de Cristo no mundo. Permanecei conosco em todos os momentos de nossa vida e acolhei-nos um dia na eternidade feliz junto ao vosso Filho Jesus. Amém. Nossa Senhora Aparecida, rogai por nós. O Senhor esteja convosco, Ele está no meio de nós. Abençoe-vos o Deus Todo-Poderoso, Pai, Filho, Espírito.

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1: Ouve-me quando eu clamo, ó Deus da minha justiça. Na angústia me deste largueza. Tem misericórdia de mim e ouve a minha oração. Salmo 4.
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1: E a partir de agora, você no coração da mãe, você envia sua intenção em áudio texto para rezarmos juntos. Vamos colocar no colo de Nossa Senhora a sua intenção, o seu pedido. Meu irmão, minha irmã, seja muito bem-vindo. Queremos lembrar a você que a Milícia da Imaculada existe para anunciar Jesus com Maria. E para continuar esta missão, precisamos caminhar juntos. Sua oração é fundamental, sua presença também é importante, sua colaboração também faz toda a diferença. Seja um colaborador da Milícia da Imaculada e ajude a nossa obra a continuar evangelizando. Para você, Milite, vamos ouvir e cantar com Jesus, música viva, imenso amor. E na sequência tem Padre Antônio Maria, Nada Sem Ti e Sem Nós, de sua própria composição. Envie sua mensagem de áudio texto com seu pedido, com a sua intenção para o nosso WhatsApp 119-8904-3747. 119-8904-3747. Bom dia.

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2: Você está no coração da mãe aqui nas ondas da Rede Imaculada de Comunicação. Abraço forte a você que nos acompanha através da Rádio Cultura de Ituverava, em São Paulo, pelos 91,3 FM. Rádio Alvorada Rebouças, em Rebouças, no Paraná, pelos 102,5 FM. Rádio Capital FM de Cianorte, no Paraná, pelos 91,9. Web Rádio Percursor da cidade de São Carlos. Web Rádio Sua Melodia, da cidade de Santa Rita da Paraíba. E você que nos acompanha através da Rádio Imaculada 107.1 em Atibaia. Rede Imaculada de Comunicação, o Evangelho em primeiro lugar. E no Você no Coração da Mãe, queremos acompanhar e ouvir as suas intenções e rezar por você. Bom dia.
3: Olá, como você faz orações e rezo por saúde, cura e libertação, salvação, proteção, conversão e paz para minha filha Maiara Valéria da Silva Quirino, minhas netas Mirela Maria da Silva Souza, Maria Clara da Silva Souza, Maria Vitória da Silva Souza. Rezo por mim, meus irmãos, irmãs, sobrinhos, todos da minha família, peço orações. E rezo por vocês, sua família, Leandro e família, Robin e família, todos que fazem a Milícia Imaculada, por todos os padres, o Papa, Frei Sebastião, pelo mundo inteiro, pelos doentes, pelo fim das guerras, fim das pandemias, fim das queimadas, fim dos terremotos, pelos que sofrem com as chuvas, com as enchentes. Peço orações e rezo pelo falecido da minha família e por todas as almas.
2: Amém. Rezando por você, Silvanete, em Peneda Lagoas, por suas intenções. Também queremos rezar pelos nossos irmãos ouvintes que neste momento também estão em sintonia conosco. Na cidade Oceã, na Praia Grande, o Milton Gomes, ele reza por toda a sua família. Também conosco em oração a Lucidalva Monteiro, no bairro Tapanã, em Belém, no Pará. Rezando pelas intenções de cada um de vocês, irmãos. Ave Maria, cheia de graça, o Senhor é convosco. Bendita sois vós entre as mulheres, e bendito é o fruto do vosso ventre, Jesus. Santa Maria, Mãe de Deus, rogai por nós, pecadores, agora e na hora da nossa morte. Amém. Gildete Leal e Padre Jonas Habib cantam Tributo a Maria. 1:17.

Martins e Rosana de Pádua Maria de Amor. Este é Você no Coração da Mãe. Você envia sua intenção em áudio texto para o nosso WhatsApp 11 98904 3747, 11 98904 3747. Queremos rezar com você e por você. 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Wagner Barreto canta Romaria, 1h26, estamos todos no coração.

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1: Bom dia a você que nos acompanha em uma das emissoras que integram a Rede Imaculada de Comunicação. Muito bom dia mesmo. Seja bem-vindo ao programa Igreja no Rádio. Este é o Você no Coração da Mãe, onde você coloca a sua intenção e rezamos juntos. Bom dia a você que nos acompanha através da Rádio Dom Orione em Fortaleza, no Ceará. Também você que nos acompanha pela Rádio Nova Voz FM da cidade de Fartura, em São Paulo, pelos 91,3 FM, Rádio Colmeia FM de Cascavel, no Paraná, pelo 105,9 FM, Web Rádio Católica de Araraquara, em São Paulo, Rádio Nazaré FM de Belém, no Pará, pelos 91,3 FM, Web Rádio Nordeste Sat em Fortaleza, no Ceará, Rádio Nova Veredas FM da cidade de Bom Despacho, em Minas Gerais, pelos 89,3 FM. Esta é a Rede Imaculada de Comunicação, o Evangelho em primeiro lugar. 1:32, espaço aberto ao padre José Allen, ele que é padre claretiano no quadro Caminhando com Maria.
2: A paz esteja com você. Celebramos hoje com muita devoção a festa de Nossa Senhora do Rosário, que tem tantas e tantas inspirações para a nossa vida. Seria impossível em poucos minutos dizer tanta beleza desse mistério. Vamos lembrar, no entanto, que o Rosário é uma experiência de contemplação dos mistérios de Cristo. Maria está nos conduzindo a Jesus, como ela disse nas bodas de Caná: fazei tudo o que meu filho disser. Ela é um exemplo disso. Através do Rosário, nós estamos aprofundando a oração do coração de Cristo, que se revela a cada um de nós através dos mistérios que contemplamos. Isso significa que Maria nos guia na contemplação de cada mistério. E o Rosário contém mistérios que sintetizam momentos fundamentais da nossa caminhada na fé, revelando quanto Deus nos ama, como Jesus agiu para nos converter e como o Espírito Santo nos conduz. Portanto, ao celebrar esse dia de Nossa Senhora do Rosário, possamos fazer uma decisão importante: rezar o Rosário todos os dias, se possível em família, unidos em grupos, porque Jesus disse: onde dois ou mais estão reunidos no meu nome, eu estarei no meio deles. Quanto mais unidos estivermos, a presença de Jesus se manifesta de uma maneira tão simples, significativa, através do silêncio, como ele está na Eucaristia. Os mistérios que nós chamamos de gozosos da alegria, que narra desde o anúncio do anjo a Maria, o nascimento de Jesus, até quando ele se torna um adolescente e começa a sua missão. Depois, os mistérios luminosos, que revela quando Jesus começa publicamente, através do batismo feito com João Batista, até a última ceia, onde ele dá para nós o seu testamento, sua vida, sua palavra. Depois, os mistérios dolorosos, que acentuam o momento solene da nossa salvação, quando Jesus é condenado e morre na cruz, dando a vida por nós. E os mistérios gloriosos, que revelam o triunfo do amor de Deus, a vinda do Espírito Santo, e como Maria, fiel, é glorificada também, e hoje está junto com seu Filho, com o Pai e o Espírito Santo, como Senhora do Universo. Que a contemplação dos mistérios do Rosário nos faça crescer na fé, na esperança e no amor, e possamos viver plenamente a verdade revelada que o Espírito Santo continua conduzindo através da Igreja.

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1: Diz meu coração, Adélia Barros, aqui no Você no Coração da Mãe, pelas ondas da Rede Imaculada de Comunicação. Queremos ouvir você e rezar por você neste momento. Hoje é dia de Nossa Senhora do Rosário. E qual a importância desta oração nos seus momentos de sofrimento, de angústia, ou mesmo no momento que você precisa de uma palavra amiga? Vamos acompanhar a intenção e a mensagem áudio do Antônio Vicente em Londrina, no Paraná.
2: Pois tem, Gil Brasil, a oração para mim é o fato de eu estar sempre em sintonia com Deus, com a mãe, com os meus anjos e santos. É a gratidão que eu tenho de estar sempre agradecendo, pedindo e regando a minha fé. E por outro lado, eu entendo que quando eu estou bem, quando eu estou em harmonia, é quando eu mais devo fazer essa devoção, é quando mais devo fazer essa oração, pois é o momento em que eu consigo me concentrar e focar a minha fé. Fique com Deus.
1: Amém.
2: Antônio Vicente, de Londrina, Paraná.
1: Obrigado, Antônio Vicente, por sua colaboração aqui na nossa interação de hoje. A Vera em São Paulo diz: força, esperança, remédio para a alma, socorro certo na aflição. Peço oração por meu pai Nelson da Cruz, que Nossa Senhora esteja ao seu lado neste momento de dor. Salve Maria Imaculada. Milena Rosângela, no bairro Sapopembe, em São Paulo, diz assim: o papel da oração, me sentir bem. Também conosco do Jardim Sapopemba, bairro Sapopemba, Maria Roberta. O Henrique Ponciano, no bairro Montese, em Fortaleza, no Ceará. Peridimilson Chaves e Maria Oswaldina, em Concórdia, do Pará, também reza conosco. Manuel Simões, taxista, na cidade de Santos. Mando um abraço ao Rivaldo Chagas. Salve Maria Imaculada, Deus abençoe você, Manuel. Recebo o abraço do Rivaldo também. Rezando conosco, o Daniel Paim, Pará de Minas.
3: Bom dia, Gil Brasil. Bom dia, Rivaldo. Maria Pereira. Quero falar, Gil Brasil, que o texto para mim é a minha oração predileta. Rezo todos os dias o texto, sentado na minha cama. À meia-noite eu estou rezando o texto e pedindo por meus irmãozinhos, por todos aqueles que rezam, pela minha família, por todos vocês e por todo o nosso Brasil. Vamos rezar, meu filho, hoje e sempre.
1: Amém, vamos rezar sim. Conosco o Mauro Francisco, então, Flotone, bom dia, seja bem-vindo.
4: Oi, Gil Brasil, bom dia. Aqui é o Mauro Francisco, de Teófilo Otoni. Eu quero colocar no coração da mãe toda a situação em que eu ainda ando vivendo, que eu sou um filho amaldiçoado. O meu pai, Gil, tem me amaldiçoado muito enquanto nós vivíamos lá na roça. Essa maldição na minha vida tem que ser quebrada, o que até hoje não foi. Mesmo que eu sou um filho participante ativo da igreja, estou sempre presente nas procissões, nos momentos de orações, no banquete eucarístico, mas mesmo assim, até mesmo em adoração, algumas vezes ao Santíssimo Sacramento, mas mesmo assim, Gil, nada do que eu faço vai para frente. A angústia é tamanha, muitas vezes, e a depressão, que eu penso que foi embora daí a pouco, ela se faz presença. É uma tristeza, Gil, assim, para mim, que é só Jesus, pela misericórdia dele e pelo amor da Virgem Imaculada, que tudo isso que eu estou passando ainda, que possa toda essa maldição ser quebrada. É só assim que eu vou ser feliz, tá? No mais, eu não quero prolongar muito esse momento, por causa, né, que as outras pessoas também têm que participar, né? Então, mas salve Maria Imaculada.
1: Salve Maria Imaculada.
4: Bom dia, Gil.
1: Bom dia, rezando por você, Mauro Francisco em Teófilo Otoni, pela Maria Gorete em Fortaleza, no Ceará, pelas intenções de todos os nossos irmãos ouvintes. Convido você, meu irmão,

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1: Presença agora do Guardião Internacional do Carisma da Milícia da Imaculada, Frei Sebastião Benito Coalho, com tema Nossa Senhora do Rosário, rogai por nós.
2: Consagrados à Imaculada, para conquistar o mundo inteiro a Cristo, sob a proteção e a mediação dela.
3: Salve Maria Imaculata! Comemoramos o dia de Nossa Senhora do Rosário em 7 de outubro para celebrar a vitória histórica dos cristãos na Batalha Naval de Lepanto. Ocorrida exatamente nesse dia, no ano de 1571. O triunfo militar foi oficialmente atribuído à intercessão da Virgem Maria por meio da oração do Rosário. No século XVI, o Império Otomano avançava rapidamente pelo mar Mediterrâneo, conquistando territórios e ameaçando invadir a Europa cristã e a própria sede da Igreja em Roma. Diante do risco iminente, e ciente de que a frota inimiga era numericamente superior, o Papa São Paulo V convocou todos os cristãos a rezar o Santo Rosário incessantemente, pedindo a proteção da Virgem Maria. Os próprios soldados partiram para o combate em jejum, recitando a oração a bordo dos navios. Desde então, o mês de outubro inteiro passou a ser dedicado ao Rosário. Agradecendo essa vitória e tantas graças obtidas através da oração do Rosário, renovemos a consagração à Imaculada. Virgem Imaculada, minha Mãe Maria, eu renovo hoje e sempre a consagração de todo o meu ser, para que disponhais de mim para o bem de todos. Somente peço que eu possa, minha Rainha e Mãe da Igreja, cooperar fielmente com a vossa missão de construir o reino do vosso Filho Jesus no mundo. Para isso vos ofereço minhas orações, sacrifícios e ações. Ó Maria concebida sem pecado, rogai por nós que recorremos a vós, e por todos quantos não recorrem a vós, especialmente pelos inimigos da Santa Igreja, e por todos quantos são a vós recomendados. Pela intercessão da Virgem Imaculada, Nossa Mãe, abençoe-vos, ó Deus Todo-Poderoso, Pai, Filho, Espírito Santo. Salve Maria Imaculada!
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0: 4 minutos. Esta é a Rede Imaculada de Comunicação, o Evangelho em primeiro lugar. E a equipe de jornalismo da Rede Imaculada produziu uma série de reportagens sobre os vícios. E hoje, nos melhores momentos, vamos conferir o segundo episódio que fala sobre o custo invisível das apostas online. Vamos entender as armadilhas neurobiológicas, o impacto nas famílias e os caminhos para encarar a ludopatia de frente.
1: Minhas relações com a família, muitas delas foram afetadas. Bem, a família, os mais próximos sabem do meu problema. Eu afetei todos eles, assim, financeiramente. Eu tinha um propósito de vida. Eu sempre tive muito claro que meu propósito era conforto para minha família, e eu tirei isso deles. Eu não jogo, mas tudo que ele que impactou, eu tenho, me faz ser vergonha de mim mesmo. De olhar no espelho, de dependendo, tem assuntos que eu não consigo entrar neles, junto com a minha família, com amigos, eu evito até mandar mensagem. É como se eu quisesse mesmo ficar distante, porque eles não saibam, não desconfiem, enfim, é uma vergonha.
2: As Beths entraram na minha vida de uma forma muito trágica, que foi quando a gente descobriu que meu irmão havia tirado a vida em razão de um superendividamento causado pelas apostas. E como é que a gente, né, percebeu que ele estava apostando? Porque no dia que eu o encontrei, eu peguei o celular dele e fui ver o que, que ele tinha feito, porque na carta que ele deixou de despedida, ele dizia que a vida dele tinha perdido todo sentido, que ele havia gastado todo o dinheiro que ele havia ganhado, e mais uma vez ele nos decepcionava. E ali, ele deixa a senha do celular dele, ele deixa o login, né, e eu vou fazer isso vou olhar, e quando eu vejo, tem diversas casas de plataformas legalizadas abertas, e mais de R$109 mil gasto naquele momento, e foi ali que eu tive conhecimento sobre as apostas e como as apostas, né, esse superendividamento podia levar à morte.
3: O mercado de apostas virtuais, as bets, cresceu aceleradamente no Brasil, transformando celulares em cassinos acessíveis a qualquer hora e impactando financeiramente milhares de famílias. Segundo o Banco Central, apenas em agosto de 2024 foram transferidos cerca de 20 bilhões via Pix para essas empresas, sendo que 3 bilhões vindos de 5 milhões de beneficiários do Bolsa Família. Cientificamente, o vício se explica pela ativação do circuito de recompensa do cérebro, que libera dopamina na expectativa do ganho e na sensação do quase ganhei. Essa resposta neuroquímica favorece a transição da diversão para o jogo patológico, transtorno reconhecido pela OMS, caracterizado pela compulsão de jogar para recuperar perdas e pelo isolamento do apostador. Compreender que o jogo patológico vai muito além da perda financeira é fundamental para enxergar o tamanho do problema. Em entrevista à Rádio Agência Nacional, a psicóloga clínica Soraya Aldrin alertou para os danos profundos que o vício causa na saúde mental e nas relações interpessoais.
4: Essa iminente possibilidade da pessoa ganhar, isso vai gerando ansiedade, né? Ai, não, vou conseguir. A pessoa não ganha, aí vem o estresse. E não ganhando, e esse ciclo, contínuo, né, da vontade de ganhar, da próxima aposta, e a pessoa não ganhar, perder, isso a longo prazo, isso vai acontecendo o quê? Todo ciclo depressivo, ele começa com muita ansiedade.
3: Além dos impactos psiquiátricos e emocionais, especialistas apontam que a dependência atinge a própria estrutura de escolhas do indivíduo. Para o escritor e terapeuta William Sanches, autor do livro O Fim do Sofrimento Emocional, o vício em jogos e a dependência, de maneira geral, vai muito além de uma questão puramente emocional.
5: Quando você fala de bets, você tem bilhões de reais envolvidos nesse assunto. Hoje no Brasil, um crime é muito mais organizado do que o próprio governo. Então, eu acho que não adianta a gente falar que é falta de amor próprio que faz as pessoas caírem aquilo. A gente tem uma questão de cultura, a gente tem uma questão de educação, a gente tem uma questão das pessoas quererem mudar a vida delas como um passe de mágica. Então as pessoas, elas caem no conto de fadas de achar que elas vão ganhar um prêmio e vão mudar de vida. E quem faz isso com as pessoas sabe como é o funcionamento da mente e vai direto ao ponto comunicar com essas pessoas do jeito que elas sabem que vai dar certo. E no fim das contas, dá certo porque consegue tirar o dinheiro dessas pessoas.
3: O autor defende que o combate ao problema exige uma transformação estrutural e reforça que a solução passa inevitavelmente pelo fortalecimento das políticas públicas e por ações preventivas que atinjam a base da sociedade.
5: É mais uma questão de base que hoje nós não temos, e é mais uma questão também de uma sociedade que está envolvida em tanto problema, seja problema financeiro, emocional, saúde física, mas elas não veem uma saída para a vida delas. E aí onde que elas veem uma saída? Às vezes numa bet, num jogo, porque ganha uma coisinha, ganha outra coisinha ali, de repente ela fala, é aqui que eu vou mudar minha vida. Então a gente precisa saber onde mexer. Na base, na educação, na cultura, para que a gente possa formar cidadãos que sejam pessoas pensantes, e pensantes no sentido de nivelar, ó, isso aqui é bom para mim, isso aqui não é bom para mim.
3: A dor de quem vivenciou essa espiral revela o peso real desse diagnóstico. Para preservar sua identidade e segurança, alteramos a voz do nosso personagem, a quem chamaremos de Renato. Em depoimento à Rádio Agência, ele detalhou os momentos mais sombrios da luta contra a dependência.
1: Eu passei a acordar no meio da noite. Eu às vezes nem dormia, esperava todo mundo dormir e me levantava para jogar. Levava o celular pro banho, ligava o chuveiro e ficava ali apostando. Parecia que não existia mais um tempo para mim. Para mim trabalhar, para mim fazer outras coisas. O tempo que eu tinha era para tentar recuperar o que eu perdi ontem. E eu ainda ganhava alguma coisa hoje, mas nunca fechava a conta. Tinha dia que eu tava com saldo, outro dia não tava mais. Enfim, foi nesse momento que eu percebi que existia uma dependência, principalmente porque eu já dormia pouco. Eu evitava ficar junto com outras pessoas, com a minha família, ou com as pessoas no trabalho.
3: Quando a compulsão ultrapassa todos os limites, o impacto nas famílias deixa marcas irreparáveis. Juliana Prates vivenciou a dor de perder o irmão para o suicídio, uma tragédia provocada pelo endividamento extremo com as apostas. Em entrevista à Rádio Agência, ela explicou que hoje transforma o luto em alerta, usando as redes sociais para conscientizar familiares sobre a importância da atenção, do acolhimento e do cuidado constante.
6: Eu fiquei em estado de choque, eu não consigo imaginar que meu irmão tinha feito o que tinha feito, porque não tinha nada a ver com ele, não tinha nada a ver com todos os sonhos que ele imaginava, que sempre contava. Então foi muito difícil me deparar com a morte de meu irmão. Isso aí foi uma indignação muito grande, eu não consegui ficar calada. E eu fiz um alerta nas redes sociais, esse alerta viralizou, e desse alerta foram vindo diversos depoimentos, inclusive muitos suicídios, e aí aquilo ali, eu via que meu irmão era mais um número, só uma estatística, e ninguém estava falando sobre aquele assunto.
3: Além da facilidade do acesso, a própria tecnologia das plataformas atua contra quem tenta parar. Segundo o advogado Júlio Leone, que também falou à Rádio Agência, quando o sistema identifica um comportamento característico de ludopatia, a compulsão por apostas, a conduta esperada deveria ser o bloqueio ou a restrição imediata da conta do usuário.
7: Quando é detectado que a pessoa tem a ludopatia, que ela é viciada, que ela é compulsiva ali na questão da aposta, o algoritmo deveria travar a conta dela. E ele faz ao contrário. Ele manda mais bônus, ele manda mais voucher, ele manda mais o quê? Aquele incentivo para o cara apostar. E aí é onde ele perde todo o capital dele.
3: As marcas do vício vão muito além da perda financeira. Para proteger sua identidade, alteramos por por inteligência artificial a voz de um integrante dos Jogadores Anônimos, a quem chamamos de Lucas. Em entrevista à Rádio Agência Nacional, ele alertou que a ludopatia destrói laços familiares, relacionamentos e a própria vida do apostador.
8: Destrói toda a família o jogo compulsivo. O jogo compulsivo é uma doença emocional, progressiva e que não tem cura. O único caminho é parar de jogar. E para parar de jogar, tem o grupo de Jogadores Anônimos.
3: Apesar da gravidade, o primeiro passo exige coragem. Lucas reforça que admitir a necessidade de ajuda e aceitar o apoio é um recomeço.
8: A grande maioria é o próprio jogador que busca ajuda em Jogadores Anônimos. Porém, uma boa parcela são familiares, às vezes algum amigo, né, que vê a pessoa com problema de jogo e tenta ajudar. No entanto, essa ajuda, ela vai ser eficaz no momento em que o jogador, o próprio jogador compulsivo, admitir que tem um problema e ele próprio querer parar de jogar, né? Também existe um grupo para os familiares de jogadores compulsivos, que se chama Jogue Anon, Grupo Familiares, onde a família vai aprender a lidar com o problema. Porque perante a negação do jogador compulsivo, a família precisa saber o que fazer, como proceder, como não alimentar o jogo do jogador compulsivo, pagando-lhe as dívidas, tirando ele das enrascadas.
9: Familiares ou ex-apostadores também têm encontrado nas redes sociais uma importante ferramenta de conscientização a respeito do tema, como no caso de Juliana, que tem transformado o luto em luta através do ativismo contra a expansão das bets pelo país.
3: O resgate muitas vezes nasce de um gesto simples de afeto. Renato lembra que a virada de chave veio no momento em que recebeu uma ligação da mãe, dizendo que não conseguia dormir, consumida pela preocupação com a situação dele.
10: Eu recebi uma mensagem da minha mãe, era um áudio. Foi bem cedinho, assim, era de madrugadinha. Eu percebi que ela tinha perdido o sono, pensando em mim. Ela falou algo como: meu filho, você não é assim. Não te crie assim e Deus vai te colocar de volta no caminho. Tá? Minha mãe é uma pessoa de muita fé. E ela tocou nesse assunto, tocou nesse ponto comigo, de fé, de oração e tal. E me doeu. E aquela palavra chegou assim de um jeito muito, muito forte. Nossa, minha mãe não dormiu, perdeu o sono pensando no que eu fiz.
3: Nesse processo de busca por apoio, campanhas de conscientização desempenham um papel decisivo. O analista comportamental Gabriel Felipe explica como o Setembro Amarelo ajuda a quebrar o estigma dos vícios, abrindo espaço para que apostadores reconheçam o problema e busquem ajuda a tempo.
11: O Setembro Amarelo nos convida a salvar vidas, e isso exige um olhar para o ser humano de forma integral. A saúde mental é diferentemente impactada por fatores socioeconômicos, né? A estabilidade no emprego, o ambiente corporativo, a segurança financeira, tudo isso são coisas que determinam para a paz e o espírito do colaborador. Então, ampliar esse debate é reconhecer que a prevenção ao suicídio não depende apenas de falar sobre sentimentos, mas também de transformar as condições materiais que geram sofrimentos. A gente deixa de apenas apagar incêndios e passamos a construir uma rede de real mesmo, de proteção a vidas, trabalhando mais na prevenção em vez de somente apagar esses incêndios.
3: O estresse financeiro gerado pelas apostas transborda para dentro do ambiente de trabalho, afetando a mente e a produtividade do trabalhador.
11: O estresse financeiro, ele custa caro para a gestão, porque ele vai se manifestar no aumento de absenteísmo, erros operacionais e na queda de produtividade daquele funcionário. Então, o papel de uma empresa moderna deve ser preventivo e estruturante. Ele deve apoiar esse colaborador trabalhando em algumas frentes, por exemplo, na educação financeira, promovendo palestras, oficinas, consultorias práticas para esse colaborador e na capacitação das lideranças, preparar os gestores para acolher esse funcionário que apresenta alguns sinais de endividamento. Ele está atento a sinais de desgaste emocional na equipe e também trabalhar nisso, nessa questão, antes do problema acontecer, né?
3: Reconhecer que o jogo deixou de ser diversão é o primeiro passo para retomar o controle. O apoio é gratuito pelo SUS, nos CAPs, nos Jogadores Anônimos e pelo telefone 188 do CVV. Há sempre tempo para recomeçar e reconstruir a vida. No próximo episódio, daremos continuidade a este tema. Continue conosco, eu te vejo na próxima edição. Ana Cristina Ribeiro para o Imaculada Notícias.

2:24. Quero mandar um abraço ao Henrique Ponciano, no bairro Montes, em Fortaleza, ligadinho na reportagem especial sobre os vícios. Um abraço forte a você, Henrique. Também conosco a Vera Barros, no bairro Ponta Verde, Maceió, Alagoas. Ela diz assim, ó: orando por todos nós do mundo inteiro, terço na mão, inimigo no chão. Em homenagem a todos que rezam o rosário todos os dias, canta Padre Duda, 7 Rosários, 2:24. Bom dia! Seja muito bem-vindo ao programa Igreja no Rádio, pelas ondas da Rede Imaculada de Comunicação. Abraço forte também a você, Adriana, do bairro Grajaú, na Zona Leste de São

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7: 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Por falar em Evangelho, agora 2 horas 32 minutos, presença do Frei Luiz Favaron, da Ordem dos Frades Menores Conventuais, refletindo o Santo Evangelho de hoje.
8: Evangelho de Jesus Cristo, narrado por Lucas, capítulo 1, versículos 26 a 38. No sexto mês, o anjo Gabriel foi enviado por Deus a uma cidade da Galiléia chamada Nazaré, a uma virgem prometida em casamento a um homem chamado José, da casa de Davi. E o nome da virgem era Maria. Entrando onde ela estava, o anjo lhe disse: "Alegre-se, cheia de graça. O Senhor está com você." Ao ouvir isso, Maria ficou confusa e se perguntava o que esta saudação queria dizer. O anjo lhe disse: "Não tenha medo, Maria, porque você encontrou graça junto de Deus. Eis que você ficará grávida e dará à luz um filho. Ele dará o nome de Jesus. Ele será grande, será chamado Filho do Altíssimo, e o Senhor Deus lhe dará o trono de seu pai Davi. Ele reinará para sempre sobre a casa de Jacó, e o seu reinado não terá fim." Então Maria disse: "Eis a serva do Senhor, faça-se em mim como você me disse." E o anjo a deixou. Esta é a palavra do Evangelho de Lucas. Minha saudação e meu abraço para todos vocês, meus amigos, amigas espalhadas por todo o nosso Brasil, aproveitando juntos deste momento de oração, de encontro com Ele, o nosso Mestre, que de alguma forma hoje nos fala da sua própria mãe, Maria. E hoje, 7 de outubro, nós lembramos Nossa Senhora do Rosário, lembrando aquela oração tão importante na vida do nosso povo cristão, na vida do nosso povo de fé, a oração do Rosário, a oração do Terço, uma oração simples que todo mundo pode fazer, uma oração tão querida pelo nosso povo. A narrativa da Anunciação que acabamos de ler no Evangelho de Lucas hoje, rica em símbolos, revela o cumprimento das promessas feitas por Deus à humanidade. Uma virgem, permanecendo virgem, dará à luz um filho. Maria acolhe o desafio proposto pelo anjo, deixando de lado seus medos e preocupações, inicia seu itinerário de colaboração com Jesus na redenção do mundo. A grandeza de Maria consiste na sua fidelidade ao seguimento de Jesus, algo que marcará sua presença ao longo de todo o Evangelho de Lucas. Neste relato do Evangelho, tem uma frase que, acima de tudo, nos chama a atenção. Uma frase que está no versículo 38. Após a visita do anjo, após aquele diálogo de Maria, o enviado de Deus, Lucas escreve: Maria então disse: Eis a serva do Senhor, faça-se em mim como você me disse. É uma frase que todos nós deveríamos repetir constantemente. Diante de certas situações difíceis, como esta de Maria, era prometida em casamento a José, de repente Deus irrompe na sua vida e lhe mostra outro caminho. Maria não entende. Não entende o que está acontecendo na sua vida. Mas ao mesmo tempo, ela se abre totalmente a Deus. E diante do mistério, ela simplesmente diz: Eis a serva do Senhor, faça-se em mim como você me disse. Acredito que, de alguma forma, esta experiência está presente também na nossa vida, com tantas situações difíceis que às vezes acontecem, e muitas vezes também com uma fé que fica abalada diante de certos problemas, especialmente de sofrimento, de angústia, diante de tragédias, quando muitas vezes nós nos voltamos para Deus e parece que Deus não fala, parece que Deus está em silêncio, parece que Deus não nos escuta. Nesse momento trágico da nossa vida, é onde todos nós devemos lembrar aquilo que Maria disse: abandonar-se nas mãos de Deus, abandonar-se nas mãos de Deus, como ela fez, e e Ele certamente vai nos conduzir. E se muitas vezes não conseguimos entender aquilo que acontece na nossa vida, esse abandono nas mãos de Deus, um dia vai nos abrir os olhos e nós todos entenderemos que Deus nunca nos abandonou, como de fato aconteceu com Maria. E rezar o rosário, o terço, é uma forma de recordar esta experiência de Maria. É um momento de recordar os principais eventos de sua vida ao lado do Filho, nesse itinerário de mãe e discípula perfeita, modelo e inspiração para nós hoje. E esta é a nossa reflexão de hoje, do Evangelho de Lucas.

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rosário na mão. Rosário na mão, inimigo no chão. Um abraço, Vera Barros, do bairro Tabuleiro dos Martins. Tabuleiro do Martins, em Maceió, Alagoas. Nos acompanhando pela 92.3, Rádio Imaculada. Bom dia!

0: Olá, meu amigo, olá, minha amiga ouvinte. Eu sou o Padre Ezequiel. Esse é o momento de despertar para o amor. Hoje eu queria falar sobre a questão do exemplo. O exemplo que os nossos pais nos dão e nos deram, especialmente em relação ao dinheiro. Porque muitas pessoas sofrem por não ter dinheiro, por terem sempre contas para pagar e sempre atrasados. Essa reflexão ajuda a pessoa a pensar se ela não está reproduzindo o modelo do pai e da mãe. Nós somos condicionados pelo exemplo. Então a pergunta que dá para fazer é: como se comportavam os seus pais quando você era criança em relação ao dinheiro? Eles cuidavam bem ou mal das finanças? Eram gastadores ou econômicos? Eram propensos a arriscar ou conservadores? Vocês tinham dinheiro sempre ou só esporadicamente? Era uma fonte de felicidade ou motivo de discussões ásperas? Por que essa informação é importante? É importante você pensar a partir dessas perguntas, porque você tende a reproduzir a mesma coisa, como a expressão, nós somos um macaco de imitação. Ou seja, nós seres humanos não ficamos muito atrás dos animais. Quando crianças, aprendemos quase tudo a partir do exemplo que nós recebemos. Ou seja, aquele provérbio, a fruta não cai longe da árvore. Isso lembra também uma outra história, né, de uma mulher que, quando ela assava um pernil, ela cortava sempre as duas pontas da peça da carne. E sem entender, o marido um dia perguntou: por que você corta as duas pontas? Era assim que a minha mãe fazia. E naquela noite a mãe dela foi jantar com eles. Os dois aproveitaram para perguntar para ela por que ela cortava as duas extremidades do pernil. A mãe respondeu: porque era assim que a minha mãe fazia. Ou seja, em matéria de dinheiro também nós tendemos a ser idênticos aos nossos pais. Por isso, para mudar, se a sua casa de infância não era boa em relação ao dinheiro, você tem que buscar ajuda para mudar internamente, para ter uma qualidade melhor. Pense nisso, porque é um tema que afeta muita gente. Vamos rezar. Deus Pai de amor e de bondade, fonte da bênção, dignai-vos abençoar os vossos filhos e filhas, a sua casa, o seu trabalho, abençoai a família, para que encontrem sempre o caminho da vida, do entendimento, da paz, da abundância e da vida digna. Deus abençoe, em nome do Pai, do Filho e do Espírito Santo. Amém.
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2: O Senhor me disse: Tu és meu filho, eu hoje te gerei. Pede-me, e eu te darei os gentios por herança e os fins da terra por tua possessão. Salmo 2.
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1: Atualmente 3 horas.
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1: Bom dia a você que acompanha a Rede Imaculada de Comunicação. Estamos rezando por todos os colaboradores da Milícia da Imaculada que fazem parte desta obra de Nossa Senhora. Pedimos pelas intenções e necessidades de cada um e por todos os seus familiares. Colocamos também nas mãos de Nossa Senhora cada ouvinte que está rezando conosco através de uma das emissoras que integram a Rede Imaculada de Comunicação. Lembrando que você pode rezar conosco uma contemplação, é só nos ligar 43976520 na Grande São Paulo. Em outras cidades e estados, 0 operadora 11 43976520. Você também pode enviar sua mensagem em áudio ou texto com a sua intenção. É para o nosso WhatsApp, o 11 98904 3747. 11 98904 3747, você envia a sua intenção, rezando e meditando sobre a paixão de Jesus e o abandono que ele sofreu na sua agonia. E o Gil Brasil, Rivaldo Chagas, rezamos juntos com você neste momento. Em nome do Pai, e do Filho, e do Espírito Santo. Amém. Pai nosso que estais nos céus, santificado seja o vosso nome, venha a nós o vosso reino, seja feita a vossa vontade, assim na terra como no céu. O pão nosso de cada dia nos dai hoje, perdoai-nos as nossas ofensas, assim como nós perdoamos a quem nos tem ofendido, e não nos deixeis cair em tentação, mas livrai-nos do mal. Amém. Ave Maria, cheia de graça, o Senhor é convosco. Bendita sois vós entre as mulheres, e bendito é o fruto do vosso ventre, Jesus. Santa Maria, Mãe de Deus, rogai por nós, pecadores, agora e na hora da nossa morte. Amém. Professemos nossa fé dizendo: creio em Deus Pai Todo-Poderoso, Criador do céu e da terra, e em Jesus Cristo, seu único Filho, nosso Senhor, que foi concebido pelo poder do Espírito Santo, nasceu da Virgem Maria, padeceu sob Pôncio Pilatos, foi crucificado, morto e sepultado, desceu à mansão dos mortos, ressuscitou ao terceiro dia, subiu aos céus, está sentado à direita de Deus Pai Todo-Poderoso, onde há de vir a julgar os vivos e os mortos. Creio no Espírito Santo, na Santa Igreja Católica, na comunhão dos santos, na remissão dos pecados, na ressurreição da carne.

0: Estamos em oração pela Maria Antônia, Renata Maria e Penha em Santo André. Também rezamos por Manuel Simões, taxista em Santos, Silvana em Apucarana, que reza pelo padre Alexandre, sua filha Cir, seus netos Alexandre, Dulce e Maria, seu genro Cleiton, e pela saúde do Bob. Vera Barros, no bairro Tabuleiro do Martins, rezando por todos da Rede Imaculada de Comunicação. Maria de Fátima e São José do Rio Pardo, rezando pelo padre Sebastião Martins. Já temos irmão ouvinte para rezar conosco, bom dia. Infelizmente caiu a linha. Enquanto aguardamos a sua ligação, aproveita, o telefone está desocupado. 0 operadora 11-4397-6520. Fora da Grande São Paulo, 0 operadora 11-4397-6520. Enquanto aguardamos a sua intenção, a sua ligação, vamos acompanhar a intenção do irmão ouvinte.
1: Bom dia, Leandro. Salve Maria Imaculada. Rezo por mim, pela minha família. Rezo por você, Leandro, pelo Robinho, pelo Gil Brasil, pelo Rivaldo, por todos os funcionários da Imaculada. Rezo para os meus amigos que sempre rezam por mim, Dona Maria da Silva e seu esposo, e Dona Gorete de Campina, Grande Paraíba, Geraldo Pires, de Governador Valadares, Minas Gerais.
0: Nossas orações a você, Geraldo. E já temos irmãos ou irmão ouvinte para rezar conosco. Bom dia.
2: Bom dia, Lourival Mota, da Coletuba.
0: Lourival Mota, seja bem-vindo. Quais suas intenções, senhor Lourival?
2: Agradecendo a Deus por mais um dia de vida, rezo por mim, minha filha, toda minha família, todos meus sete irmãos, minha cinco irmãs. Rezo por Santo Fernando, por São Félix, por São Félix, por São Ambrósio, pelo Danilo, pelo Dino de Diadema, pela Dina de Mauá, pela Dona Dalva, pela Dona Olivandra, pela Andréia da Alemanha, pela Lília do Curitiba, pela Maximília, Maria Cândida, Maria Lúcia, Maria da Silva, Maria Antônia, Sra. Renato. Para todos que estão ouvindo, por suas orações, pela família do Zé de Lula, do Cator, todos os seus irmãos, irmãs, seus netos, todas suas mulheres lá.
0: Amém. Rezando pelas intenções do Lourival Mota, meditemos nesta primeira contemplação, a agonia de Jesus e a sua oração no Horto das Oliveiras. Eterno Pai, eu vos ofereço corpo e sangue, alma e divindade de vosso direitíssimo Filho, nosso Senhor Jesus Cristo, em expiação dos nossos pecados e os do mundo inteiro, pela sua dolorosa paixão.
2: Tenha misericórdia de nós e do mundo inteiro.
0: Pela sua dolorosa paixão.
2: Tenha misericórdia de nós e do mundo inteiro.
0: Pela sua dolorosa paixão.
2: Tenha misericórdia de nós e do mundo inteiro.
0: Pela sua dolorosa paixão.
2: Tenha misericórdia de nós e do mundo inteiro.
0: Pela sua dolorosa paixão.
2: Tenha misericórdia de nós e do mundo inteiro.
0: Pela sua dolorosa paixão.
2: Tenha misericórdia de nós e do mundo inteiro.
0: Pela sua dolorosa paixão.
2: Tenha misericórdia de nós e do mundo inteiro.
0: Pela sua dolorosa paixão.
2: Tenha misericórdia de nós e do mundo inteiro.
0: Pela sua dolorosa paixão.
2: Tenha misericórdia de nós e do mundo inteiro.
0: Pela sua dolorosa paixão.
2: Tenha misericórdia de nós e do mundo inteiro.
0: Pela sua dolorosa paixão.
2: Tenha misericórdia de nós e do mundo inteiro.
0: Ó sangue e água, que jorrastes do coração de Jesus, como fonte de misericórdia para nós, eu confio em vós. Que Jesus misericordioso, por intercessão de Nossa Senhora e São Maximiliano Maria Kolbe, abençoe ao Senhor Lourival Mota e toda a sua família. Para nós, eu confio em vós. Muito obrigado, Camilo de Pindoretama, no Ceará, que rezou conosco. Que Jesus misericordioso, por intercessão de São Maximiliano Maria Kolbe, abençoe a você e toda a sua família.

0: dia, meus amigos. Salve Maria Imaculada. Vamos rezar, agradecer a nossa saúde, a saúde do corpo, da alma, da mente, saúde dos meus olhos, saúde do netinho José Pedro, fale a audição dele. Pedir a Deus que mande nossa, uma grande misericórdia para todos nós, para as nossas falhas, que tenha misericórdia de todos nós. E rezo por todos, que sempre rezo conosco. Todos aqui de casa, todos vocês, e por uma intenção particular e almas dos falecidos. Maximília Bacaria, Rio Grande do Sul. Salve Maria Imaculada.
1: Salve Maria Imaculada. Rezando conosco a Márcia da Silva em Fortaleza, pedindo por sua família saúde, por um emprego para seu filho Gederson e também por uma cirurgia que ela irá fazer. Márcia de Itaitinga, Fortaleza, no Ceará. Joselice em Jequié, na Bahia. Otília em Belém, no Pará, rezando conosco, agradecendo pela melhora da saúde da sua irmã Júnia. Também reza por todos os enfermos. Edgar Dantas em Marituba, também reza conosco. Iraci Barbosa em Tumiritinga, em Minas Gerais. Também rezando conosco, Isaías Marques, em Diadema.
2: Bom dia, meu nobre amigo de Brasil. Sou Gorete de Campina Grande, na Paraíba. Estou aqui para agradecer a Deus, primeiramente, por mais um dia de vida e rezar com a Rádio Milícia por todos esses nossos amigos e amigas que sempre rezam conosco. Rezo pela Lorena Pastora, a Eliane Neves, Iranide de Divinópolis. Rezo também por Maria do Nascimento, em Poço das Trincheiras, pela alma de Maria Salete, a esposa do senhor Félio de Concórdia, rezo por ele também. Rezo por suas filhas, a Ana Paula, a Maria Joana, lá na Itália. Rezo também pela Maria Salete e sua filha Renata Maria, Luísa Vieira, Creuza de Bateguara, Marlene, Vera e Conceição, minhas conterrâneas, Maria das Graças de Guarulhos, Doralice de Maceió, Boa de Leusa, Olivanda, Dalva de Guarulho, Dalva de Santo André, Cícero de Bateguara, Maria da Silva, Andréa da Alemanha. Todas essas pessoas estão nas minhas orações sempre, Gil. Muito bom dia. Rezo por sua família e pela minha família também. E todos da

0: Tarde, Milícia. Muito bom dia. Um abraço. Gorete de Campina Grande, na Paraíba.
1: Obrigado, Gorete, pelas orações. Também reza conosco Isaia Marques, em Diadema, e o Adalmir, em Divinópolis, Minas Gerais. Já temos irmão ouvinte para rezar conosco. Bom dia. Alô, bom dia. Alô, bom dia. Estamos sem contato com o nosso irmão ouvinte. Enquanto aguardamos a participação de algum irmão ouvinte, vamos acompanhar a intenção do Antônio Marcos, em Pará de Minas.
2: Bom dia, meu amigo Leandro Barçan. Queria rezar pela minha família, meus amigos Eduardo Valido, Carlos Santana, Marinho, Antônio Pereira do Bolão, Danilo Caçapava, para todos os caminhoneiros que estão na escuta. Sua mãe Maria Imaculada, Antônio Marcos Soares, Pará de Minas.
1: O telefone continua desocupado. 4397-6520, fora da Grande São Paulo, 0, operadora 11-4397-6520. Antônio Marcos, em Pará de Minas, e todos os caminhoneiros, conte com nossas orações. Obrigado pela carona nessa boleia aí, cruzando o nosso país. Mauro Silva, em Divinópolis, também reza conosco. O Kleber, em Fortaleza, está em oração aqui e envia sua intenção em áudio. Bom dia, Kleber.
3: Bom dia, Gil Brasil. Paz e bem, meu irmão.
1: Paz
3: salve,
1: bem.
3: Maria Imaculada.
1: Salve, Maria Imaculada.
3: Deus, pelo dom da vida e pela minha saúde, meu irmão. E peço oração especial por toda a família da Ana Lúcia. Mas quando passando por situações difíceis, e que Deus cure e liberte ela e o esposo dela. A paz reina na casa da família dela. Espírito Santo ilumina, discernimento e paz daquela família. Cura e libertação. Por toda a minha família, meu irmão. Pelos encarcerados, pelos desabrigados, pela instauração do matrimônio, todos os casais, pela paz no mundo, meu irmão. Pelos agonizantes.
1: Rezando por você, Ana Lúcia, conte com nossas orações, também com a oração e amizade do Kleber em Fortaleza, no Ceará. Nancy Souza, em Acará, no Pará, também reza conosco neste momento. E o telefone continua livre, 4397-6520. Fora da Grande São Paulo, 0, operadora 11-4397-6520. Ligue, reze conosco uma contemplação do Terço da Divina Misericórdia. Então vamos rezar, irmãos, pelas suas intenções nesta última contemplação. Queremos colocar o dom da vida de Dom Severino Batista de França, ele que é bispo emérito em Nazaré, Pernambuco. Ele foi ordenado bispo no dia 7 de outubro de 2004 pela imposição de mãos de Dom Frei Luiz Silva Pepeu, e escolheu como lema episcopal: faça-se a tua vontade. Nossas orações ao Senhor Dom Severino Batista de França. Já temos irmão ouvinte para rezar conosco. Bom dia.
4: Bom dia, aqui é a Laudinete, Maceió.
1: Oi, Laudinete, quais suas intenções?
4: A minha é pela paz do mundo, pela a paz do coração do Papa Leão XIV, pela minha família Oliveira, que se eu for falar é muita gente doente.
1: Uhum.
4: Pela cura dos meus olhos, estou com um problema nos olhos, que hoje eu vou entregar dois exames ao médico do olho.
1: Uhum.
4: Peço pela paz do coraçãozinho da minha cunhada Ana Maria, pela Gorete, a paz da casa da Luzinete. E eu peço libertação do meu irmão que está alcoólico, tomando bebida direto. E Deus liberte ele de todos os maus. E para vocês também, o seu filho, a filha dele, todos que participam da rádio. E para você, e pelo Frei.
1: Amém. Obrigado, Laudinete, pelas orações. Vai dar tudo certo hoje na entrega dos exames. Creia, faça o tratamento direitinho e creia que Deus, Jesus é o médico dos médicos. Rezemos agora pedindo a divina misericórdia, meditando sobre a morte de Jesus na cruz. Eterno Pai, eu vos ofereço o corpo e sangue, alma e divindade de vosso diretíssimo Filho, nosso Senhor Jesus Cristo, em expiação dos nossos pecados e os do mundo inteiro, pela sua dolorosa paixão.
4: Tem misericórdia de nós e do mundo inteiro.
1: Pela sua dolorosa paixão.
4: Tem misericórdia de nós e do mundo inteiro.
1: Pela sua dolorosa paixão.
4: Tem misericórdia de nós e do mundo inteiro.
1: Pela sua dolorosa paixão.
4: Tem misericórdia de nós e do mundo inteiro.
1: Pela sua dolorosa paixão.
4: Tem misericórdia de nós e do mundo inteiro.
1: Pela sua dolorosa paixão.
4: Tem misericórdia de nós e do mundo inteiro.
1: Pela sua dolorosa paixão.
4: Tem misericórdia de nós do mundo inteiro.
1: Pela sua dolorosa paixão.
4: Tem misericórdia de nós do mundo inteiro.
1: Pela sua dolorosa paixão.
4: Tem misericórdia de nós do mundo inteiro.
1: Pela sua dolorosa paixão.
4: Eu quero rezar, porque estou com uma dor muito forte no estômago, que Deus me cure essa dor horrível. Tem misericórdia de nós do mundo inteiro.
1: Pela sua dolorosa paixão.
4: Tem misericórdia de nós do mundo inteiro.
1: Rezemos, ó sangue e água, que jorrastes do coração de Jesus, como fonte de misericórdia para nós, eu confio em vós. Que Jesus misericordioso, por intercessão de Nossa Senhora e São Maximiliano Maria Kolbe, abençoe a você, Laudinete, em Maceió, Alagoas e toda a sua família.
4: Ah, obrigado. Fique com Deus. Tchau.
1: Tchau, tchau. Salve Maria Imaculada.
4: Salve Maria Imaculada.
1: Rezemos juntos. Deus Santo, Deus Forte, Deus Imortal, tende piedade de nós e do mundo inteiro. Deus Santo, Deus Forte, Deus Imortal, tende piedade de nós e do mundo inteiro. Deus Santo, Deus Forte, Deus Imortal, tende piedade de nós e do mundo inteiro. Louvemos a misericórdia divina que brota do seio do Pai, eu confio em vós. Misericórdia divina, atributo máximo de Deus, eu confio em vós. Misericórdia divina, mistério inefável, eu confio em vós. Misericórdia divina, fonte que brota do mistério da Santíssima Trindade, eu confio em vós. Misericórdia divina, que nenhuma mente, nem humana e nem angélica pode perscrutar, eu confio em vós. Misericórdia divina, da qual provém toda a vida e felicidade, eu confio em vós. Misericórdia divina, mais sublime do que os céus, eu confio em vós. Misericórdia divina, fonte de milagres e prodígios, eu confio em vós. Misericórdia divina, que envolve o universo todo, eu confio em vós. Misericórdia divina, que desce ao mundo na pessoa do Verbo encarnado, eu confio em vós. Misericórdia divina, que brotou da chaga aberta do coração de Jesus, eu confio em vós. Misericórdia divina, encerrada no coração de Jesus, para nós e sobretudo para os pecadores, eu confio em vós. Misericórdia divina, imperscrutável na instituição da Eucaristia, eu confio em vós. Misericórdia divina, na instituição da Santa Igreja, eu confio em vós. Misericórdia divina, no sacramento do Santo Batismo, eu confio em vós. Misericórdia divina, na nossa justificação por Jesus Cristo, eu confio em vós. Misericórdia divina, que nos acompanha por toda a vida, eu confio em vós. Misericórdia divina, que nos envolve de modo particular na hora da morte, eu confio em vós. Misericórdia divina, que nos concede a vida imortal, eu confio em vós. Misericórdia divina que nos acompanha em todos os momentos da vida, eu confio em vós. Misericórdia divina que nos defende do fogo do inferno, eu confio em vós. Misericórdia divina na conversão dos pecadores endurecidos, eu confio em vós. Misericórdia divina em levo para os anjos, inefável para os santos, eu confio em vós. Misericórdia divina insondável em todos os mistérios divinos, eu confio em vós. Misericórdia divina, que nos eleva de toda a miséria, eu confio em vós. Misericórdia divina, fonte de nossa felicidade e alegria, eu confio em vós. Misericórdia divina, que do nada nos chama para a existência, eu confio em vós. Misericórdia divina, que abrange todas as obras das suas mãos, eu confio em vós. Misericórdia divina, que coroa tudo que existe e que existirá, eu confio em vós. Misericórdia divina, na qual todos somos imersos, eu confio em vós. Misericórdia divina, doce consolo para os corações atormentados, eu confio em vós. Misericórdia divina, única esperança dos desesperados, eu confio em vós. Misericórdia divina, repouso dos corações, paz em meio ao terror, eu confio em vós. Misericórdia divina, delícia e êxtase dos santos, eu confio em vós. Misericórdia divina, que desperta a confiança onde não há esperança, eu confio em vós. Encerrando agora este momento de oração, vamos suplicar para todos a misericórdia de Deus, que é infinitamente amoroso para com todos os seus filhos e filhas. Oremos. Ó Deus eterno, em que a misericórdia é insondável e o tesouro da compaixão é inesgotável, olhai propício para nós e multiplicai em nós a vossa misericórdia, para que não desesperemos nos momentos difíceis, nem esmoreçamos, mas nos submetamos com grande confiança à vossa santa vontade, que é amor e a própria misericórdia. Amém. Louvado seja nosso Senhor Jesus Cristo, para sempre seja louvado. Salve Maria.

0: 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O Conselho Episcopal Latino-Americano e Caribenho, CELAM, criou um grupo de trabalho dedicado a estudos e reflexões sobre a inteligência artificial. E o bispo de Leopoldina, em Minas Gerais, Dom Edson Oriolo, que integra esse grupo, bate um papo com a gente aqui no Conexão CNBB sobre esse assunto que atualmente está sempre em alta, não é verdade, Dom Edson? Seja muito bem-vindo.
1: Então, fico feliz do convite de estar aqui para participar desta emissora que acredito que é um foco de evangelização da Igreja no Brasil, nessa preocupação de, através de todas essas metodologias, anunciar a palavra de Deus, a boa nova, a mensagem revelada. Então é uma grande alegria essa oportunidade de a gente partilhar um pouquinho ferramentas que possam ajudar a gente a crescer na santidade, crescer na graça de Deus.
0: É uma ferramenta que traz muitos benefícios para a humanidade de uma forma geral, mas por que ela preocupa os bispos a ponto de criarem, né, esse grupo de trabalho que é dedicado ao estudo, né, e a reflexões sobre a IA? E na perspectiva do Senhor, quais são os maiores desafios desse avanço tão, tão rápido, porque cada dia é uma novidade?
1: A inteligência artificial é algo que é bem conhecido. Ela tomou uma preocupação muito grande, foi a partir do ano de 2020, quando surgiu o chat GPT, mostrando uma outra dinâmica em relação à própria máquina. Mas para a gente entender um pouquinho, nós temos que fazer, eu sou muito histórico dentro daquilo que eu falo, daquilo que eu escrevo, né? Tem mais de 20 livros publicados, eu sempre gosto da história mostrando a respeito disso, né? Nós temos a nossa inteligência, a inteligência humana, essa capacidade que nós temos de refletir, de falar, de compreender as coisas. Nós estamos aqui conversando, é a nossa inteligência humana. E num determinado momento, desde as décadas de 50, começou a perceber que as máquinas, pode ser os computadores, outras máquinas, podem fazer o que nós fazemos. E as coisas estavam caminhando. De repente, quando surge a inteligência artificial generativa, que é uma máquina que pode fazer as mesmas coisas que o ser humano, aí causou esse grande impacto e todos nós começamos a falar a respeito de inteligência artificial. Então, nós falamos aqui de inteligência artificial generativa. É aquela inteligência, aquela máquina que ela produz textos, ela produz áudios, ela produz vídeos, códigos, imagens. Então a gente entende. Então uma máquina produzindo isso que o ser humano faz, aí causa o impacto, né? Como que nós vamos administrar toda esta realidade? Foi nesse sentido que, graças aos ensinamentos do Papa Francisco, que a Conferência Episcopal Latino-Americana reuniu um grupo de pessoas que gostam, que estudam a respeito disso, né? Do qual eu faço parte, para a gente colocar, aprofundar e colocar parâmetros, pistas, mostrando um sentido ético em relação a essa inteligência artificial generativa. Nós temos a inteligência artificial conversacional, quando nós conversamos com a máquina, né, eu pergunto, ela responde, eu mostro uma foto, ela explica a foto. Existe também a inteligência artificial predicativa, é como a respeito a gente pergunta sobre a possibilidade do tempo, vamos dizer que ela prevê futuro. Não é que ela prevê futuro, ela tem muitos dados e esses dados, com esses dados, ela pode fazer uma previsão. E tem a inteligência artificial analítica, aquela inteligência artificial que analisa todas as situações. Então a gente vai percebendo esta realidade do que significa a inteligência artificial, que é um grande guarda-chuva, mas por outro lado o que impacta a sociedade é a generativa, é a conversacional, a predicativa e a analítica. Então o grupo do CELAM falaram assim, olha, como que nós vamos apresentar paradigma que as pessoas possam entender, como que a igreja vai usar de toda essa técnica, como que nós vamos analisar o que está acontecendo Mas sempre o mais importante de tudo isso é colocar o homem como sendo a imagem e semelhança do próprio Deus. É interessante a gente perceber o Papa Leão XIV. Logo no início do seu pontificado, ele conversando com os cardeais que estavam lá no conclave, ele tocou a respeito da inteligência artificial. E ele foi uma precisão muito interessante, que ele pega um documento lá do Papa de 1840, do Papa Leão XIII, sobre a Rerum Novarum, as coisas, e aquele documento veio, estava surgindo uma revolução industrial, e aquele documento veio falando assim: olha, vamos valorizar o trabalho, vamos valorizar a pessoa na sua dignidade. E hoje, se a gente quiser somar, nós estamos não num ponto zero, que é a primeira revolução industrial, nós estamos já 4.0, que seria a quarta revolução industrial, e ele fala: olha, essa revolução industrial, temos a inteligência artificial, e por outro lado, nós temos que desenvolver a dignidade da pessoa nesta evolução. Então, o grupo de estudo, nós estamos sempre refletindo, já saiu um primeiro documento. Interessante que esse documento já foi entregue ao Papa Leão, agora está para sair, eu acho que semana passada, um segundo documento em que nós estamos focando mais no ponto de vista ético, que é o grande desafio para a própria inteligência artificial.
0: Falando ainda do Papa Leão XIV, para o Dia Mundial das Comunicações Sociais deste ano, ele fala sobre isso na sua mensagem, preservar vozes e rostos, onde ele fala do algoritmo, né? Tá certo, o algoritmo ele é essencial para nós porque ele nos dá dados, ele nos indica caminhos, mas a gente não

0: damos força, vida a ela e achamos que ela resolve os problemas. Então, as inteligências artificiais, elas vêm nos ajudar a gente a crescer cada vez mais na própria fé. Eu tenho um livro sobre evangelização online, fala a respeito disso um pouquinho. Depois eu tenho um livro também sobre o metaverso na evangelização, que perdeu espaço por causa da inteligência artificial generativa, e tenho também um livro sobre a inteligência artificial como ferramenta. Então, ela é uma ferramenta, ela vai ser uma ajuda para nós. E agora já está aí para sair um próximo livro meu sobre a fé na era do algoritmo. Como que nós vamos viver a nossa fé dentro dessa situação do algoritmo, né? Porque o algoritmo são dados, são cruzamentos de dados. Então, como nós, pessoa humana, nós temos a nossa capacidade de apreensão da realidade. Eu estou vendo aqui uma pessoa, tem uma câmera, tem uma máquina, nós estamos na sala. Então, os meus expedientes racionais, o que que acontece? Eles vão guardando isso daqui. De repente, eu até brinco que agora que eu atingi meus 60 anos, então uma das maneiras que a gente vive melhor para não esquecer, principalmente a gente que mora sozinho, é a gente falar para a gente mesmo: estou fechando a porta, estou apagando a luz, estou ligando, que depois, se quando eu estou em tal lugar, será que eu fechei a porta? Eu fechei porque eu falei para mim mesmo, né? E a gente comparando, o algoritmo é isso. Então, é muitos dados que nós fornecemos para os algoritmos, né? Nós estamos fornecendo, eles trabalham. Existe aí, tem uma grande pensadora, Suzana Zuboff, fala que muitos tomam conta desses algoritmos, né? Desses dados, que é a Meta, Facebook, a Amazon, a Microsoft e tantas outras grandes empresas tomam conta desses dados, né? Então a gente tem que saber discernir o homem como imagem e semelhança. A gente nunca pode perder essa nossa identidade de criatura. Nós não podemos perder essa imagem da graça de Deus. Eu até recentemente eu escrevi um texto sobre o desejo de Deus na era dos prompts. O que significa isso? O prompt é uma maneira que eu vou conversar com a máquina, que eu vou conversar com os algoritmos. Então, eu tenho que ter uma consciência, eu tenho que ter um bom senso, eu tenho que ter valores para eu conversar a respeito desta situação, né? A gente vai entendendo isso aí. Aí volta na questão do Papa: preservar a nossa dignidade, aquilo que nós temos, que são aquilo que nós falamos, que comunicamos, e todo o nosso ser, né? Que vai ser um problema mais sério ainda com os algoritmos autônomos, né? Com as máquinas autônomas que nós estamos vivenciando. Então, o Papa, ele retoma aquilo que ele falou no início do seu pontificado nesta mensagem, mas o que está por detrás disso? Seria, vamos falar sobre a própria dignidade da pessoa humana, cuidando, zelando, né? Então, nós temos que ver que essa pessoa humana é imagem e semelhança de Deus, nós temos valores, nós temos fé dentro dessa dinâmica, né? E vai ser um problema isso para o futuro, porque nós temos as nossas crianças hoje, a gente percebe que eles estão nesse mundo dos ecrãs virtuais, estão neste mundo da inteligência artificial, conversacional, seja predicativa, analítica e generativa, e eles não tiveram determinados valores que nós tivemos. Então, nós podemos falar isso é certo, isso é errado, isso pode, isso não pode. Mas as crianças hoje, a gente percebe toda essa dificuldade, né, da gente tentar, que às vezes a inteligência artificial, ela não é uma falsa notícia, mas é uma má notícia, né? Seria bad news, mas nós podemos valorizar cada vez mais.
1: Muito obrigada, Dom Edson, pela sua participação aqui no Conexão CNBB. Dom Edson Oriolo é bispo de Leopoldina, em Minas Gerais, e integra o grupo de trabalho do CELAM, dedicado a aprofundar estudos e reflexões sobre a inteligência artificial e a sua abordagem científica, técnica e pastoral.

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2: Senhor meu Deus, em ti confio. Salva-me todos os que me perseguem e livra-me, para que ele não arrebate a minha alma como um leão, despedaçando-a sem que haja quem a livre. Salmo 7.
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1: Quatro horas, horário de Brasília.
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1: Louvado seja nosso Senhor Jesus Cristo, para sempre seja louvado. Salve Maria Imaculada. A partir de agora nos reunimos para rezarmos juntos a coroa do Rosário de Nossa Senhora. Com os trabalhos técnicos de estúdio de Rivaldo Chagas e o Gil Brasil, te convido a rezarmos juntos hoje, meditando os mistérios gloriosos da vida de nosso Senhor Jesus. Queremos acolher as suas intenções e lembrar que você pode enviar sua mensagem de texto para o nosso WhatsApp, o 11 98904 3747, 11 98904 3747. Envie sua mensagem em áudio ou texto para rezarmos juntos. E você, se quiser rezar ao vivo conosco uma dezena, é só nos ligar. 0 operadora 11 4397 6520. Estamos rezando por todos os colaboradores da Milícia da Imaculada que fazem parte desta obra de Nossa Senhora. Pedimos pelas intenções e necessidades de cada um e por todos os seus familiares. Colocamos também nas mãos de Nossa Senhora cada ouvinte que reza conosco através de uma das emissoras que integram a Rede Imaculada de Comunicação, formado o nosso grupo de oração. Na certeza das presenças de Jesus e Maria no meio de nós, iniciemos em nome do Pai, e do Filho e do Espírito Santo. Amém. Divino Jesus, nós os oferecemos este rosário que vamos rezar hoje, em especial nesta festa da Senhora do Rosário. Rezamos, irmãos, pedindo que possamos rezar este rosário meditando os mistérios de nossa redenção. Concedei-nos, por intercessão da Virgem Maria, vossa Mãe Santíssima, a quem nos dirigimos, as virtudes que nos são necessárias para bem rezá-lo e a graça de ganharmos as indulgências desta santa devoção. Oferecemos como intenções gerais, em desagravo dos pecados cometidos contra o Santíssimo Coração de Jesus e o Imaculado Coração de Maria, pela paz do mundo, pela conversão dos pecadores, pelas almas do purgatório, pelas intenções do Santo Padre, o Papa Leão XIV, que neste mês de setembro nos convida a rezarmos pela pastoral da saúde mental. Nos dias do Santo Padre, rezemos para que a pastoral da saúde mental seja implantada em toda a Igreja, ajudando a superar o estigma e a discriminação contra as pessoas com doenças mentais. Rezemos também pelo aumento e santificação do clero, pela santificação das famílias e pelos doentes. E neste momento, você que reza conosco em casa, no trabalho, no carro, no leito de um hospital ou em outro ambiente, apresente também as suas intenções à Nossa Senhora, confiante que ela, como mãe amorosa, há de interceder por cada uma delas junto a teu Filho Jesus. Professemos nossa fé dizendo: creio em Deus Pai Todo-Poderoso, Criador do céu e da terra, e em Jesus Cristo, seu único Filho, nosso Senhor, que foi concebido pelo poder do Espírito Santo, nasceu da Virgem Maria, padeceu sob Pôncio Pilatos, foi crucificado, morto e sepultado, desceu à mansão dos mortos, ressuscitou ao terceiro dia, subiu aos céus, está sentado à direita de Deus Pai Todo-Poderoso, onde há de vir a julgar os vivos e os mortos. Creio no Espírito Santo, na Santa Igreja Católica, na comunhão dos santos, na remissão dos pecados, na ressurreição da carne, na vida eterna. Amém. Rezemos a oração que Jesus Cristo nos ensinou. Pai nosso que estais nos céus, santificado seja o vosso nome. Venha a nós o vosso reino, seja feita a vossa vontade, assim na terra como no céu. O pão nosso de cada dia nos dai hoje. Perdoai-nos as nossas ofensas, assim como nós perdoamos a quem nos tem ofendido. E não nos deixeis cair em tentação, mas livrai-nos do mal. Amém. Na primeira Ave Maria, rezaremos em honra a Deus Pai que nos criou. Ave Maria, cheia de graça, o Senhor é convosco. Bendita sois vós entre as mulheres e bendito é o fruto do vosso ventre, Jesus. Santa Maria, Mãe de Deus, rogai por nós, pecadores, agora e na hora da nossa morte. Amém. Na segunda Ave Maria, rezaremos em honra a Deus Filho que nos remiu. Ave Maria, cheia de graça, o Senhor é convosco. Bendita sois vós entre as mulheres, e bendito é o fruto do vosso ventre, Jesus. Santa Maria, Mãe de Deus, rogai por nós, pecadores, agora e na hora da nossa morte. Amém. Terceira Ave Maria, rezaremos em honra a Deus Espírito Santo, que nos guia e santifica. Ave Maria, cheia de graça, o Senhor é convosco, bendita sois vós entre as mulheres, e bendito é o fruto do vosso ventre, Jesus. Santa Maria, Mãe de Deus, rogai por nós, pecadores, agora e na hora da nossa morte. Amém. Glória ao Pai, e ao Filho, e ao Espírito Santo, como era no princípio, agora e sempre.

0: Cristo, para sempre seja louvado. Bom dia, Gil Brasil.
1: Bom dia
0: a todos da Milícia Imaculada. Saúde e paz para todos. E São Maximiliano Maria Kolbe, interceda por nós junto a Deus. Por toda a família, por todos os doentes. Por este ano jubilar de São Francisco de Assis. Por todas as famílias, todos os doentes. Pelo Papa que está na França, depois para a Alemanha. Deus domine sua peregrinação. Por todos que precisam de orações, por todos encarcerados. Por todos viciados em jogos de azar. Que Deus abençoe a todos. Salve Maria Imaculada.
1: Só
0: bom Jesus da Lapa, que a ninguém nega favor. Seja rico ou seja pobre, inocente ou pecador. Salve Maria Imaculada, Isaías de Adema, São Paulo, ABC. Jesus, eu confio em vós.
1: Amém. Nossas orações, Isaías, a você e a toda a sua casa. Já temos irmão ouvinte para rezar conosco. Bom dia.
2: Bom dia, Gil. Bom dia, Rivaldo. Bom dia a todos. Fernando Lacerda, Fortaleza, Ceará.
1: Fernando Lacerda, quais suas intenções?
2: Agradecer a Deus por mais esse dia que Ele nos concede, saúde dos idosos, das crianças, dos deficientes físicos, pelas intenções dos irmãos Milite, o César Telles, Sebastião Marinho, Rui Jacó, José Ambrósio, seu Alfério. Saúde de Maximília, Gorete, Maria Lúcia, Maria Pereira e pelo aniversariante do dia, o José Xavier, em Itaíba, Pernambuco, assim seja.
1: Amém. Rezando pelo senhor José Xavier, em Itaíba, Pernambuco, também por suas intenções, Fernando Lacerda, em Fortaleza, no Ceará. Rezemos o primeiro mistério glorioso, contemplando a ressurreição de Jesus. Pai nosso que estais nos céus, santificado seja o vosso nome, venha a nós o vosso reino, seja feita a vossa vontade, assim na terra como no céu.
2: O pão nosso de cada dia nos dai hoje, perdoai as nossas ofensas, assim como nós perdoamos a quem nos tem ofendido, e não nos deixeis cair em tentação, mas livrai-nos do mal. Amém.
1: O anjo disse às mulheres: ide depressa e dizei aos discípulos que ele ressuscitou dos mortos. Ave Maria, cheia de graça, o Senhor é convosco. Bendita sois vós entre as mulheres, e bendito é o fruto do vosso ventre, Jesus.
2: Santa Maria, Mãe de Deus, rogai por nós, pecadores, agora e na hora de nossa morte. Amém.
1: Ave Maria, cheia de graça, o Senhor é convosco, bendita sois vós entre as mulheres e bendito é o fruto do vosso ventre, Jesus.
2: Santa Maria, Mãe de Deus, rogai por nós, pecadores, agora e na hora de nossa morte. Amém.
1: Ave Maria, cheia de graça, o Senhor é convosco, bendita sois vós entre as mulheres e bendito é o fruto do vosso ventre, Jesus.
2: Santa Maria, Mãe de Deus, rogai por nós, pecadores, agora e na hora de nossa morte. Amém.
1: Ave Maria, cheia de graça, o Senhor é convosco, bendita sois vós entre as mulheres, e bendito é o fruto do vosso ventre, Jesus.
2: Santa Maria, Mãe de Deus, rogai por nós, pecadores, agora e na hora de nossa morte. Amém.
1: Ave Maria, cheia de graça, o Senhor é convosco, bendita sois vós entre as mulheres e bendito é o fruto do vosso ventre, Jesus.
2: Santa Maria, Mãe de Deus, rogai por nós, pecadores, agora e na hora de nossa morte. Amém.
1: Ave Maria, cheia de graça, o Senhor é convosco, bendita sois vós entre as mulheres e bendito é o fruto do vosso ventre, Jesus.
2: Santa Maria, Mãe de Deus, rogai por nós, pecadores, agora e na hora de nossa morte. Amém.
1: Ave Maria, cheia de graça, o Senhor é convosco, bendita sois vós entre as mulheres, e bendito é o fruto do vosso ventre, Jesus.
2: Santa Maria, Mãe de Deus, rogai por nós, pecadores, agora e na hora de nossa morte. Amém.
1: Ave Maria, cheia de graça, o Senhor é convosco, bendita sois vós entre as mulheres e bendito é o fruto do vosso ventre, Jesus.
2: Santa Maria, Mãe de Deus, rogai por nós, pecadores, agora e na hora de nossa morte. Amém.
1: Ave Maria, cheia de graça, o Senhor é convosco, bendita sois vós entre as mulheres e bendito é o fruto do vosso ventre, Jesus.
2: Santa Maria, Mãe de Deus, rogai por nós, pecadores, agora e na hora de nossa morte. Amém.
1: Ave Maria, cheia de graça, o Senhor é convosco. Bendita sois vós entre as mulheres e bendito é o fruto do vosso ventre, Jesus.
2: Santa Maria, Mãe de Deus, rogai por nós, pecadores, agora e na hora de nossa morte. Amém.
1: Glória ao Pai, e ao Filho, e ao Espírito Santo.
2: Assim como era no princípio, por todos os séculos e séculos. Amém.
1: Ó meu Jesus,
2: perdoai-nos, livrai-nos do fogo do inferno, levai as almas todas para o céu, e socorrei principalmente as que mais precisarem de vossa infinita misericórdia.
1: Ó Maria concebida sem pecado,
2: rogai por nós que recorremos a vós, e por todos quantos que não recorrem a vós, especialmente pelos inimigos da Santa Igreja, e por todos quantos são a vós recomendados. Salve Maria Imaculada.
1: Salve Maria Imaculada.
3: Bom dia, Gil Brasil. José Eduardo de Vinópolis, Minas Gerais. Peço oração para mim, para minha família, o meu estabelecimento, meus funcionários, meus clientes e fornecedores. Uma boa semana a todos.
4: Bom dia, Gil Brasil. Bom dia, Ivaldo. Salve Maria Imaculada. Reza esse terço, pela minha saúde, intenção particular, pela minha conversão, pela saúde do meu neto, Theo, para você, para o Robinho, para o Rivaldo, para todos aí da Rádio Imaculada, o Frei Sebastião, por todos os padres, pelo Beto Machado e sua família, o Sandro, a Dalmi, todos aqui de Divinópolis, a Andréia da Alemanha, o Sandro de Conselho Lafayette e sua filha, precisa do transplante de rins, pela Maximília e seu neto Zé Pedro, todos os médicos, enfermeiros, cuidadores de idosos, todas as crianças, pela paz mundial, moradores de rua, todos que estão rezando o terço neste momento. Salve Maria Imaculada. Muito obrigado. Bom dia.
1: Salve Maria Imaculada, obrigada Delmes, em Divinópolis, por rezar conosco. Marilda no Guarujá também reza por toda a equipe da Milícia da Imaculada, pelo restabelecimento da sua saúde. Paulo César em Itabira, Pernambuco, Afonso em São José do Goiabal, Minas Gerais, João Batista no Bairro Itaquera, em São Paulo, Maria da Silva e Zé Soares em Engenheiro Caldas, José Viana em Pará de Minas também reza conosco. E já temos irmão ouvinte ao vivo. Bom dia.
5: Bom dia, Ju Brasil.
1: Quem está falando?
5: É José Viana de Pará de Minas.
1: José Viana, por gentileza, coloque suas intenções.
5: Eu vou rezar para você, Ju Brasil.
1: Obrigado.
5: Sua família, para todos os funcionários da Melissa da Imaculada. Vou rezar para o Robinho e sua família, para o Rivaldo, para o Denis, para o Frei Sebastião, para a beatificação e canonização do servo de Deus, Padre Libério, para meus filhos, meus netos, meu trabalho, para o Frei Gilson, para o Geraldinho, meu conterrâneo e sua família, e vou rezar também para Maria de Lima e sua família, pela alma do Padre Chicão, pela saúde do Padre José Maria, para você, Gil Brasil, e sua família, para o Wagner Mota e família. E vou rezar também para todos os meus conterrâneos, o Paulinho da Lanchonete, e vou rezar para o Padé e sua família, e minha esposa Irani.
1: Amém. Em oração com você. Tá bom, meu irmão? conte sempre com nossas orações. Rezemos o segundo mistério glorioso, contemplando a ascensão de Jesus. Pai nosso que estais nos céus, santificado seja o vosso nome, venha a nós o vosso reino, seja feita a vossa vontade, assim na terra como no céu.
5: O pão nosso de cada dia nos dai hoje, perdoai as nossas ofensas, assim como nós perdoamos a quem nos tem ofendido. Não nos deixeis cair em tentação, mas livrai-nos de todo mal. Amém.
1: Jesus falou: eis que estou convosco todos os dias até o fim do mundo. Ave Maria, cheia de graça, o Senhor é convosco. Bendita sois vós entre as mulheres, e bendito é o fruto do vosso ventre, Jesus.
5: Santa Maria, Mãe de Deus, rogai por nós, pecadores, agora e na hora da nossa morte. Amém.
1: Ave Maria, cheia de graça, o Senhor é convosco. Bendita sois vós entre as mulheres, e bendito é o fruto do vosso ventre, Jesus.
5: Santa Maria, Mãe de Deus, rogai por nós, pecadores, agora e na hora da nossa morte. Amém.
1: Ave Maria, cheia de graça, o Senhor é convosco. Bendita sois vós entre as mulheres, e bendito é o fruto do vosso ventre, Jesus.
5: Santa Maria, Mãe de Deus, rogai por nós, pecadores, agora e na hora da nossa morte. Amém.
1: Ave Maria, cheia de graça, o Senhor é convosco. Bendita sois vós entre as mulheres, e bendito é o fruto do vosso ventre, Jesus.
5: Santa Maria, Mãe de Deus, rogai por nós, pecadores, agora e na hora da nossa morte. Amém.
1: Ave Maria, cheia de graça, o Senhor é convosco, bendita sois vós entre as mulheres, e bendito é o fruto do vosso ventre, Jesus.
5: Santa Maria, Mãe de Deus, rogai por nós, pecadores, agora e na hora da nossa morte. Amém.
1: Ave Maria, cheia de graça, o Senhor é convosco, bendita sois vós entre as mulheres, e bendito é o fruto do vosso ventre, Jesus.
5: Santa Maria, Mãe de Deus, rogai por nós, pecadores, agora e na hora da nossa morte. Amém.
1: Ave Maria, cheia de graça, o Senhor é convosco, bendita sois vós entre as mulheres, e bendito é o fruto do vosso ventre, Jesus.
5: Santa Maria, Mãe de Deus, rogai por nós, pecadores, agora e na hora da nossa morte. Amém.
1: Ave Maria, cheia de graça, o Senhor é convosco, bendita sois vós entre as mulheres, e bendito é o fruto do vosso ventre, Jesus.
5: Santa Maria, Mãe de Deus, rogai por nós, pecadores, agora e na hora da nossa morte. Amém.
1: Ave Maria, cheia de graça, o Senhor é convosco, bendita sois vós entre as mulheres, e bendito é o fruto do vosso ventre, Jesus.
5: Santa Maria, Mãe de Deus, rogai por nós, pecadores, agora e na hora da nossa morte. Amém.
1: Ave Maria, cheia de graça, o Senhor é convosco, bendita sois vós entre as mulheres, e bendito é o fruto do vosso ventre, Jesus.
5: Santa Maria, Mãe de Deus, rogai por nós, pecadores, agora e na hora da nossa morte. Amém.
1: Glória ao Pai, ao Filho e ao Espírito Santo.
5: Assim como era no princípio, agora e sempre. Amém.
1: Ó meu Jesus,
5: perdoai-nos, livrai-nos do fogo do inferno, levai as almas todas para o céu e socorrei principalmente aquelas que mais precisarem.
1: Ó Maria concebida sem pecado,
5: rogai por nós que recorremos a vós, e por todos quantos não recorrem a vós, especialmente pelos inimigos da Santa Igreja e por todos quantos são a vós recomendados. Amém. E tenham um bom dia.
1: Bom dia. Salve Maria Imaculada.
6: Mãe Imaculada, quero pedir oração para todos os meus amigos que estão nesse momento ouvindo a Imaculada, a minha esposa Graça, J. Bidon, Tony Monteiropes, Aurita, Pretinha de Jacazomes, Aurita de Monteiropes, Aurita aqui de Jacazomes, também repara Alaíso Zevinho, Maria da Ribeira, Araíso, Josué, Edmilson, Luiz, seu Valdemar.
1: Nossas orações a você, Vivinho, em Jacaré dos Homens. Também rezando conosco, Henrique Azevedo, em Divinópolis. Ângela e Márcio Aron, aqui em São Bernardo do Campo. Zelero, em Londrina, no Paraná. Marilene Oliveira, em Maceió. Geraldo Pires, em Governador Valadares. Rosana e José Luiz, na cidade de Mauá. Ana Cristina, em São Bernardo do Campo, que reza pelo anjo da guarda de Raica Abreu Rancan. O Ico, em Caucaia, no Ceará, também reza conosco. já temos irmão Vinte para rezar o vivo.
0: Deus dá pela minha vida, pela toda a vida. Peço orações também para ter saúde, para a saúde da minha esposa, meus filhos, meus netos, para vocês e família, meu irmão de família, pela minha cidade, Henrique da Machado, família, até a minha família, enfim, toda a minha cidade. Peço pela casa especial, Salve Maria Imaculada.
1: Salve Maria Imaculada, obrigado pelas orações, Adalmir. E já temos irmão ouvinte para rezar ao vivo, bom dia.
7: Bom dia.
1: Quem está falando?
7: É Simone de Mauá.
1: Simone?
7: É.
1: Quais suas intenções, Simone?
7: Por todas as pessoas que precisam de oração, por todos que estão nessa madrugada rezando Deus, pela minha família, pela minha saúde, pela saúde da minha mãe e por todas aquelas pessoas que precisam de muita oração.
1: Amém. Unidas nossas orações às suas, contemplemos o terceiro mistério, a vinda do Espírito Santo sobre os apóstolos. Pai nosso que estais nos céus, santificado seja o vosso nome, venha a nós o vosso reino, seja feita a vossa vontade, assim na terra como no céu.
7: O pão nosso de cada dia nos dai hoje, perdoai as nossas ofensas, assim como nós perdoamos a quem nos tem ofendido. Não nos deixeis cair em tentação, mas livrai-nos do mal. Amém.
1: Todos ficaram cheios do Espírito Santo e começaram a falar em outras línguas. Ave Maria, cheia de graça, o Senhor é convosco. Bendita sois vós entre as mulheres e bendito é o fruto do vosso ventre, Jesus.
7: Santa Maria, Mãe de Deus, rogai por nós, pecadores, agora e na hora de nossa morte. Amém.
1: Ave Maria, cheia de graça, o Senhor é convosco, bendita sois vós entre as mulheres, e bendito é o fruto do vosso ventre, Jesus.
7: Santa Maria, Mãe de Deus, rogai por nós, pecadores, agora e na hora de nossa morte. Amém.
1: Ave Maria, cheia de graça, o Senhor é convosco, bendita sois vós entre as mulheres, e bendito é o fruto do vosso ventre, Jesus.
7: Santa Maria, Mãe de Deus, rogai por nós, pecadores, agora e na hora de nossa morte. Amém.
1: Ave Maria, cheia de graça, o Senhor é convosco, bendita sois vós entre as mulheres, e bendito é o fruto do vosso ventre, Jesus.
7: Santa Maria, Mãe de Deus, rogai por nós, pecadores, agora e na hora de nossa morte. Amém.
1: Ave Maria, cheia de graça, o Senhor é convosco, bendita sois vós entre as mulheres, e bendito é o fruto do vosso ventre, Jesus.
7: Santa Maria, Mãe de Deus, rogai por nós, pecadores, agora e na hora de nossa morte. Amém.
1: Ave Maria, cheia de graça, o Senhor é convosco, bendita sois vós entre as mulheres, e bendito é o fruto do vosso ventre, Jesus.
7: Santa Maria, Mãe de Deus, rogai por nós, pecadores, agora e na hora de nossa morte. Amém.
1: Ave Maria, cheia de graça, o Senhor é convosco, bendita sois vós entre as mulheres, e bendito é o fruto do vosso ventre, Jesus.
7: Santa Maria, Mãe de Deus, rogai por nós, pecadores, agora e na hora de nossa morte. Amém.
1: Ave Maria, cheia de graça, o Senhor é convosco, bendita sois vós entre as mulheres, e bendito é o fruto do vosso ventre, Jesus.
7: Santa Maria, Mãe de Deus, rogai por nós, pecadores, agora e na hora de nossa morte. Amém.
1: Ave Maria, cheia de graça, o Senhor é convosco, bendita sois vós entre as mulheres, e bendito é o fruto do vosso ventre, Jesus.
7: Santa Maria, Mãe de Deus, rogai por nós, pecadores, agora e na hora de nossa morte. Amém.
1: Ave Maria, cheia de graça, o Senhor é convosco, bendita sois vós entre as mulheres, e bendito é o fruto do vosso ventre, Jesus.
7: Santa Maria, Mãe de Deus, rogai por nós, pecadores, agora e na hora de nossa morte. Amém.
1: Glória ao Pai, ao Filho e ao Espírito Santo.
7: Assim como era no princípio, agora e sempre, por todos os séculos dos séculos. Amém.
1: Ó meu Jesus,
7: perdoai-nos, livrai-nos do fogo do inferno, levai as almas todas para o céu e socorrei principalmente as que mais precisarem da vossa infinita misericórdia.
1: Ó Maria concebida sem pecado,
7: rogai por nós que recorremos a vós e por todos quanto não recorrem a vós, especialmente pelos inimigos da Santa Igreja e por todos quantos são a vós recomendados.
1: Muito obrigado por ter rezado conosco. Salve Maria Imaculada.
7: Salve Maria Imaculada.
8: Bom dia, Leandro. Bom dia, Rivaldo. Bom dia, Melissa da Imaculada, que é Samuel de Vinópolis. Eu venho só pedir como rezar com vocês. Para minha mãe, meu pai, que já faleceu tem 2 anos, a Soraya. Pelo meu serviço, o pessoal do meu serviço, pela minha empresa, pela empresa que eu trabalho, né? Por nós todos. Especial para os amigos que trabalham comigo, Botija, por mim, né? Meus amigos, amigos de oração, Beto Machado, João Félix, enfim, por todos. Minha mãe, Irani, a gatinha, por nós todos. Salve Maria Imaculada. Deus te pague, Leandro. Deus te pague, Rivaldo. Fica com Deus. Salve Maria Imaculada.
1: Salve Maria Imaculada. A Lucelena em Goiânia, Goiás, rezando em agradecimento a uma cirurgia que ela realizou. Maria de Lourdes, no Jardim Industrial, reza conosco. Florisvaldo em Itapirá. Valéria Santos em Irapuã. Iraci no Guarujá, Regis na cidade de Tavares, Raimundo Alves em Esmeralda, rezando pela sua irmã Maria do Carmo, que está com depressão. A Quitéria em Maceió, Alagoas, também reza conosco. Pedro Edmilson Chaves e Maria Oswaldina, rezando por toda a família Rodrigo Chaves em Concórdia do Pará. Já temos irmão ouvinte para rezar conosco. Bom dia.
9: Bom dia, meu amigo Gil. Bom dia a todos os nossos irmãos ouvintes do Brasil inteiro.
1: Amém. Quem está falando?
9: Dona Lourdes. Curitiba, mas estou em Resende.
1: Dona Lourdes de Curitiba, quais suas intenções?
9: Eu quero rezar, sim, por todos os nossos irmãos que pedem oração aí, mas em especial aquelas pessoas que estão agora perdem o sono e ficam procurando uma rádio, que encontrem a nossa Milícia da Imaculada e fiquem junto conosco, que em poucas horas eles vão ver o valor das orações de uns pelos outros. É o que eu sempre falo, assim, não precisa rezar, pedir pelo nome de todos, porque aqueles que estão ouvindo, uns faz pelos outros. E também eu quero, assim, falar que muito poucas pessoas estão ouvindo em Curitiba, por a gente estar sem rádio lá. Eu estou procurando, vou procurar de agora em diante fazer um trabalho maior, assim, nas paróquias aonde eu frequento, para ensinar as pessoas a rezar pelos aplicativos, né? Porque a gente precisa muito de oração e uns pelos outros, a força é muito grande. Então é isso a minha intenção hoje. Estou aqui rezando na casa de uma das amigas e por toda a minha família, todos que necessitam de oração.
1: Amém, Dona Lourdes, obrigado pelo carinho, pelas orações. Rezemos o quarto mistério glorioso, contemplando a Assunção de Maria em corpo e alma para o céu. Pai nosso que estais nos céus, santificado seja o vosso nome, venha a nós o vosso reino, seja feita a vossa vontade, assim na terra como no céu.
9: O pão nosso de cada dia nos dai hoje, perdoai nossas ofensas, assim como nós perdoamos a quem nos tem ofendido, e não nos deixeis cair em tentação, mas livrai-nos, Senhor, de todo mal.
1: Convinha que a Mãe de Deus possuísse o que era do Filho, e que fosse venerada por todas as criaturas como mãe e serva do mesmo Deus. Ave Maria, cheia de graça, o Senhor é convosco. Bendita sois vós entre as mulheres e bendito é o fruto do vosso ventre, Jesus.
9: Santa Maria, Mãe de Deus, rogai por nós, os pecadores, agora e na hora da nossa morte. Amém.
1: Ave Maria, cheia de graça, o Senhor é convosco, bendita sois vós entre as mulheres, e bendito é o fruto do vosso ventre, Jesus.
9: Santa Maria, Mãe de Deus, rogai por nós, os pecadores, agora e na hora da nossa morte. Amém.
1: Ave Maria, cheia de graça, o Senhor é convosco, bendita sois vós entre as mulheres, e bendito é o fruto do vosso ventre, Jesus.
9: Santa Maria, Mãe de Deus, rogai por nós, os pecadores, agora e na hora da nossa morte. Amém.
1: Ave Maria, cheia de graça, o Senhor é convosco. Bendita sois vós entre as mulheres e bendito é o fruto do vosso ventre, Jesus.
9: Santa Maria, Mãe de Deus, rogai por nós, os pecadores, agora e na hora da nossa morte. Amém.
1: Ave Maria, cheia de graça, o Senhor é convosco, bendita sois vós entre as mulheres, e bendito é o fruto do vosso ventre, Jesus.
9: Santa Maria, Mãe de Deus, rogai por nós, os pecadores, agora e na hora da nossa morte. Amém.
1: Ave Maria, cheia de graça, o Senhor é convosco, bendita sois vós entre as mulheres, e bendito é o fruto do vosso ventre, Jesus.
9: Santa Maria, Mãe de Deus, rogai por nós, os pecadores, agora e na hora da nossa morte. Amém.
1: Ave Maria, cheia de graça, o Senhor é convosco, bendita sois vós entre as mulheres, e bendito é o fruto do vosso ventre, Jesus.
9: Santa Maria, Mãe de Deus, rogai por nós, os pecadores, agora e na hora da nossa morte. Amém.
1: Ave Maria, cheia de graça, o Senhor é convosco, bendita sois vós entre as mulheres, e bendito é o fruto do vosso ventre, Jesus.
9: Santa Maria, Mãe de Deus, rogai por nós, os pecadores, agora e na hora da nossa morte. Amém.
1: Ave Maria, cheia de graça, o Senhor é convosco, bendita sois vós entre as mulheres, e bendito é o fruto do vosso ventre, Jesus.
9: Santa Maria, Mãe de Deus, rogai por nós, os pecadores, agora e na hora da nossa morte. Amém.
1: Ave Maria, cheia de graça, o Senhor é convosco, bendita sois vós entre as mulheres, e bendito é o fruto do vosso ventre, Jesus.
9: Santa Maria, Mãe de Deus, rogai por nós, os pecadores, agora e na hora da nossa morte. Amém.
1: Glória ao Pai, e ao Filho e ao Espírito Santo.
9: Assim como era no princípio, agora e sempre. Amém.
1: Ó meu Jesus,
9: perdoai-nos e livrai-nos do fogo do inferno, levai as almas todas para o céu e socorrei principalmente aquelas que mais precisarem da vossa infinita misericórdia.
1: Ó Maria concebida sem pecado,
9: rogai por nós que recorremos a vós e por todos quantos não recorrem a vós, especialmente pelos inimigos da Santa Igreja e por todos quantos são a vós recomendados. Salve Maria Imaculada.
1: Salve Maria Imaculada.
10: Bom dia, bom dia. Rezo as orações do texto por toda a minha família, rezo pela sua família, rezo pelos meus filhos, netos e bisnetos, rezo por minha nora que se encontra enferma no hospital. Vou rezar também por todas as minhas amigas do texto das mulheres, pelo texto dos homens. Rezo também por todas as crianças, por todos os idosos. Vou rezar também por todas as armas do purgatório. Rezo por Robin e família. Rezo por todas as minhas irmãs que sempre rezam conosco. Marina Sitiaqueira, Maria da Silva, Cicerrano, rezo por Gorete Campina Grande. E vou rezar por todos aqueles que estão necessitados de oração, com o texto na mão. Salve Maria Imaculada, Maria do Nascimento, Poço das Chiteiras, Alagoas.
1: Também queremos rezar pelo Alan, Conselheiro Lafayette, Edneia em Novo Horizonte, Ana Araújo, Giraldo Ponciano, Milena Rosângela, bairro Sapopemba, Osmaria Reis na Vila Ré, Jaime Santos em Cornélio Procópio, Sandro em Conselheiro Lafayette, Neldson Mesquita no bairro Passaré em Fortaleza, Maximília em Vacaria, João em Mirassol, João César em Fartura, Antônio Celso em Pará de Minas, Cláudio Nogueira no Conjunto Alto Alegre, Angelita em São José da Tapera, Alagoas, Olinda Loureto em Pará de Minas, Edgar Dantas em Marituba, Alessandro Ferreira em São José da Varginha, Edinaldo Lins em Belém, José Vitor em Londrina, Renato Matias em Divinópolis, Carlinhos em Conselheiro Lafayette, Juliana Souza no Tanque do Caldeirão em Guanambi, na Bahia, Ivonei Adriana em Belém, no Pará, e está muito feliz com o Círio de Nazaré. Gorete em Campina Grande, Jarbas Alves na capital paulista, Lorena Pastore em Vacaria, no Rio Grande do Sul.
11: Bom dia! Sou Lorena, peço orações pela minha família, pelas irmãs de São José, por todos os militares do mundo inteiro, por seu João, seu Alfélio, Maximília, Martinha, Andréia, Gorete e uma outra senhora que reza por mim e eu não consigo lembrar o nome. Paz e bem.
1: Paz e bem. Em oração também o Antônio Rodrigues, em Pará de Minas, que reza por sua família e por seu trabalho. Já temos irmão ouvinte para rezar ao vivo conosco. Bom dia.
12: Bom dia, Gil. Salve Maria Quitéria.
1: Seja bem-vinda, Quitéria, nossa voluntária na Rádio Imaculada 92.3 em Maceió, Alagoas. Quais suas intenções?
12: A mente santa agradecer a Deus da vida, né? Mais um dia estamos mais uma vez juntos em oração. Já fiz a minha colaboração, que foi hoje pelo automático, graças a Deus. Eu rezo por você, Gil, por todos nós que estamos ouvindo a rádio nesse momento, pelos idosos, pelo purgatório, pelo seu Ofélio, por toda a minha família, minhas tias que são a maioria idosos, meus irmãos. Pensando que já pelo meu filho que está em Goiânia, Mineiros. Bebe, estou indo para lá também. Pela minha filha, meu genro, minha nora, pelo meu esposo. E por todos os ouvintes que estão na rádio, milho da rádio, funcionário e vão lutar, amém? Por todo o clero e pela paz do mundo e das nações, amém?
1: Amém. Em oração também com a Luísa e Francisca em Maceió, Alagoas. Queremos rezar hoje, nesse dia de Nossa Senhora do Rosário, pelas seguintes dioceses, onde Nossa Senhora é titular na catedral. Na Diocese de Bragança do Pará, Paranaguá, Penedo, Santos, na Prelazia de Itacoatiara, e também ela é titular na Diocese de Jataí Solenidade, hoje nessas dioceses, em honra a Nossa Senhora do Rosário. Rezemos, irmãos, este quinto mistério glorioso, contemplando a coroação de Maria como Rainha do Céu e da Terra. Pai nosso que estás nos céus, santificado seja o vosso nome, venha a nós o vosso reino, seja feita a vossa vontade, assim na terra como no céu.
12: O pão nosso de cada dia nos dai hoje, perdoai as nossas ofensas, assim como nós perdoamos a quem nos tem ofendido. E não deixeis cair em tentação, mas livrai-nos do mal. Amém.
1: Ave Maria, cheia de graça, o Senhor é convosco. Bendita sois vós entre as mulheres, e bendito é o fruto do vosso ventre, Jesus.
12: Santa Maria, Mãe de Deus, rogai por nós, pecadores, agora e na hora de nossa morte. Amém.
1: Apareceu um grande sinal no céu, uma mulher vestida com sol, a lua debaixo dos seus pés e na cabeça uma coroa de 12 estrelas. Ave Maria, cheia de graça, o Senhor é convosco. Bendita sois vós entre as mulheres e bendito é o fruto do vosso ventre, Jesus.
12: Santa Maria, Mãe de Deus, rogai por nós, pecadores, agora e na hora de nossa morte. Amém.
1: Ave Maria, cheia de graça, o Senhor é convosco. Bendita sois vós entre as mulheres e bendito é o fruto do vosso ventre, Jesus.
12: Santa Maria, Mãe de Deus, rogai por nós, pecadores, agora e na hora da nossa morte. Amém.
1: Ave Maria, cheia de graça, o Senhor é convosco. Bendita sois vós entre as mulheres, e bendito é o fruto do vosso ventre, Jesus.
12: Santa Maria, Mãe de Deus, rogai por nós, pecadores, agora e na hora da nossa morte. Amém.
1: Ave Maria, cheia de graça, o Senhor é convosco. Bendita sois vós entre as mulheres, e bendito é o fruto do vosso ventre, Jesus.
12: Santa Maria, Mãe de Deus, rogai por nós, pecadores, agora e na hora da nossa morte. Amém.
1: Ave Maria, cheia de graça, o Senhor é convosco. Bendita sois vós entre as mulheres, e bendito é o fruto do vosso ventre, Jesus.
12: Santa Maria, Mãe de Deus, rogai por nós, pecadores, agora e na hora da nossa morte. Amém.
1: Ave Maria, cheia de graça, o Senhor é convosco. Bendita sois vós entre as mulheres, e bendito é o fruto do vosso ventre, Jesus.
12: Santa Maria, Mãe de Deus, rogai por nós, pecadores, agora e na hora da nossa morte. Amém.
1: Ave Maria, cheia de graça, o Senhor é convosco. Bendita sois vós entre as mulheres, e bendito é o fruto do vosso ventre, Jesus.
12: Santa Maria, Mãe de Deus, rogai por nós, pecadores, agora e na hora da nossa morte. Amém.
1: Ave Maria, cheia de graça, o Senhor é convosco. Bendita sois vós entre as mulheres, e bendito é o fruto do vosso ventre, Jesus.
12: Santa Maria, Mãe de Deus, rogai por nós, pecadores, agora e na hora da nossa morte. Amém.
1: Ave Maria, cheia de graça, o Senhor é convosco. Bendita sois vós entre as mulheres, e bendito é o fruto do vosso ventre, Jesus.
12: Santa Maria, Mãe de Deus, rogai por nós, pecadores, agora e na hora da nossa morte. Amém.
1: Glória ao Pai, e ao Filho, e ao Espírito Santo.
12: Como era no princípio, agora e sempre. Amém.
1: Ó meu Jesus,
12: perdoai-nos, livrai-nos do fogo e do inferno, levar as almas todas para os céus, e socorrei principalmente a que mais precisarem da vossa infinita misericórdia.
1: Ó Maria concebida sem pecado,
12: rogai por nós que recorremos a vós, e por todos quantos não recorrem a vós, especialmente pelos inimigos da Santa Igreja, e por todos quantos sua voz é recomendada. Amém. Posso rezar com você, Gil, a ladainha?
1: Já vamos rezar juntos. Queremos agradecer a você, Quitéria e Márcio Alagoas, que rezou conosco esse quinto mistério. Lembrando que hoje, dia de Nossa Senhora do Rosário, a festa na Diocese de Bragança do Pará, Paranaguá, Penedo, Santos e na Prelazia de Itacoatiara. Também nas respectivas catedrais e na Diocese de Jataí, hoje solenidade de Nossa Senhora do Rosário. Rezemos juntos. Infinitas graças vos damos, soberana rainha, pelos benefícios que todos os dias recebemos de vossas mãos liberais. Dignai-vos, agora e para sempre, tomar-nos debaixo de vosso poderoso amparo. E para melhor vos agradecer, vos saudamos com a salve rainha. Salve rainha, mãe de misericórdia, vida, doçura e esperança nossa, salve. A vós bradamos os degredados filhos de Eva. A vós suspiramos, gemendo e chorando neste vale de lágrimas. Eia, pois, advogada nossa, esses vossos olhos misericordiosos a nós volvei. E depois desse desterro, mostrai-nos, Jesus, bendito fruto do vosso ventre. Ó clemente, ó piedosa, ó doce e sempre Virgem Maria, rogai por nós, Santa Mãe de Deus, para que sejamos dignos das promessas de Cristo. Amém. Neste momento, vamos louvar a Deus e a Nossa Mãe Santíssima através da ladainha de Nossa Senhora. Senhor, tende piedade de nós. Senhor, tende piedade de nós. Cristo, tende piedade de nós. Cristo, tende piedade de nós. Senhor, tende piedade de nós. Senhor, tende piedade de nós. Cristo, ouvi-nos. Cristo, ouvi-nos. Cristo, atendei-nos. Cristo, atendei-nos. Deus Pai do céu, tende piedade de nós. Deus Filho Redentor do mundo, tende piedade de nós. Deus Espírito Santo, tende piedade de nós. Santíssima Trindade, que sois um só Deus, tende piedade de nós. Santa Maria, rogai por nós. Santa Mãe de Deus, rogai por nós. Santa Virgem das Virgens, rogai por nós. Mãe de Cristo, rogai por nós. Mãe da Igreja, rogai por nós. Mãe de Misericórdia, rogai por nós. Mãe da Divina Graça, rogai por nós. Mãe da Esperança, rogai por nós. Mãe Puríssima, rogai por nós. Mãe Castíssima, rogai por nós. Mãe Sempre Virgem, rogai por nós. Mãe Imaculada, rogai por nós. Mãe Digna de Amor, rogai por nós. Mãe Admirável, rogai por nós. Mãe do Bom Conselho, rogai por nós. Mãe do Criador, rogai por nós. Mãe do Salvador, rogai por nós. Virgem Prudentíssima, rogai por nós. Virgem Venerável, rogai por nós. Virgem Louvável, rogai por nós. Virgem Poderosa, rogai por nós. Virgem Clemente, rogai por nós. Virgem Fiel, rogai por nós. Espelho de Perfeição, rogai por nós. Sede da Sabedoria, rogai por nós. Fonte de nossa alegria, rogai por nós. Vaso Espiritual, rogai por nós. Tabernáculo da Eterna Glória, rogai por nós. Moradia consagrada a Deus, rogai por nós. Rosa Mística, rogai por nós. Torre de Davi,

Rainha de todos os santos, rogai por nós. Rainha concebida sem pecado original, rogai por nós. Rainha assunta ao céu, rogai por nós. Rainha do Santo Rosário, rogai por nós. Rainha da Paz, rogai por nós. Cordeiro de Deus, que tirais o pecado do mundo, perdoai-nos, Senhor. Cordeiro de Deus, que tirais o pecado do mundo, ouvi-nos, Senhor. Cordeiro de Deus, que tirais o pecado do mundo, tende piedade de nós. Rogai por nós, Santa Mãe de Deus, para que sejamos dignos das promessas de Cristo. Amém. Oremos, Senhor nosso Deus, concedei-nos sempre saúde de alma e corpo e fazei que, pela intercessão da Virgem Maria, libertos das tristezas presentes, gozemos das alegrias eternas. Amém.

E assim, encerramos este momento de oração, deixando a nossa mensagem no sentido de que a oração do Rosário faça parte diariamente de nossas vidas, a exemplo do nosso fundador, São Maximiliano Maria Kolbe. Um abraço fraterno a todos. Louvado seja nosso Senhor Jesus Cristo. Para sempre seja louvado. Salve Maria Imaculada.

4:51. Hoje, dia de Nossa Senhora do Rosário, a coroa de rosas que transforma corações e histórias. A oração da Ave Maria atravessou séculos, venceu batalhas e se tornou símbolo de dignidade e esperança no Brasil. Assim, a história do Rosário atravessou o tempo para nos lembrar que a oração mais simples tem o poder de acalmar as maiores tempestades da vida. Virgem do Rosário, Mãe de Deus e Nossa Mãe, Senhora da Vitória, modelo de humildade e fidelidade, convosco queremos dizer sim à vontade do Pai. E assim encerramos o programa Igreja no Rádio desta quarta-feira, 7 de outubro. Obrigado a você que esteve na nossa audiência. Obrigado.

É o Rivaldo Chagas nos trabalhos técnicos de estúdio e o Gil Brasil retorna amanhã às 0 hora aqui na Rede Imaculada de Comunicação, o Evangelho em primeiro lugar. Encerramos o Em Sintonia com ele, Nando Marques, Bolinhas do Terço. Quem continuar ligadinho aqui na Rede Imaculada, daqui a pouco tem Fogão de Lenha. A você que retorna programação local em várias emissoras, tenha um dia abençoado na companhia de Jesus e de Maria. Nossa Senhora do Rosário, rogai por nós. Música.

0: Obrigado por tudo.
1: Com a minha voz clamei ao Senhor, e ouviu-me desde o seu santo monte. A salvação vem do Senhor, sobre o teu povo seja a tua bênção. Salmo 3.
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7: Hora certa, capital.
8: Em Cianorte, capital brasileira do vestuário, 5 horas, 1 minuto, horário de Brasília.
9: Bom dia!
8: Oi, bom dia Cianorte, bom dia região. Eu tô de volta com você aqui na sua, na nossa. Capital. A partir de agora tem música, alegria e informação, tem a sua participação. Se é pra ser feliz, me chama que eu vou. 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

0: manhã pra você, 5 horas 6 minutos. Bom dia.
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0: E bora lá começar mais um dia de trabalho. Mais uma vez, Deus nos proporciona a alegria de um novo dia, de buscarmos o melhor para nossa vida. E é preciso estarmos abastecidos da palavra, de entendimento, para que possamos viver da melhor forma possível. E eu convido você a meditar junto comigo em Josué, no capítulo 1, versículo 9, que nos diz: não fui eu que ordenei a vocês, sejam fortes e corajosos, não se apavorem nem desanimem, pois o Senhor teu Deus estará com você por onde você andar. A ordem para ser corajoso nunca vem sozinha. Vem sempre amarrada a uma promessa: o Senhor estará com você. Coragem. Na Bíblia não há ausência de medo. É uma decisão de seguir em frente mesmo com medo, porque você não está andando sozinho por onde você vai. O Senhor é a minha luz, a minha salvação. A quem temerei? O Senhor é o meu forte refúgio. De quem eu terei medo? Salmos 27, no versículo 1. Repare que a pergunta não é como não ter medo, é a quem temerei. A coragem nasce de uma comparação. O tamanho de uma ameaça, você encontra o tamanho de quem está do seu lado. Quando o Senhor é a sua luz, o que parecia enorme no escuro diminui na luz do dia. Pois Deus não deu um espírito de covardia, mas de poder, de amor e de domínio próprio. Segundo Timóteo, capítulo 1, versículo 7. A coragem não é um talento que uns têm e outros não. É o espírito que Deus dá. Se você sente que falta coragem hoje, o problema não é a sua personalidade, é de quem você está tentando tirar a força. Ela nunca esteve dentro de você para começar. Sempre veio dele, aquele Deus que te amou infinitamente e todos os dias está ao seu lado. Basta você crer e buscar em espírito e verdade para que você possa vencer todos os medos e batalhas deste mundo. Portanto, não se apavore, não temas, siga em frente, eis que estarei contigo até os fins do tempo. Palavras de Jesus que nos conforta a seguirmos em frente, a erguermos a cabeça e termos a certeza de que a vitória está em Cristo Jesus. Portanto, a coragem não parte somente de você, vem daquele que nos criou e nos amou primeiro. 5 horas 9 minutos, excelente manhã para você. Bom dia, meu amigo. Bom dia, minha amiga.

0: Bom dia, Cianorte, bom dia toda a região. Cantores de Deus, você ouviu aí, Coragem, teve também Gino e Geno, Ela Chorou de Amor, para nós começarmos bem demais o programa de hoje. Hoje é quarta-feira, gente, metade da semana, é o dia 7 de outubro de 2026. Para você que está aniversariando hoje, parabéns, muitas felicidades, muita paz, muito amor no seu coração, alegria e coisas boas na sua vida. Bom dia para você, meu amigo. Bom dia para você, minha amiga, que está aí acompanhando o nosso programa. Onde quer que você esteja, em casa, no trabalho. Para você que está tomando aquele café gostoso agora. Ah, tá na cama ainda, tá nos ouvindo. Cuidado, não perder a hora. Então, bora lá se mexer. Bora lá se acordando. Bora lá, gente, vivendo novas emoções. Bom dia para você. Olha, eu quero a sua participação junto comigo através do nosso telefone WhatsApp, que é 998557007, à sua inteira disposição. Você manda áudio, manda mensagem de texto, manda o seu endereço certinho para você concorrer à feirinha da capital. Portanto, meu amigo, portanto, minha amiga, não perca tempo. Olha agora, manda para cá seu áudio. E aí, como é que tá o seu dia hoje? Começou bem? Pode ficar melhor ainda. Eu quero você junto comigo. Bora interagir, bora viver grandes e fortes emoções. Para você que tá pelas rodovias, uma boa viagem, você no volante aí, pilotando o seu bruto, aquele abraço carinhoso. Ah, tá viajando com o automóvel. Cuidado, viu, gente? Pelo amor de Deus. Deve ter muito buraco na pista, muita chuva, acaba surgindo alguns buracos na pista, tem muito óleo, portanto, vamos evitar acidentes. E isso começa pela prudência no volante. Portanto, todo cuidado é pouco. Abraço muito carinhoso para todos vocês que estão aí sintonizados conosco. Claudemir Daniel, desejo a você uma quarta-feira maravilhosa e juntos vamos viver grandes e fortes emoções. 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
0: Uma colisão traseira deixou uma passageira ferida na rodovia estadual PR-323 no trecho correspondente no quilômetro 217 no município de Cianorte. O acidente envolveu dois veículos que trafegavam no mesmo sentido. Segundo o levantamento do corpo realizado pelos agentes de batalhão da Polícia Rodoviária, um GM Corsa conduzido por um homem de 37 anos e um Renault dirigido por um condutor de 52 anos, seguiam no sentido Cianorte a Toureiras do Oeste, quando o Corsa atingiu a traseira do utilitário. Com o impacto da batida, a passageira que ocupava o Corsa sofreu ferimentos e recebeu os primeiros socorros de uma equipe de atendimento médico da concessionária EPR Paraná, responsável pela operação e conservação do trecho da PR-323. A vítima foi estabilizada no local e posteriormente encaminhada ao pronto atendimento aqui de Cianorte para avaliação médica. Durante o atendimento da ocorrência, equipes policiais submeteram aos dois motoristas o teste de etilímetro, que apontou o resultado negativo para a investigação de álcool. Em ambos os casos, na averiguação da documentação veicular e a fiscalização de rotina, os agentes constataram que o Renault apresentava débitos no licenciamento anual, sendo levada a notificação e, correspondentemente, conforme as diretrizes do Código de Trânsito Brasileiro.
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10: Hora certa, capital.
11: 5 horas e 24 minutos, excelente manhã para você.

0: Para você, excelente quarta-feira, Chitãozinho e Chororó, com a participação de Leonardo. Você ouviu aí, Colcha de Retalhos, teve também o Ataíde de Alexandre, Laço Aberto. Bom dia para minha amiga Clarice, tá ouvindo o nosso programa. Ô, Nivaldo, abraço para você, gente. Obrigado pelo carinho, por estar aí todas as manhãs ouvindo o nosso programa e dando esse apoio tão bacana para a Rádio Capital. Abraço muito especial, esse casal maravilhoso, pessoal bacana ali da Cia Tintas. E a gente vai seguindo, quero falar para você dessa vitamina que está revolucionando toda a nossa região. 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E vamos seguindo com o nosso programa. Vamos mandar alô para esse povo maravilhoso que está aí sintonizado conosco. A Ana Lúcia já deixou o seu recado. Meu amigo Zé Roberto, a Mercedes mandou o seu áudio. Bom dia.
1: Meu nome é Mercedes Alves Pereira, criança ferida, capital. Tô com a música do Milionário Zé Rico, capital 90, impossível para de ouvir. Uma quarta-feira abençoada, mais um dia de trabalho.
0: Amém. Para todos nós, Mercedes. Oi, Leonides. É a minha amiga Rosa. Ô, Rosa. Bom dia para você, obrigado pelo seu carinho, obrigado pela sua participação. Travou o áudio da Rosa aqui. Ô Rosa, que Deus abençoe o seu dia, tá bom? Ironides, como é que você tá, Ironides?
2: Bom dia, Claudemir Daniel.
0: Bom dia.
2: Tudo na Santa Paz de Deus.
0: Graças a Deus, estamos aqui lutando. Oi.
2: Mas aí com o Jamoneiro Marciano, caminhão é assim.
0: Combinado.
2: Manda pro Tico, pro Gervasa, ou pro Dito, pô, meu Deus, vamos, já se foi, meu pai.
0: Que manda isso,
2: pro
0: Tico, rapaz.
2: Pro Luiz Grampola, pro Tiago da Vila Sete, pro Gilberto, pro Ailton, pro Luiz, né? Pro Molina, pro Ju. Tanto que vai gostar da música. Deus abençoe essa quarta-feira santa, abençoada e maravilhosa.
0: Amém, amém, amém, Adonis.
2: Trabalho com Deus na frente, né?
0: Bora
2: Deus
0: trabalhar.
2: Você, sua família, minha família, meus companheiros
0: assim
2: de trabalho.
0: Seja, então, obrigado, abraço carinhoso para todos santo. Vocês. E bora lá, é amanhã, hein? Abraço pra você, meu amigo. Rodrigo, como é que você tá?
3: Bom dia, querido amigo Daniel. Toca pra nós aí, Truque da Moeda, Mike Lian, capital impossível para de ouvir. Bora trabalhar.
0: E bora trabalhar. Rodrigão, bom trabalho pra você. Obrigado pelo carinho. 5 horas e 37 minutos.

0: Confira agora como ficam o tempo e a temperatura aqui na capital.
1: Olha o destaque desta quarta-feira, o retorno de temperaturas mais elevadas no Paraná. O estado ainda terá bastante nebulosidade, mas o sol aparece entre nuvens e favorece aí a elevação das temperaturas em relação aí nos últimos dias. No oeste e noroeste e também do norte, os termômetros se aproximam aí dos 30 graus. A partir da tarde, áreas de instabilidade se desenvolvem de forma irregular, favorecendo aí a ocorrência de chuvas e trovoadas bem isoladas, principalmente nas regiões do interior paranaense. Aqui na capital brasileira do vestuário, neste momento 18 graus, a sensação térmica é de 19 graus. Ventos atingem rajadas de até 10 quilômetros horários. A máxima prevista para hoje é de 28, a mínima é de 18 graus. A umidade relativa do ar está entre 58% e 98%, e existe aí uma precipitação apenas de 1,1 milímetro de chuva, com a probabilidade de 91% para hoje. O sol nasce às 6 horas e 7 minutos e vai se pôr às 18 horas e 32 minutos.
0: Tempo e temperatura capital.
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6: 5:43.

Música boa demais da conta, Mike Leão. Truque da Moeda tivemos também. O João Mineiro e Marciano Caminhão. E assim vamos seguindo com o nosso programa. Vamos seguindo com a alegria desse amanhecer. Gente, bora levantar, tá na hora. Já tá na hora, bora se mexer. Já passou da hora, 5h51. Ah, vai entrar no serviço 6h30. Vai ser aqui de atropelo. Não vai dar tempo de tomar um café. Não vai dar tempo, não vai nem escovar o dente direito. Ei, rapaz. E aí lascou tudo, hein? Então bora lá, meu amigo, bora lá fazer acontecer, né? Onde quero que vocês estejam aí sintonizados conosco, obrigado imensamente pelo carinho, obrigado imensamente pela sua sintonia, onde quero que vocês estejam ligados, sintonizados com a nossa capital. Bom dia pra você! A alegria do amanhecer está aqui na nossa capital, 91 998 55 7007, a sua inteira disposição. 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

0: 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E vamos seguindo com o nosso programa. A minha amiga, a Maria, lá da Fazenda Nossa Senhora Aparecida, ela pediu uma música do Dão e Ravel, Obrigado ao Homem do Campo. Daqui a pouquinho rolo pra você. A Cida, lá da cidade de Floresta, também está sintonizada conosco. Abraço muito especial pro Celso Gambim, lá nas Três Vendas. Ô Celso, tá tomando aquele café gostoso, Celso? Abraço pra você, meu amigo. Obrigado pelo carinho, obrigado pela sua participação. Já se preparando para um novo dia de trabalho. A Ana Lúcia, também sintonizada conosco, mandou um recado pra nós aqui. O meu amigo Zé Roberto, sintonizado com a nossa capital. Abraço muito especial para todos vocês. 5h54.
1: Daqui a pouquinho a gente volta.
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1: E a gente vai seguindo com o nosso programa. Abraço carinhoso para todos vocês. E o dia vem chegando, hein, gente? Que coisa linda, né? Que maravilha é você ter e sentir a presença de Deus na vida de todos nós. Abraço carinhoso. Mande para cá seus recados. Gente, tá valendo a feirinha da Capital. Você já mandou sua mensagem ainda, não? Então mande para cá. Abraço carinhoso para todos vocês aí. 998-55-7007. A Feira do Produtor acontece toda segunda, quarta e sexta, ali próximo ao Centro Social Urbano. Vale a pena, meu amigo, vale a pena, minha amiga, você passar por lá. Frutas, legumes, verduras, tudo que você precisa. Ô, Inês! Já levantou, Inês? Bora acordar, Inês. Ô, Romilda! Bom dia, Romilda! Bora se mexer, Romildo. Vai cuidar dos pães aí, daquelas tortas, daquelas pizzas. Rapaz, tem cada pizza ali com a Inês, com a Romilda ali, que é coisa de louco, rapaz. Se você quer uma torta, aquele bolo de água na boca, hein? Queijos, muita coisa boa lá na banca da Romilda, na banca da Inês e também ali do meu amigo, o Júnior e a Sandra, né? 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Abraço carinhoso. 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Gente, agora é momento de fé, momento de oração. Vou convidar o padre Reginaldo Manzotti para fazer aí a nossa oração da manhã, no oferecimento de Barbante Cianorte. 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
3: Olá, queridos ouvintes. Aqui quem fala é o Padre Reginaldo Manzotti. 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Bom dia, meus irmãos e irmãs, que a paz do Senhor esteja com você. Hoje, nesta quarta-feira, invocando Nossa Senhora Aparecida, convido você a acessar o site www.padrereginaldomanzotti.com.br. Em nome do Pai, do Filho e do Espírito Santo. Amém. Nossa Senhora da Conceição Aparecida, Mãe de Deus, Rainha dos anjos, advogada dos pecadores, nesta manhã a invocamos sendo padroeira do Brasil, de todos os brasileiros. Ó refúgio e consolação dos aflitos e atribulados, Nossa Senhora Aparecida, cheia de graça e de bondade, lançai sobre nós, brasileiros, devotos, um olhar favorável, para que sejamos socorridos por vós em todas as necessidades em que nos acharmos. E de modo particular, nesta manhã, faço o meu pedido. Nossa Senhora Aparecida, padroeira do Brasil, animados e com confiança a vós recorremos, tomando-vos para sempre como nossa mãe, nossa protetora, consolação e guia, esperança e luz na hora da morte. Nossa Senhora Aparecida, padroeira do Brasil, livre o Brasil de tudo o que possa ofender ao vosso Santíssimo Filho Jesus. Nossa Senhora, Mãe Aparecida, preservai-nos de todos os perigos da alma e do corpo. Dirigi-nos, ó Mãe, em todos os assuntos espirituais e temporais. Livrai-nos da tentação do demônio. Nossa Senhora Aparecida, padroeira, fazei que, trilhando o caminho da virtude, possamos um dia ver-vos e amar-vos na eterna glória com teu Filho. Nossa Senhora Aparecida, rogai por nós. Nossa Senhora Aparecida, intercedei por nós. Nossa Senhora Aparecida, fazei-nos dignos das promessas do teu Filho. Pai nosso, que estais no céu, santificado seja o vosso nome. Venha nós o vosso reino. Seja feita a vossa vontade, assim na terra como no céu. O pão nosso de cada dia nos dai hoje. Perdoai-nos nas nossas ofensas, assim como nós perdoamos a quem nos tem ofendido. E não nos deixeis cair em tentação, mas livrai-nos do mal. Ó Deus, por intercessão de Nossa Senhora, a Virgem Mãe Aparecida, abençoai todos os brasileiros, os que vivem ao relento, os desempregados, os doentes. Abençoai o Brasil, as crianças, os jovens, os idosos, de modo especial as crianças no Dia da Criança. Nossa Senhora Aparecida, peça a teu Filho que abençoe a água, a roupa dos enfermos, as fotos de família. Em nome do Pai, do Filho e do Espírito Santo. Amém. Nossa Senhora Aparecida, cuidai do Brasil, em especial de nossas crianças. Amém.
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4: Aleluia. 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

0: Davi Sassi, também Simone, você ouviu aí, Deus de Promessa e a nossa oração da manhã no oferecimento de barbante. 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E vamos seguindo com o nosso programa. Dia lindo, dia maravilhoso. Bora ser feliz, gente. Bora de muita alegria, bora de muita emoção. Para você participar é muito fácil. 998557007. Fica aí marcando toca para você ver. Você não vai ganhar, não. Então tem que mandar mensagem para cá. Senão você não vai ganhar. Manda para cá, gente. Abraço carinhoso para todos vocês. Que Deus ilumine sempre a vida de cada um. E a gente vai seguindo com o nosso programa. 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E eu vou mandar um recado para esse povo já, né, que está aí participando conosco. Ontem, rapaz, começaram a falar aqui, né, dos doces do tempo lá do que a gente morava lá na roça, né? Tempo do suspiro, das Maria Mole, daqueles doces que tinha, doce de boteco, né? Doce daquelas vendas lá de antigamente. E eu não consegui reproduzir que os áudios, né, de ontem que ficaram. Mas se você quiser mandar, pode mandar aí, tá bom, gente? Obrigado pelo carinho. Quem mais está sintonizado? A Cleusa tá ouvindo o nosso programa. Meu amigo Pato tá sintonizado lá em Itapejara.
1: Oi, Claudemir, tudo bem? Tudo
0: eu tô paz, bom, tô ótimo.
1: Aí, cheguei no meio da semana, hein?
0: De novo, Pato, de novo.
1: Uma para mim, ofereço pro Bicho.
0: Ô, Bicho.
1: A esposa dele, pra Graça, são ouvintes hoje todos os dias, não perde
0: abraço
1: um programa.
0: Abraço pra vocês, gente. Obrigado pelo carinho.
1: Um bom restante de semana, que tudo de bom Deus coloca na tua vida e na vida da tua família. Um abraço, meu irmão, até mais.
0: Até mais, Pato, obrigado pelo carinho. Bom dia, quem manda bem, diz aí.
2: Bom dia, Gabriel, bom dia, quer participar do sorteio da Feirinha.
0: Tá no sorteio.
2: E assim, sorteio da Operária.
0: Valeu, um abraço pra você. Obrigado pelo carinho. Zé Carlos Montovani tá sintonizado conosco, Zé Carlos. Abraço para você, meu amigo. Obrigado pelo seu carinho, obrigado pela participação lá de Floraí. Quer ganhar a filhinha da capital. Ô Zé Carlos, tá no sorteio, meu amigo. Sirlei Bonifácio, também ouvindo o programa. Helena, Claudemir Pereira, Evaristo, Marco Saque. A Rosângela tá ouvindo o nosso programa lá na rua Bentivi, número 111. Ô Rosângela, abraço para você, obrigado pelo seu carinho, obrigado pela sua sintonia. A Vanessa Martins, da rua Londres, manda o seu recadinho. A Lourdes, bom dia.
3: Bom dia, Claudemir.
0: Bom dia. Como é que você tá?
2: Manda um alô aí pra todo o pessoal do Ridigal, de São Lourenço, Indianópolis, tá?
0: Valeu, e... minha amiga.
2: E acorda o Circe, tá?
0: Você está dormindo ainda? Você falou pra ele que é 6h19 já, Ludinha? Vai lá, vamos acordar o Cício, vai lá. Bora lá acordar o Cício, porque senão ele não acorda de jeito. Eu não sei o que esse homem tem, que ele vive aí com um sono que não tem tamanho. Ô, Cício, bora acordar, rapaz? Vai lá, Ludinha, bem no pé do ouvido dele lá, bem no pé do ouvido do Cício. Coloca o radinho lá, bem pertinho. Aí, aí, mal um pouquinho, isso, tá bom, tá bom. Bom dia, Cícero! Bora acordar, meu amigo, grande Cícero, abraço pra você, obrigado pelo seu carinho, obrigado pela sua sintonia, meu parceiro, que Deus abençoe sempre a sua vida. Valdeci, como é que você tá, Valdeci? Seja bem-vindo!
3: Bom dia, meu grande amigo, Claudemir Daniel.
0: Como é que você tá?
3: Tá bom, rapaz?
0: Eu tô ótimo, graças a Deus.
3: Hein? Quarta-feira abençoada.
0: De novo.
3: Tá buscando a programação pra nós aí, seu amigo Pato, Paulo Eduardo. Estamos aqui em Uraí, Paraná. Capital, é top demais, tu.
0: Valeu, alô, cidade de Uraí. Abraço pra vocês, obrigado pelo carinho. Alvineide Sampaio, ótimo dia pra vocês. Tá ouvindo o nosso programa lá em Tapejara. Lá em Doutor Camargo é o meu amigo Vitor Friage, a esposa Irene. E também todo aquele pessoal bacana lá que está ouvindo o nosso programa em Doutor Camargo. Obrigado pelo carinho, obrigado pela participação. Ana Gabriel também ouvindo o nosso programa lá em São Jorge do Ivaí, tomando aquele cafezinho gostoso e curtindo a nossa programação. Está lá o meu amigo lá, o vigilante de pesca lá, né? Abraço, gente. E ontem ele mandou aqui, rapaz, o... lá de São Jorge de Bahia. A gente começou a falar tempo que ia amarrar as vassouras lá no sítio, né? E ele mandou aqui que até hoje ele amarra as vassouras ainda. Ele mandou a foto que mandou ontem. Ô, meu amigo, acho que é Valdecir o nome dele, se eu não me engano. Abraço pra você, obrigado pelo carinho, pessoal lá de São Jorge do Ivaí, que Deus abençoe. Joyce também está sintonizada conosco, que Deus abençoe o dia de cada um. 6h21.
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0: Hora Certa Capital, 6:24.

0: do programa, na alegria desse amanhecer. Que dia lindo, que dia maravilhoso. Olha, depois de muitos dias aí com chuva, né? O sol tá aí começando a dar o ar da graça logo de pela manhã. Isso é bom demais. Abraço, gente. Obrigado pelo carinho de cada um de vocês. Que Deus possa abençoar grandemente a cada um. Bora lá ser feliz. Obrigado por vocês estarem sempre fazendo o nosso dia ser melhor. Obrigado pela participação de todos vocês e da nossa região também. 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Quero mandar um abraço especial pro meu amigo seu Antônio, tá ouvindo o nosso programa lá na Rua Gavião, número 200. Ô, seu Antônio, abraço pra você, obrigado pelo carinho, seu Antônio, obrigado pela participação. A Luzia, ô Luzia, tá ouvindo o nosso programa lá em Rondão, beijo pra você, menina, que Deus abençoe o seu dia. A Ruth de Lude manda o seu recado também, ali na, ouvindo o nosso programa ali na Vila 7. Abraço carinhoso pra vocês. Meu amigo Molina tá sintonizado, diz aí, Molina.
1: Bom dia,
0: Rádio. Bom dia, Molina.
1: Toca pra nós uma música do Tunico e Tinoco. E tinha aqueles baleiros que rodavam, tinha que fazer aquele barulhinho chiando. Ficava olhando, não sabia
0: seu.
1: Qual bala pegava, né?
0: Era bom demais,
1: tinha,
0: né?
1: Tinha também aquela chupeta que fazia uma meleca.
0: Misericórdia, aquilo.
1: Um pirulito, mas era uma chupeta vermelha, né?
0: Rapaz, aquilo da virava uma buzeira.
1: E tinha aquele doce também que tinha uma Maria Mole no meio, com uma bolacha por cada lado.
0: Cada
1: por
0: cima, lado. Assim,
1: que era macia.
0: E era tudo colorida.
1: Aquele doce.
0: Eu também não lembro, não.
1: Tinha o pirulito do Zorro, lembra o pirulito do Zorro?
0: Rapaz, aquilo. Uma vez, né? A gente foi lá na escola, tinha bem pertinho da escola que a gente estudava, ali na escola Campos Salles, ali na estrada Mirindiba, né? Aí tinha um amiguinho nosso lá, rapaz, e ele tinha um pouquinho mais de dinheiro que a gente, né? E ele comprou esse negócio, esse pirulito Zorro, ele comprou vários, rapaz. Mas pra não dar nenhum pra nós, rapaz do céu, o moleque enfiou tudo aquilo na boca. Pelo amor, e engasgou com aquele negócio. Aí vai a professora dar tapa nas costas daquele moleque, e ele com aquele monte de pirulito, moleque engoloso. Nunca mais vou esquecer daquilo. Dona Cidinha, né? Era professora da época. Ei, Dona Cidinha. Abraço pra vocês, gente. Mas que foi engraçado, foi. Todo mundo falou: toma, você não quer dividir com nós, né? Dá nenhum pirulitinho pra nós, repartir entre nós aqui. Ele enfiou tudo na boca, comprou acho que uns 4, 5 pirulitos, enfiou tudo na boca de uma vez só. Ô, moleque engoloso. Ô, Maria, como é que você tá, Maria? Bom dia.
2: Que é a Maria do Atlântico.
0: Ô, Maria, você tá bem?
2: Seu Demir, eu ouvi o senhor falar lá de Uraí, minha terra natal.
0: Sua terra natal, Uraí? É longe daqui, hein?
2: Se ele conhece a família do Reguinho lá. Anísia Reguinho é minha tia. Eu nasci lá.
0: Você nasceu lá?
2: Um monte de primaiada lá.
0: Ei, coisa boa, olha como é que a rádio une as pessoas, né? Abraço carinhoso pra vocês aí de Uraí.
2: A rádio tá indo, hein?
0: Graças a Deus. Longe pra caramba. Bom demais da conta, isso é maravilhoso. Meu amigo Biasotto, como é que você tá?
3: Bom dia, Claudemir.
0: Bom dia. Como é que você tá, Biasotto?
3: Ei, Claudemir, aquele tempo o caboclo velho quebrava a mona. Quebrava a mão o dia inteiro.
0: Deus me diga.
3: Chegava de tarde, se ele esquecesse de lavar a mão com água e sabão e pegasse em algum metal, a mão do caboclo ficava preta, Claudemir. Só leite de mamão verde pra tirar a nódia.
0: Você tá louco, já mamão verde. Você tá louco. Uma vez, rapaz, a gente ia apanhar café, né? No tempo das colheitas do café. Já passou a época da colheita, né? Agora tá na época da esparramação. Mas a gente jovenzinho, né? Queria estar com a mão bonita, rapaz. E me falaram que esse negócio de leite de mamão tirava toda a nódia do café. Rapaz, eu fui lá, risquei uma mão e vi aquele monte de leite. Eu lambuzei minha mão inteirinha com aquele leite de mamão. Menino do céu. Pensa na coceira que deu aquele leite de mamão. E lavava, e lavava. E quem disse que tirava? Acabou minha festa, acabou meu final de semana. Era um azar que a gente fazia de antigamente. Abraço, gente. Obrigado pelo carinho, obrigado pela sua sintonia. 6:35.
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10: Hora certa, capital.
11: 6:37.
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11: Taim Thiago aqui na nossa capital, 6:38. Bom dia pra você! Bom dia.

0: AM Thiago, 6 de janeiro de 2006, para você que está sintonizado conosco, aquele abraço carinhoso para cada um de vocês. 998557007, a sua inteira disposição. Meu amigo André está ouvindo o nosso programa, pessoal lá dos produtos Barbarex, sempre acompanhando o nosso programa. Ô André, abraço para você, meu amigo. Obrigado pelo carinho, obrigado pela sintonia. O seu João também ouvindo o nosso programa. 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Ah, seu João, Cícera, André, que Deus abençoe a vida de todos vocês aí. Olha, gente, daqui a pouquinho tem Santa Missa, tá bom? Tem Santa Missa aqui pela Capital 91. Olha, se você não pode ir lá, o correto é ir lá presencialmente na missa, né? Mas se você não consegue ir, o corre-corre do dia aí, então ouça aqui pela Rádio Capital. Daqui a pouquinho a transmissão da Santa Missa no oferecimento da Master Pneus, alinhamento, balanceamento, tudo que você precisa pro seu carro andar bem. 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Meu amigo o Thiago tá lá para atender você com o maior carinho. Quem mais está sintonizado? Oi, Iracema, bom dia, seja bem-vinda.
1: Bom dia, Claudemir.
0: Como é que você tá? Tudo bem?
1: Escuta aqui em Manuel Ribas.
0: Alô, Manuel Ribas.
1: Todos os dias, Claudemir, tô na escuta aqui.
0: Ei, coisa maravilhosa.
1: Sempre levanto 5 horas da manhã com meu marido e fico na escuta.
0: Que bênção. Isso é bom
1: agora
0: demais da conta.
1: De novo, né?
0: Graças a Deus. Provavelmente vai dar outra paradinha, mas nós vamos continuar.
1: Escuta as missas, né? Pela Rádio Capital.
0: Isso é bom demais.
1: Escutando a missa. Um abraço.
0: Que Deus abençoe você e toda a sua família. Abraço para Domingas também, tá ouvindo a nossa capital ali na. Do Pedro Moreira, né? Dilma, lá do Asa Branca, abraço pra você. Simone, lá de Japurá. A Maria Inês, lá de Itapejara. Maria Isabel, da Vila Sete. Miraci, também sintonizada. Cleusa, a Cida, lá de Floresta. Ana Lúcia, que Deus abençoe a vida de todos vocês aí. Eliane Diniz Ferreira, tá ouvindo o nosso programa. Lá da Estrada Santana. A Lucilene Bonifácio. Ô, Zé Carlos, como é que você tá, meu amigo? Bom dia. Seja bem-vindo aqui no nosso programa.
2: Daniel, meu amigo, bom dia.
0: Bom dia.
2: Tudo tranquilo?
0: Graças a Deus.
2: Você lembra que a gente morava lá no sítio, escutava um pouco gritar assim do vizinho ou do outro lado do corvo. Chegada minha mãe falava, hoje nós temos mistura.
0: Verdade. Era bom demais, rapaz.
2: Um pedacinho pra um, pedacinho pro outro. E
0: todo
2: assim
0: mundo
2: trocava a vida, né?
0: Exatamente, né?
2: Era aí, tá ruim, mas tá bom. Capital 91. Impossível parar de ouvir. Tchau.
0: Valeu, meu amigo. Obrigado pelo carinho. O Zé Carlos falou isso, eu me recordo que a minha mãe fazia pão, né? Fazia aquela fornada de pão. Aí já separava um pra Dona Maria, pra Dona Tereza, pra Dona não sei quem mais lá. E era um pãozinho pra cada um. Aí quando fazia, vinha de volta um pãozinho e ninguém faltava. Rapaz, como que era bom, né? O povo era mais parceiro um do outro. É tempo bom demais da conta. 6h46.
3: Confira agora como ficam o tempo e a temperatura aqui na capital.
0: Olha o destaque desta quarta-feira, o retorno das temperaturas mais elevadas em todo o Paraná. O estado ainda terá bastante nebulosidade, mas o sol aparece entre as nuvens e favorece a elevação das temperaturas em relação aí aos últimos dias. No oeste, no noroeste e também no norte, os termômetros se aproximam até dos 30 graus. A partir da tarde, áreas de instabilidade se desenvolvem de forma irregular e favorecendo aí a ocorrência de chuvas e trovoadas bem isoladas, principalmente nas regiões do interior paranaense. Na capital brasileira do vestuário, neste momento 18 graus, sensação térmica também é de 18 graus. Ventos atingem rajadas de até 11 quilômetros horários. A máxima prevista para hoje é de 28 graus e a mínima é de 18 graus. A umidade relativa do ar está entre 58% e 98%. Existe aí uma precipitação acumulada de apenas 1,4 milímetros de chuva para hoje, muito pouquinha chuva, caso ocorra. O sol nasceu às 6 horas e 7 minutos e vai se pôr às 18 horas e 32 minutos.
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6: Hora certa, capital. 6:53.

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1: 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É gostoso.

0: 6:57, amigo Guilherme Santiago, 6:58.
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2: 6h59, excelente manhã pra você.
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2: E agora nós vamos para o Santuário Eucarístico Diocesano para a transmissão da nossa Santa Missa. Eu retorno logo na sequência. 7 horas pontualmente.
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0: Irmãos e irmãs, bom dia.
1: Bom dia.
0: Aos irmãos que nos acompanham também pelas mídias sociais e pela Rádio Capital, o nosso bom dia. Hoje a igreja comemora o dia da bem-aventurada Virgem Maria do Rosário. Memória. São Pio V instituiu esta memória depois da vitória obtida pelos cristãos na Batalha Naval de Lepanto, em 1571. É atribuída ao auxílio da Santa Mãe de Deus, invocada com a oração do Rosário. Esta celebração é um convite a todos os fiéis para que meditem os mistérios de Cristo em companhia da Virgem Maria, que foi associada de modo muito especial à encarnação, vida pública, paixão e ressurreição do Filho de Deus. Que tenhamos uma excelente celebração.
2: Em nome do Pai, do Filho e do Espírito Santo.
3: Amém.
2: Que a graça e a paz de nosso Senhor Jesus Cristo, o amor do Pai e a comunhão do Espírito Santo esteja sempre convosco.
0: Bendito seja Deus que nos reuniu no amor de Cristo.
2: Reunidos no amor de Cristo, reconheçamos-nos pecadores, invoquemos com confiança a misericórdia do Pai.

0: Deus Todo-Poderoso, tenha compaixão de nós, perdoe os nossos pecados e nos conduza à vida eterna.
1: Amém.
0: Amém. Oremos, coloquemos nossas intenções particulares. Hoje coloco em particular a saúde do recém-nascido José Augusto. Que a bondade do Senhor também cuide dele nesta infância. Infundi, Senhor, pela intercessão da Santa Virgem Maria, a vossa graça em nossos corações, para que, conhecendo pela anunciação do anjo a encarnação de Jesus Cristo, vosso Filho, cheguemos por sua paixão e cruz à glória da ressurreição. Por nosso Senhor Jesus Cristo, vosso Filho, que é Deus e convosco vive e reina na unidade do Espírito Santo por todos os séculos dos séculos.
1: Amém. Leitura dos Atos dos Apóstolos. Depois que Jesus subiu ao céu, os apóstolos voltaram para Jerusalém, vindo do Monte das Oliveiras, que fica perto de Jerusalém, a mais ou menos 1 quilômetro. Entraram na cidade e subiram para a sala de cima, onde costumavam ficar. Eram Pedro e João, Tiago e André, Felipe e Tomé, Bartolomeu e Mateus, Tiago, filho de Alfeu, Simão Zelota e Judas, filho de Tiago. Todos eles perseveravam na oração em comum, junto com algumas mulheres, entre as quais Maria, mãe de Jesus, e com os irmãos de Jesus. Palavra do Senhor.
2: Graças a Deus.

pois ele viu a pequenez de sua serva. Desde agora, as gerações hão chamar-te de bendita. Ó poderoso, fez por mim maravilhas, e santo é o seu nome.

Seu amor, de geração em geração, chega a todos que o respeitam. Demonstrou o poder do seu braço, despertou os orgulhosos.

Derrubou os poderosos de seus tronos e os humildes o exaltou. De bens saciou os famintos e despediu sem nada os ricos.

acolheu Israel, seu servidor fiel ao seu amor, como havia prometido aos nossos pais, em favor de Abraão e de seus filhos para sempre.

0: O Senhor esteja convosco.
1: Ele está no meio de nós.
0: Proclamação do Evangelho de Jesus Cristo segundo Lucas.
1: Glória a vós, Senhor.
0: Naquele tempo, o anjo Gabriel foi enviado por Deus a uma cidade da Galiléia chamada Nazaré, a uma virgem prometida em casamento a um homem chamado José. Ele era descendente de Davi e o nome da virgem era Maria. O anjo entrou onde ela estava e disse: alegra-te, cheia de graça, o Senhor está contigo. Maria ficou perturbada com essas palavras e começou a pensar qual seria o significado da saudação. O anjo então disse-lhe: não tenhas medo, Maria, porque encontraste graças diante de Deus. Eis que conceberás e darás à luz um filho, a quem porás o nome de Jesus. Ele será grande, será chamado Filho do Altíssimo, e o Senhor Deus lhe dará o trono do seu pai Davi. Ele reinará para sempre sobre os descendentes de Jacó, e o seu reino não terá fim. Maria perguntou ao anjo: como acontecerá isso se eu não conheço homem algum? O anjo respondeu: o Espírito virá sobre ti, e o poder do Altíssimo te cobrirá com sua sombra. Por isso, o menino que vai nascer será chamado Santo, Filho de Deus. Também Isabel, tua parenta, concebeu um filho na velhice. Este já é o sexto mês daquela que era considerada estéril, porque para Deus nada é impossível. Maria então disse: eis aqui a serva do Senhor, faça-se em mim segundo a tua palavra. E o anjo retirou-se. Palavra da salvação.
1: Glória a vós, Senhor.
2: Caros irmãos e irmãs, hoje celebrando a bem-aventurada Virgem Maria do Rosário, lembramos Nossa Senhora de Lepanto também, que é um outro modo de chamar Nossa Senhora, que celebramos nesse dia. É através da intercessão de Nossa Senhora que em 1571 a tropa que estava em guerra vai vencer os cristãos, melhor, né? Vão vencer esta guerra justamente através da força do Rosário. Diz a história que eles não tinham condições de vencer, porque o outro exército era muito forte, mas eles o venceram pelo Rosário. O Papa deu a cada um dos soldados um rosário e disse: vocês vão para a frente da batalha e não vai precisar de tiros para vencer. Foi quando aconteceu uma nevasca muito grande, os soldados adversários não estavam preparados e sucumbiram. Tiveram que entregar, de fato, naquele dia, a vitória à Nossa Senhora. E a partir daquele dia, celebrando também dentro da Basílica de Santa Maria Maior, foi feito ou instituído uma grande capela, onde até hoje celebra, tem o quadro de Nossa Senhora do Lepanto, e também onde o Papa Francisco gostava muito de ir rezar, porque ele dizia: Nossa Senhora, ou com a intercessão de Nossa Senhora, vencemos todas as guerras. Então, esta proposta para este dia ilumina bastante a nossa caminhada, também a nossa fidelidade a Deus. Devemos colocar Nossa Senhora no lugar que hoje a primeira leitura coloca. Depois que Jesus subiu ao céu, os apóstolos se reuniram, como de costume, subiam para o cenáculo e ali oravam, rezavam e estavam juntos. Neste momento, Maria também fazia parte, juntamente com algumas outras mulheres. Destaca-se Maria, a mãe de Jesus, nos Atos dos Apóstolos, justamente para dizer: Maria permaneceu em pé em todos os momentos, antes, durante e depois. E é ali que ela vai esperar a vinda do Espírito Santo, a certeza da ressurreição e da vida nova, mas principalmente a vinda do Espírito Santo. O mesmo Espírito Santo que a fecundou para ser a mãe do Salvador, é este que agora ela espera e contempla. E nós somos convidados, através da oração do Rosário, a pedir a paz, a justiça de Deus acontecendo no nosso meio e buscando a fidelidade ao amor principal, que é aquilo que Deus quer para nós. Como diz o Salmo hoje, que é o do texto do Evangelho de Lucas, que também está no Antigo Testamento, né? Maria reconhece que de fato Deus a escolheu para destruir tudo aquilo que não convinha aos homens, por presença e ação do seu Filho. Por isso que ela diz: o Todo-Poderoso fez em mim maravilhas, grande é o seu nome. Ele vai cuidar dos pobres, mas vai massacrar os ricos, aqueles que esbanjam sem pensar. Assim, nos convida a viver profundamente o mistério de Deus, que não é só colocar-se no caminho do Senhor, mas ao contrário, saber usar dos bens que temos, sejamos pobres ou ricos, para o bem serviço, para uma boa caminhada como filhos e filhas de Deus. Afinal de contas, quando morremos, não levamos nada. O nosso corpo tem que ser transformado no ressuscitado para que possa alcançar a vida eterna. Então peçamos ao Senhor que caminhe conosco, também nos fortaleça, né? Em todas as nossas atividades, caminhadas, e sempre as pessoas nos pedindo oração. Então peçamos pelos enfermos principalmente, hoje logo de manhã, José Augusto, um menininho que está internado aí, problema grave de saúde nesse momento, e pede a misericórdia de Deus e a intercessão de Nossa Senhora do Rosário, mas também o nosso acampamento mariano, que vai começar no sábado, esta semana do Cerco Mariano, que tudo esteja aos pés de Maria. Ela tem o poder de pisar a cabeça da serpente, tem o poder de nos conceder a graça de Deus, para que possamos viver dignamente como filhos e filhas de Deus. Preparemos essa nossa caminhada rumo ao dia de Nossa Senhora Aparecida e ao mesmo tempo para celebrar os nossos 70 anos. Coloquemos nas nossas preces e orações, na intercessão de Nossa Senhora, cada uma das nossas intenções.

0: Orai, irmãos e irmãs, para que este meu e vosso sacrifício seja aceito por Deus Pai Todo-Poderoso.
1: Receba o Senhor por tuas mãos deste sacrifício, para a glória do seu nome, para o nosso bem e de toda a sua santa Igreja.
0: Senhor, tornai-nos dignos de vos apresentar estes dons e assim celebrar os mistérios do vosso Filho, para que mereçamos alcançar o que Ele nos prometeu. Ele que vive e reina pelos séculos dos séculos.
1: Amém.
0: O Senhor esteja convosco.
1: Ele está no meio de nós.
0: Corações ao alto.
1: O nosso coração está em Deus.
0: Demos graças ao Senhor nosso Deus.
1: É o nosso dever e a nossa salvação.
0: Na verdade, é digno e justo, é nosso dever e salvação dar-vos graças, sempre e em todo lugar, Senhor Pai Santo, Deus Eterno e Todo-Poderoso, e proclamar-vos admirável na perfeição dos vossos santos. Na comemoração da bem-aventurada Virgem Maria do Rosário, exaltamos ainda mais vossa clemência, inspirando-nos no hino que ela mesma cantou em vosso louvor. De fato, fizestes grandes coisas por toda a terra, de geração em geração. Manifestastes a vossa infinita misericórdia quando olhastes para a humildade de vossa serva e nos destes, por meio dela, o autor da salvação da humanidade, vosso Filho Jesus Cristo, Senhor nosso. Por ele, os coros dos anjos adoram a vossa grandeza e se alegram eternamente na vossa presença. Concedei-nos também a nós associar-nos aos seus louvores, cantando a uma só voz. Música.

0: Na verdade, ó Pai, vós sois santo e fonte de toda a santidade. Santificai, pois, estes dons, derramando sobre eles o vosso Espírito, a fim de que se tornem para nós o corpo e o sangue de nosso Senhor Jesus Cristo.
1: Enviai o vosso Espírito Santo.
0: Estando para ser entregue e abraçando livremente a paixão, Jesus tomou o pão, pronunciou a bênção de ação de graças, o partiu e deu aos seus discípulos, dizendo: Tomai todos e comei. Isto é o meu corpo, que será entregue por vós.

Do mesmo modo, no fim da ceia, ele tomou o cálice em suas mãos e, dando graças novamente, o entregou aos seus discípulos, dizendo: Tomai todos e bebei. Este é o cálice do meu sangue, o sangue da nova e eterna aliança, que será derramado por vós e por todos para a remissão dos pecados. Fazei isto em memória de mim.

0: Mistério da fé.
1: Anunciamos, Senhor, a vossa morte e proclamamos a vossa ressurreição. Vinde, Senhor Jesus.
0: Celebrando, pois, o memorial da morte e ressurreição do vosso Filho, nós vos oferecemos, ó Pai, o pão da vida e o cálice da salvação. E vos agradecemos porque nos tornastes dignos de estar aqui na vossa presença e vos servir.
1: Aceitai, ó Senhor, a nossa oferta.
0: Suplicantes vos pedimos que, participando do corpo e sangue de Cristo, sejamos reunidos pelo Espírito Santo num só corpo.
1: O Espírito nos una num só corpo.
0: Lembrai-vos, ó Pai, da vossa Igreja que se faz presente pelo mundo inteiro, que ela cresça na caridade, em comunhão com o Papa Leão, com o nosso Bispo João, os bispos do mundo inteiro, os presbíteros, os diáconos e todos os ministros do vosso povo.
1: Lembrai-vos, ó Pai, da vossa Igreja.
0: Lembrai-vos também na vossa misericórdia dos nossos irmãos e irmãs que adormeceram na esperança da ressurreição. E de todos os que partiram desta vida, acolhei-os junto a vós, na luz da vossa face.
1: Concedei-lhes, ó Senhor, a luz eterna.
0: Enfim, nós os pedimos, tende piedade de todos nós, e dai-nos participar da vida eterna, com a Virgem Maria, Mãe de Deus, São José, seu esposo, os apóstolos, e todos os santos que neste mundo viveram na vossa amizade, a fim de vos louvarmos e glorificarmos, por Jesus Cristo, o vosso Filho. Por Cristo, com Cristo e em Cristo, a vós, Deus Pai Todo-Poderoso, na unidade do Espírito Santo, toda a honra e toda a glória, pelos séculos dos séculos.
1: Amém. Amém.
0: Rezemos com amor e confiança a oração que o Senhor nos ensinou. Pai nosso,
1: que estais nos céus, santificado seja o vosso nome, venha a nós o vosso reino, seja feita a vossa vontade, assim na terra como no céu. O pão nosso de cada dia nos dai hoje, perdoai-nos as nossas ofensas, assim como nós perdoamos a quem nos tem ofendido. E não nos deixeis cair em tentação, mas livrai-nos do mal.
0: Livrai-nos de todos os males, ó Pai, dai-nos hoje a vossa paz. Ajudados pela vossa misericórdia, sejamos sempre livres do pecado e protegidos de todos os perigos, enquanto aguardamos a feliz esperança e a vinda de nosso Salvador Jesus Cristo.
1: Vosso é o reino, o poder e a glória para sempre.
0: Senhor Jesus Cristo, disseste aos vossos apóstolos: eu vos deixo a paz e vos dou a minha paz. Não olheis os nossos pecados, mas a fé que anima a vossa Igreja. Dai-lhe, segundo o vosso desejo, a paz e a unidade. Vós que sois Deus, com o Pai e o Espírito Santo.
1: Amém.
0: A paz do Senhor esteja sempre convosco.
1: O amor de Cristo nos uniu. Cordeiro de Deus, que tirais o pecado do mundo, tende piedade de nós. Cordeiro de Deus, que tirais o pecado do mundo, tende piedade de nós. Cordeiro de Deus, que tirais o pecado do mundo, dai-nos a paz.
0: Eu sou o pão vivo descido do céu. Quem come deste pão vive eternamente. Eis o Cordeiro de Deus, aquele que tira o pecado do mundo.
1: Senhor, eu não sou digno de que entreis em minha morada, mas dizei uma palavra e serei salvo.

0: Senhor nosso Deus, anunciamos neste sacramento a morte e a ressurreição do vosso Filho. Nós os pedimos que, tendo sido associados à paixão, mereçamos participar da sua alegria e também de sua glória. Por Cristo nosso Senhor.
1: Amém.
0: Amém. Confiando na intercessão de Nossa Senhora, esta nossa semana do acampamento mariano, também, ou melhor, o acampamento mariano que vai acontecer no final de semana, mas também este cerco mariano que está se acontecendo durante essa semana, peçamos que ela continue intercedendo por nós, que as nossas orações cheguem até o coração de Deus na intercessão de Nossa Senhora. Ave Maria,
1: cheia de graça, o Senhor é convosco. Bendita sois vós entre as mulheres, e bendito é o fruto do vosso ventre, Jesus. Santa Maria, Mãe de Deus, rogai por nós, pecadores, agora e na hora de nossa morte. Amém.
0: Nossa Senhora de Fátima,
1: rogai por nós.
0: Senhor esteja convosco.
1: Ele está no meio de nós.
0: Deus Todo-Poderoso vos abençoe, o Pai, o Filho e o Espírito Santo.
1: Amém.
2: E levai a todos a alegria do Cristo ressuscitado. Ide em paz e que o Senhor vos acompanhe.
1: Graças a Deus.
2: Louvado seja nosso Senhor Jesus Cristo.
1: Para sempre seja louvado.
2: E uma santa e abençoada quarta-feira a todos, com a graça de Deus.
1: Amém.

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7: Hora Certa Capital, 7:43.

com o nosso programa, com alegria maior desse dia gostoso. E o sol apareceu, né? Até que enfim, seja bem-vindo, sol. Abraço para todos vocês, gente. Obrigado pelo carinho. 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Abraço para minha amiga Hilda Favorito, tá sintonizada conosco. Oi, Hilda, abraço para você, o Eduardo Almeida, o Sidney Carneiro, Rosimeire Helder, abraço para Luzia, obrigado pelo carinho, Alessandro Reis, Ana Paula, Cleusa Bispo, Maria Inês, que Deus abençoe a vida de cada um de vocês. Rick

0: do Rick Renner, essa foi lá pra mim aí, amiga Hilda Favorito. Alô, Osmar Favorito, abraço pra você, meu amigo. Obrigado pelo seu carinho, obrigado pela sua sintonia. Família Favorito aí sintonizado conosco, a Rosângela também ouvindo a nossa programação. Bom dia, Luzieda, como é que você tá? Bom dia, como é que tá, tudo bem?
1: Bom dia, boa quarta-feira pra você, Claudemir.
0: Pra todos nós. Obrigado, Luzieda.
1: Pra nós de João Mineiro e Marciano, se dá tempo, um abração pra você, um bom dia.
0: Para você também, obrigado pelo carinho, obrigado pela sua participação aqui na nossa 91. A Márcia Volpato está sintonizada conosco. Márcia, que Deus abençoe você, o Zé, muita paz. Eduardo Almeida, obrigado pelo carinho, meu amigo, que Deus abençoe.

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8: 7h52.
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8: 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Minha última de hoje. Ana Castela, Rio Negro e Solimões.

0: Última de hoje, Ana Castela, Rio Negro, seu limão, espião apaixonado, tô ficando por aqui, gente, tá ficando também as lojas São Paulo, onde seus sonhos se realizam, duas lojas em Xanote, também tem a São Paulo Baby e outra lá na cidade de Terra Boa, na Avenida Melvin Jones, número 52. 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
0: Vamos ver quem vai levar para casa a feirinha da capital. Final do telefone é o 5039. Maria Aparecida. Ô, Maria Aparecida. Vai

Do Reginaldo Ramos para comandar o nosso Bom Dia Capital. A gente fala amanhã, 5 da manhã, se for da vontade de Deus, e que ele seja sempre o seu maior objetivo. 7h58, de presente para você, Sinos, aqui na capital, sempre a melhor música. Excelente quarta-feira para você, que Deus abençoe sua vida. Beijo no seu coração, tá chegando Reginaldo Ramos.

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11: Capital. Estamos de volta. Bom dia. Dia 8 e 7. Hoje, dia 7 de outubro de 2026, né? Hoje, uma linda, linda, linda quarta-feira. Vamos juntos até as 10 da manhã. Sou Reginaldo Ramos. Que prazer estarmos juntos novamente. Bom dia.

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2: Claro que sim, 8:10. Bom dia, Dimara. Valeu, valendo a nossa cesta do café da manhã, nosso almoço do Paladares em restaurante. Delicioso hoje aqui na nossa capital. Hoje vamos receber a visita do Dr. Inácio Gagliardi. Daqui a pouquinho, Clínico Geral, pra gente falar sobre saúde.

0: sempre com você aqui na nossa programação 998-55-7007. Que bom, né? Ter você aí junto com a gente. Manhã maravilhosa, já liberando os prêmios pra você participando aí, deixando essa mensagem pra gente aí, interagindo. Claro, quem sabe você pode levar aí, pode levar, né? 998-55-7007. E a partir de agora, chegando com a gente os nossos patrocinadores que levam o nosso programa até as 10 horas da manhã. Obrigado ao carinho dos patrocinadores, você ouvinte. Hoje, o doutor Inácio vem pra gente falar sobre saúde. Tô aguardando o seu áudio, sua mensagem. Vai lá, escreva seu texto aí. De repente, você manda bem em cima da hora, aí não dá tempo, né? Então, já mande agora, antecipadamente, pra você participar. E se você mandar um áudio, coloca um Dzinho lá, que eu já sei que é pro doutor Inácio, tá? 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Gagliardi, Laredo Alumínios, Construtora Arcaplan e também Produtos Leduan. São os nossos patrocinadores que chegam na nossa manhã, viu? Edmara, obrigado, Edmara. Chegou cedo aqui, já deixou a mensagem pra gente. Deus abençoe você aí também, viu, Cleusa? Obrigado, de Cleusa. Que Deus ilumine o seu caminho, renove suas forças, encha seu coração de paz e acompanhe você em cada dia e cada momento da sua escolha, tá bom, Luzia? Dá. Obrigado pelo carinho. Mandou mensagem cedo também pra gente. Tamo ligado, tamo junto.
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0: Não levante de manhã e comece a se cobrar tanto de você mesmo diante do seu dia, porque daqui nós não vamos levar nada, é. Não seja tão radical com você mesmo. Às vezes a gente cobra demais da gente mesmo, viu? De você mesmo, de nós próprios. Cobramos para acertar sempre e nós não conseguimos, não é? Nós às vezes erramos muito. Cobramos para fazer tudo certo, não cometer erros, não decepcionar ninguém. Nós tentamos sempre, não é? E essa cobrança às vezes está ferindo você mesmo. E nessa cobrança toda, nós acabamos esquecendo de viver a nossa vida, não é? Acabamos nos aprisionando às nossas próprias cobranças. Permita-se, às vezes, errar, porque você não é perfeito. Perfeito é aquele que te criou. Permita-se errar e recomeçar, porque você não pode errar e parar. Errar e recomeçar e fazer diferente. Nem todo problema precisa ser resolvido agora, de imediato, hoje. Calma, respire fundo, vá devagar. E nem toda situação merece preocupação. Tem situação que você tem que deixar, ó, pra lá, sabia? Leve a vida com mais leveza. Hoje a mensagem pra isso, não seja tão radical com você. Será que tem alguém precisando ouvir isso? Levar a vida com mais tranquilidade? Fazer o que estiver ao seu alcance. Sempre digo na minha casa, faça o seu melhor hoje, agora. Se não deu certo, porque não era para esse momento, mas faça o seu melhor. Se não deu, acalme o seu coração, leve a vida com leveza. Faça o que estiver ao seu alcance e entregue a Deus aquilo que você não consegue controlar. E são as maiores partes, né? Que nós não conseguimos. Você não precisa ter todas as respostas quando alguém pergunta para você. Você não precisa ser o inteligentão da história. Você precisa apenas ser forte o tempo todo para seguir em frente, avante, adiante. Leve a vida com mais leveza. Acalme o coração. Siga em frente. Só não pare. A vida tem os seus pesos, né? Tem os seus preços, tem as suas dificuldades. Já vem por si só. Não coloque mais peso sobre você. Talvez você não consiga carregar. Só acalme e tenha paciência.

0: paciência, paciência, porque nem tudo precisa ser resolvido hoje. Nem toda batalha precisa ser vencida de uma vez. Às vezes a gente precisa simplesmente respirar. Dar um passo de cada vez e entender que descansar também faz parte da caminhada. Faça o seu melhor. Cuide de você. Porque não adianta conquistar de tudo aí fora e perder a paz aí dentro. Essa é a Capital 8h20.
1: Bom dia!
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0: Já voltamos.
2: Bom demais, né?
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0: Santo Meta aí, tem um Fusca, hein? Um Fusca para você participar, comprar sua cartela e ajudar a paróquia ali em Santo Tomé. Padre Lucas agradecendo sempre o seu carinho. Bora para Santo Tomé, hein? 8h21, 998-55-7007, vai deixando essa mensagem. Participando por aí, gente, todo mundo quer viver mais, com mais qualidade de vida. 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
0: Aí, viver com dor e desanimado nunca mais, hein? 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
0: 8h27, bom dia. 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
0: Bora por aqui até às 10 da manhã, 998-55-7007. Vai deixando essa mensagem, participando aqui com a gente. Gente, seguinte, hein? O seu áudio, né? Daqui a pouquinho, o doutor Inácio Gagliardi, 22 anos, cuidando da população, clínico geral. Qual é a pergunta que você quer fazer pro doutor Inácio? Manda agora. Pega o celular, digita aí. Tá chegando já o doutor Inácio, hein? Daqui a pouquinho, pra gente falar sobre saúde. Ele que atende hoje a partir das 8h30 da manhã até às 11h30 no consultório particular, né? Tira seu tempo pra vir aqui. São 2 dias só, segunda e quarta-feira, que ele tira e vem na capital, que ele vai no consultório particular. Você não tá bem, não tá legal, não tá com a saúde boa, não é? Manda agora a mensagem, dá tempo ainda. 998-55-7007. Faça a sua pergunta pro doutor Inácio, aproveite. Não é todo dia que nós temos um clínico geral à sua disposição, hein? Vamos lá. 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Ó, daqui a pouquinho chega doutor Inácio Gagliardi. Vai lá. Hoje nós temos o Cerco Mariano, hein, gente? A sequência hoje do Cerco Mariano, dia 7. Quem vem hoje? Lucas Bota. Ontem foi Thiago Brado, noite maravilhosa. Antes de ontem, Aline Leandro no Santuário. Seguimos com o Cerco Mariano. Com Maria venceremos todas as batalhas. Lucas Bota hoje na pregação no Santuário Eucarístico Diocesano de Cianorte. Você é nosso convidado especial. Passe lá, estamos esperando você para esse momento de bênção. 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
0: Bora! Ô, Michele Soares, obrigado pelo seu carinho, deixou a mensagem. Cleusa Bispo, obrigado, Reginaldo, pura verdade a mensagem de hoje, viu? Pura verdade, verdadeira. Valeu, Cleusa Bispo, obrigado pelo seu carinho. Rodrigo Camargo, valeu, meu irmão. Mensagem de hoje foi linda, escrevi, Reginaldo. Ó, que legal, hein? Você escreveu? E vou mandar pras pessoas. Hoje serviu muito pra mim, pra minha família. Ô, Renata, obrigado.

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1: 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Bom dia! 8h36. Bom dia, doutor Inácio. Tudo bem, né?
2: Bom dia, Reginaldo. Tudo bem?
1: Tudo tranquilo. Quarta-feira. Hoje o atendimento no consultório particular das 8h30 até as 11h30. É isso, doutor?
2: Exatamente, Reginaldo.
1: Bom, aqui no centro, do ladinho ali da Sanepar, bem próximo ao Hospital São Paulo, em frente ao escritório da Sanepar, né? Já manda sua pergunta, aproveita que o doutor tá por aqui. Depois você manda, não dá tempo de responder, aí ele já foi, aí eu fico preocupado. Será que eu mando pro doutor essa aqui? Será que não? Então, gente, encaminhe sua pergunta agora, não é? Pra gente já ir respondendo. Nesse momento, já chegando algumas aqui. Vamos lá. 998-55-7007. Deixa eu passar o contato aqui do doutor Inácio. Você que quer fazer sua consulta hoje ainda, hoje dá tempo, viu, gente? Já a Bianca já tá lá, ó, no celular atendendo você. 99747-7684. 99747-7684. O consultório também atende online, viu? Você pode mandar a mensagem ou online ele atende você com muito carinho. Doutor, vamos começar falando hoje sobre peso, né? Sobre a canetinha, sobre emagrecimento. Vamos falar um pouquinho sobre isso, que as pessoas hoje estão preocupadas com o corpo, né?
2: Demais. Com certeza.
1: Demais. Essas canetinhas aí, agora esses dias já vi alguém falando que não é pra usar, que tem problema, já falamos sobre isso um dia. Ajuda a gente, doutor Inácio. Vai lá, o senhor que tá aí vendo muitas coisas acontecer.
2: Não, o emagrecimento, na verdade, você ter um peso ideal, um corpo ideal, é sensacional, né? Isso faz bem para tudo, né? Até pro seu psicológico, seu emocional, né? Tua autoestima, né? É, isso é muito bom. Fora que previne também as complicações das doenças crônicas que vêm com a obesidade, né? E a obesidade tem várias formas de tratar, né? É lógico que de qualquer uma das formas vai depender do seu empenho também, né? Existe o milagre? É difícil. A canetinha, ela até pode te reduzir o peso de uma forma mais rápida, né? Mas você tem que emagrecer de forma saudável, né? Então não é só tomar esse remédio, né? As pessoas querem coisas fáceis, né? Infelizmente não é. Então, às vezes é difícil você até escutar isso, você falar isso, né? Então nós não podemos vender mentira, né? Então a gente tem que falar a boa verdade. Então nem todo mundo tem indicação de tomar ela, né?
1: Mas
2: nem todo mundo tem indicação precisa de tomar, né? E tem que tomar muito cuidado, né? Porque de fato, hoje, agora, nós estamos tendo algumas já liberadas, né? Pela nossa Anvisa, né? Então você consegue comprar em farmácias normais aqui, né? No Brasil. Mas o contrabando dessas canetinhas também estão sendo muito alto, né? E isso complica porque você não sabe a origem, né? Do produto, como que ele foi transportado, enfim. E você tem que ter orientação médica, porque não é só perder peso, né? Você tem que repor, né? Algumas substâncias, você tem que fazer atividade física, você tem que mudar sua dieta, né? Porque senão, quantos aí que fizeram cirurgias e aí hoje estão novamente obesos, né? Porque não mudaram a mentalidade, né? Eles não fizeram aquele regime cerebral, né? Então, assim, às vezes você tem indicação de tomar a caneta porque você tem doenças associadas, às vezes você tem contraindicação de tomar porque existe riscos, né? E principalmente quando você não toma acompanhado por um médico, alguma pessoa que possa de fato te orientar.
1: Ô doutor, só falar uma coisa importante, a questão do cérebro, você não conduziu o seu cérebro, mas tem pessoas que ficam doentes só no cérebro? Chega lá, tô com problema, doutor, tô com problema aqui, tá aí, só ali no pensamento, só ali no dia a dia, existe isso ou não?
2: Eu acho que a resposta que eu posso te dar é pensando na compulsão, né? Se você tem uma compulsão alimentar, isso aí tá ligado ao teu cérebro. É lógico que envolve substâncias que são produzidas em alguma parte fora do cérebro, por exemplo, no estômago, existe substâncias que aumentam nessa compulsão, né? Mas a compulsão, geralmente, ela tem um estímulo emocional, né? Por algum motivo, você começa a ter uma compulsão, seja por ela, por jogo, por compras, por comida, né?
1: Por doença também?
2: Às vezes a pessoa entra nessa paranoia, né? E leva todo um processo de endoecimento da mente, né? Então, é claro que isso é super importante. E se você não conseguir fazer um tratamento dessa parte também, provavelmente com você parando qualquer tipo de tratamento, você vai ter uma recaída.
1: A Veronice pergunta, eu tenho um pouco de gordura no fígado e ele está crescendo. Isso é perigoso?
2: Sim, é perigoso. Ao longo do tempo, a gordura do fígado vai desencadear outras doenças, né, associadas, né, principalmente a resistência insulínica, a produção de substâncias que deixam o corpo inflamado, né? Podendo, dependendo de quanto essa gordura transformou seu fígado, até levar um quadro de cirrose futura, né? Uhum. Não é só a bebida que leva a cirrose. Então, ela tem que tratar, tem que acompanhar, tem que tentar identificar a causa dessa gordura no fígado.
1: Ah, é? E geralmente do que dá essa gordura?
2: Isso aí pode estar ligado. Existem pessoas que são até magras e têm, né, essa esteatose, né? Então, pode estar ligado a alterações do seu próprio metabolismo, a ingesta abusiva de álcool, né? Ou alguma outra causa que tem que investigar mais a fundo.
1: Tem visto que a gente faz alguns exames e dá alguns achados no fígado, rim, para tudo quanto é lado. O que, que o senhor fala? Porque tem gente que faz um exame, doutor, e aí acha algum problema ali, acha um achado, essa foi boa, encontra alguma coisa ali e já fala, eu tô com câncer, vou parar tudo, vou desanimar, não vou seguir, que eu tenho medo de cirurgia, tenho medo de internamento. O que, que o senhor fala para essas pessoas aí?
2: É, de fato, você um exame só não identifica, né? Você tem que ver o paciente como um todo, né? Uhum. E investigar a fundo, né? Uma vez identificado, você vai a fundo procurar, né, o que pode estar acontecendo. Tem órgãos que se alteram por alteração de outros, né? Então, às vezes, não simplesmente porque achou uma alteração renal, a doença é renal, né? Você pode ter um diabetes, né, que ao longo da vida vai levar a uma alteração renal. Qual que foi o problema inicial? Uma doença metabólica, o diabetes, né? Então, o controle do diabetes vai também diminuir a progressão da doença renal, né? Então, esse é um dos exemplos que a gente deu. Então, eu tenho que pensar e ver o indivíduo como um todo, né? Não dá para tratar especificamente o órgão se você não identificar o porquê daquele órgão tá afetado.
1: Tá certo, doutor Inácio Gagliardi, são 22 anos de experiência. Hoje tá atendendo no consultório aqui no centro, gente, quarta-feira hoje, segunda e quarta-feira, das 8h30 até as 11h30 da manhã. Manda seu zap, dá tempo. Se você tá aí se identificando com o nosso bate-papo, com essa conversa que é importante aqui na Rádio Capital, mande lá o seu áudio, o seu zap, manda escrito, liga lá pra Bianca e já marca sua consulta. Ah, mas estou na região, Reginaldo. Pode ser online, viu? Dá tempo ainda de fazer sua consulta hoje, que é mais importante. 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O doutor Inácio, ele é coordenador da UTI da Santa Casa aqui de Cianorte, tem experiência, né? É o GPS da família, né, doutor?
2: É o GPS da saúde, hein?
1: Já apelidei o senhor da GPS da saúde, hein? Você ficou aquele dia aqui, já apelidei. Ô, doutor, fala pra gente aí, quando que a tontura deve ter cuidados especiais? Você que de repente tá aí meio zonzo, não tá muito bem, olha, não, tem que ir pro médico agora, ou tem que tomar algum remédio.
2: É, tontura é uma queixa muito comum, né, também nos consultórios, né? Uhum. Ela pode estar ligada a alterações até emocionais, pode estar ligada a doenças metabólicas, pode estar ligada a alterações da pressão, pode estar ligada ao próprio envelhecimento do nosso labirinto, a doenças neurológicas, as doenças cardíacas, então, enfim. Você vê que ela está ligada é um sintoma, é uma queixa que pode estar ligada a várias situações, né? Então, assim, se for uma tontura importante que está te comprometendo o teu dia a dia, né? Não, não há dúvida que você tem que procurar ver, saber o que está acontecendo. Agora, é aquela tontura que foi, de repente, no teu levantar rápido, né? É uma tontura que está relacionada a uma movimentação que você fez rápida. Então, talvez isso é só uma acomodação ali do teu labirinto e passa. Então, você vai, talvez, ter que conviver com ela, né? E tomar cuidado, né? Porque ela pode te derrubar. E uma queda, por exemplo, no idoso, isso é trágico. Você quebra um fêmur, né? Você quebra pode fazer um traumatismo craniano, dependendo do tipo de queda, uma queda para trás, né? Então tem que tomar cuidado, ter esses cuidados. Uma vez identificada a causa, aí você vai passar a ter os cuidados para evitar as quedas, né? Mas assim, qualquer tipo de tontura que atrapalhe o seu dia a dia, é uma tontura contínua que vem te acompanhando, associada a outros sintomas, não há dúvida que você tem que procurar a causa.
1: Tá certo, um abraço pra Marlene, bom dia, tá dando bom dia pra gente, obrigado. Quem mais passou por aqui também? O Éder, bom dia, Éder, obrigado, viu? Ô, doutor, problemas nos rins, fala pra gente aí, como é que eu vou saber se eu tenho um problema aí? Por onde eu começo?
2: Geralmente você vai descobrir alguma coisa, se você não tem nenhuma doença crônica, através do seu check-up anual, né? Daí a importância de você estar fazendo. Porque é difícil você falar assim, quando você perceber que, por exemplo, eu tô fazendo pouco xixi, por exemplo, né? Talvez você tá ingerindo pouca água e no teu rim tá normal, né? Então é difícil você falar assim, não, eu tô com um problema no rim pela quantidade ali de xixi. É diferente agora se você falar assim, olha, fui fazer xixi e saiu sangue, né? Então, temos que ver. Pode ser bexiga, rim, uretra, um cálculo, né? Então, assim, a não ser que tenha alguma coisa macroscópica que você veja na modificação, agora a quantidade ali vai depender. Às vezes você faz pouco, por exemplo, pelo homem, porque tem uma hiperplasia prostática, né? Na mulher tá bebendo pouca água, né? Tem uma infecção de urina. Então, talvez o problema não é lá no rim, né? Tem outras coisas acontecendo. Mas daí a importância de você fazer um check-up ali, depois dos 40 anos, né? Agora, você tem uma história familiar de algum problema renal, né? Então, você já tem que fazer um rastreio, talvez, mais cedo. Não, você tem alguma doença crônica já que te acompanha, uma hipertensão grave, severa, de difícil controle, uma diabetes de difícil controle, então os rins têm que ficar mais focados na tua investigação.
1: Ontem eu conversei com um amigo, ele falou que levanta 3 vezes para ir no banheiro à noite. É normal isso? O que, que o senhor falaria
2: para esse paciente? Tem pacientes que acabam tendo, a gente chama isso de noctúria, né? Por causa da noite, né? Se isso é um hábito que vem já acontecendo há algum tempo e ele faz os exames, tá tudo bem, talvez entrou na rotina dele. E às vezes acaba sendo o corpo até se programa para aquilo, né? Então tem que investigar, né? Normal não é normal. Normal é a gente deitar e tentar descansar, dormir. Mas ninguém consegue, às vezes, dormir 8 horas assim, seguidas, né? É interrompido por um despertar, ou às vezes para ir num banheiro, ou simplesmente abre o olho, né? Mas não é tão normal, desde que as causas foram excluídas, né?
1: Eu vou fazer uma pergunta pro senhor agora, porque eu vi na internet. Aproveitar que o senhor tá aqui, agora você é abusado. Eu vi uma pessoa falando na internet, olha, eu vou dar uma dica para você que acorda todo dia 3 horas da manhã. Existe isso? A virada do horário, que 3 da manhã aí já vira para o amanhã, não existe uma quebra de horário nesse horário. É verdade,
2: sim. O corpo começa a se preparar para acordar, né? Eles falam em torno desse 3, 3:30 da manhã, é onde começa a ter pico de cortisol, né? Não sei se foi isso que talvez você ouviu, né? E aí ele começa a estimular a fígado a produzir energia, como se te preparasse o seu corpo, né, para tua atividade, né? Então é o teu celular que tá recarregado lá, né? Entendi. Então ele dá, e isso pode em algumas pessoas dar o fenômeno do despertar, né? E ser mais ou menos por essa hora aí, né?
1: Então existe mesmo, doutor.
2: Então assim, ó, aproveitar, se você tá acordando esse horário, fez teu check-up, tá tudo bem, faz uma oração, né?
1: Pra ir pro céu. Porque eu fiquei preocupado, falei, nesse horário, se essa mulher tá falando isso, então de repente é um horário que o corpo desperta, e se eu não tiver bem, eu vou
2: enfrentar. Você vê que começa a encucar, né?
1: Por isso que eu perguntei pro senhor esse dia agora. Doutor, muita doença que vem da cabeça, que a gente vai pondo essas coisas.
2: A primeira coisa é você fazer o teu rastreio e saber que você tá bem, né? Que você tá bem, né? Você despertou, por isso que eu te falei, despertou na madrugada, faz uma oração, agradece a Deus por mais um dia de vida, né? Se conseguiu abrir seu olho ali, né? E bora pra frente.

0: Então, às vezes é doce, o excesso de sal, né? Estimulantes, né? Falta de sono, às vezes um quadro gripal, né? Algumas doenças que elevam as gorduras, podem. Então, são várias causas, né? É muito importante quando a pessoa consegue identificar o que desencadeia, porque aí ela tem que fugir daquilo.
1: Verdade.
0: Ah, não vou mais comer doce? Não, vai. Mas você vai comer doce em situações especiais, numa quantidade menor, né? Ou, de repente, preparando o teu organismo para comer doce, não só colocar doce na barriga, né? Então, se alimenta bem, come lá bastante fruta, verdura, né? Faz o teu intestino, teu estômago ficar cheio dessa substância, que na hora que o doce cair, ele vai ser absorvido de uma forma mais lenta pelo corpo, levando a um pico de glicemia menor no sangue, tendo menos chance de ter esses quadros labirínticos aí.
1: Gente, não é todo dia que nós temos um profissional como o doutor Inácio aqui. Aproveita, deixa sua mensagem. Não dá pra pensar que já tá acabando o tempo, ele tem que trabalhar e nós estamos segurando aqui ainda. 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Dá tempo de responder mais duas, doutor?
0: Vamos embora.
1: A Marlene perguntou o seguinte: a ferritina baixa. Deixa eu ver aqui. Por que a ferritina baixa? É, tanto mesmo tomando medicamento na veia? Por que a ferritina baixa tanto mesmo tomando medicamento na veia? Ela perguntou. Pode ser uma deficiência do corpo? Sempre tenho que estar repondo.
0: É, isso. Hoje em dia tá meio em moda esse negócio de reposição, ferritina, né?
1: É ferritina que fala.
0: Ferritina, né? Uhum. Então, assim, tem que tomar cuidado. Aquilo que eu falei, você não pode tratar o paciente só com esse resultado. Reginaldo, se você chegar no meu consultório com um exame só com a ferritina, ela estando baixo ou alto, eu não vou te falar que você tem nada. Eu não posso fazer isso. Uhum. Eu tenho que te avaliar de uma forma geral. Eu tenho que saber o que você tem de sintoma associado, para ver se eu ligo algum desses sintomas a essa ferritina. Uhum. E depois pedir outros exames para ver se ela tá assim por conta de outras alterações, né?
1: Certo.
0: Então, cada pessoa é uma pessoa, né? É lógico, uhum, a ferritina, se você chegar e a ferritina estiver muito alta, opa, vai acender uma luz vermelha e eu vou investigar as causas de por que ela tá alta. Uhum. Mas eu não posso simplesmente aceitar e te rotular, né? Entendi. E iniciar algum tratamento assim. Então, talvez a ferritina num nível, não sei quanto que é o baixo dela, uhum, mas os outros exames em relação ao metabolismo, por exemplo, do ferro estando normal, ou a parte inflamatória dela estando normal, é o normal do organismo dela. Não adianta a gente forçar, né? Uhum. Não adianta a gente forçar que a gente vai estar fazendo iatrogenia com o corpo da pessoa, né?
1: Tá certo. A Maria de Fátima de Rondon. Maria, última pergunta aqui pro doutor. Vamos lá.
2: Bom dia, Reginaldo.
1: Bom dia,
2: doutor Inácio. Doutor Inácio, é a Maria de Rondon. Eu queria saber se o Cepralate, e eu tomava o Clopidogrel. Aí o cardiologista passou esse medicamento para mim e mandou eu tomar o Clopidogrel. Como que eu tive a embolia? Eu, durante 30 dias para mim tomar esse medicamento. Será que tem problema?
0: É, são medicamentos diferentes, né? Um é um antiagregante plaquetário, o clopidogrel, né? E o outro é um vasodilatador arterial, né? Então, são medicamentos diferentes, para propostas diferentes, né? Então, dona Maria, o que é importante? Você esclarecer essa dúvida com o seu médico, né? Mas são medicamentos diferentes, né? No momento da consulta, era interessante você falar tudo que você tomava, e se tivesse alguma contraindicação a continuar algum por um período até o fim do período que ele passou o remédio, ele teria suspenso. Mas vê essa dúvida, manda um zap pra secretária dele lá, pede um favorzinho e tira essa dúvida com ele.
1: Doutor, obrigado pela presença.
0: Valeu, um abraço pra todos aí.
1: Céu, doutor Inácio, gente boa demais, e o homem entende, hein? 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Doutor, vai pra lá agora, né?
0: Tamo dando um pulinho lá agora.
1: Bom trabalho, obrigado, viu?
0: Valeu, um abraço, boa semana e boa até semana. Segunda é feriado, né?
1: Segunda é feriado, verdade.
0: Segunda,
1: né?
0: Então até quarta que vem.
1: Quarta que vem. Fechou. Obrigado, doutor.
0: Valeu. Um abraço, valeu.
1: Valeu.

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7: Longo papo hoje com o doutor Inácio, foi bom, né? Boa nossa conversa. Doutor Inácio Gagliardi passou por aqui, né? Já foi pro consultório. 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Hoje nós temos a sequência. Ah, o Cerco Mariano. Ah, tá maravilhoso, tá bênção, viu? Hoje é o Lucas Bota, gente. 19h30 no santuário. Lucas Bota hoje no santuário, na sequência do Cerco Mariano. Junto com a gente do patrocínio também, nós temos até às 10 da manhã. 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
7: 998-5570-07. Vai lá deixando essa mensagem. 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
7: 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Ô Rodrigo Camargo, você tá bem, meu irmão? Um abraço, obrigado. Vamos tocar daqui a pouquinho a Eliana Ribeiro, viu? Com Terra Seca. Ana Polizer, obrigado. Elisângela tá em Vidigal. Ei, Vidigal. Amanhã o Padre Edivaldo vem conversar com a Andréia, falar sobre a festa de vocês, tá? Ô Douglas, tá tudo bem na Macaé, meu querido? Valeu. Rosana, obrigado, Rosana. Alex, você tá em Piabiru, Alexandro? Um abraço. Maria Adriano, Deus abençoe você. Obrigado.

0: horas e 12. Tá na capital, tá na melhor. Cida, você tá em Floresta, Cida? Ô, Gustavo Valinho, um abraço, meu irmão. Vera, tá tudo bem, Vera? Vamos tocar a Maria Passa Frente daqui a pouquinho, Cida. Ei, Vera, outra Vera Mocelli tá ligada na capital também. Obrigado, obrigado, obrigado. Viu, Lurdinha? Um abraço. Gente, seguinte, ó.
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0: Você sabe que no próximo domingo, domingo agora, nós vamos ter aí no Santuário Eucarístico Diocesano a presença de Álvaro e Daniel, né? É o encerramento do nosso Cerco Mariano, dia 10, e você é nosso convidado especial, dia 11, né? Você é nosso convidado especial, domingo agora, Álvaro e Daniel, 11/10, no Santuário de Cianorte, hein? É o encerramento com o Cerco Mariano, segundo cerco, com Maria venceremos todas as batalhas.

0: Toda Azul com Circulador. Teve Álvaro e Daniel, Anjo da Guarda e também de Paulo e Paulino, Amor de Primavera aqui na capital. Já voltamos após o intervalo. Fique ligado na melhor. Sempre. Possível parar de ouvir. É a nossa rádio, Daiane, obrigado. Maria Biasotto, Paulo Godinho também, né, Paulo? Como é que você tá? Tá tudo bem? Um abraço, meu irmão. Obrigado. A esposa e a neta, né, a Helena. Tá bom, Paulo? Um abraço. Obrigado pelo carinho. Abraço à esposa Laide também, tá? Ligados aí na nossa capital. 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
0: É uma delícia! 998-55-7007, hoje, Cerco Mariano, hein, gente? Hoje tem Lucas Bota, 7:30 da noite, no Santuário Eucarístico, hein? Sequência do nosso Cerco Mariano, do Santuário, não é? 70 anos do Santuário, nossa padroeira, você não vai ficar de fora, né? Você é um convidado especial. 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Vamos lá, hein? 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Paróquia Nossa Senhora das Graças.
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9: É bom.
0: Bora, bora! 9:30. Equitério, Márcio, tá tudo bem já? Vou abrir o áudio de vocês aqui, tá? Ó, deixa eu lembrar você o seguinte, hein? 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Ó, o Padre Sérgio tá convidando todo mundo, hein? Tem a festa da Divina Misericórdia. Você comprou sua cartela pra ajudar a Divina Misericórdia? Bora lá, hein?
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1: 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Quem prova já sabe, né? Olha, eu tava esquecendo agora há pouco, vi essa chamada aqui do Dia das Crianças, gente. O sorteio é sexta-feira agora com a Andréa Salles. Amanhã a Andréa tá de volta, tá? A Andréa tá de volta amanhã. E na sexta-feira vai fazer o sorteio dessa promoção das crianças. Atenção, criançada. As crianças entendem mais de celular que a gente, né? Você coloca na mão da criança um celular, ela debulha o celular. Já manda a mensagem lá, ó. Marca mais amigos, não é? Marca os amigos. O filho que não mexe muito no celular, você pai e mãe, vai lá. Aproveite, está rolando a promoção Dia das Crianças. A bicicleta tá tudo certo, viu? Já estamos com a bicicleta aqui. Tem também aí a mochilinha legal para uma criança. São três prêmios, três crianças, viu? Três crianças. A gente ia montar um kit, mas falamos, não, vamos presentear três crianças, né? Uma bicicleta para uma criança, uma mochila para outra criança e mais um fone de ouvido para outra criança. Três crianças serão sorteadas, hein, gente? Primeiro prêmio nós vamos sortear a mochila, não é? Depois nós vamos sortear aí o fone de ouvido e depois a bicicleta. Então, ó, fique atento, vai nas redes sociais, é Dia das Crianças.
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0: Na verdade, meus queridos, é que a alegria desse show, dessa noite, ela vai passar. Mas a alegria que vem do trono de Deus, que chama Jesus Cristo, quando você o aceita como Senhor e Salvador da sua vida, você recebe uma alegria que ela não acaba nunca.
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2: Verdade. 9h41. Ô Maria, obrigado, viu? Maria deixou a mensagem pra gente aqui. Obrigado pelo seu carinho, tá? Aí essa mensagem da manhã. Júnior Ferreira, Irene Pacheco, Júnior, tá tudo certo, né? Lalino Reis, Irene Pacheco, abraço, Irene. Tá no sorteio também. Andréia, você tá nas caravelas. Um abraço, pessoal da ABC da Criança. Clarinda Feitosa, abraço, Clarinda.

0: Terra Seca, tá aí, linda música, né? O Vinte pediu e curtiu, não é, Sueli? Abraço, Sueli Batista, tá em Santo Mé, Sueli. Obrigado pelo seu carinho, pela sua participação. 998-55-7007. Fala aí, Sueli, bom dia.
1: Bom dia, Reginaldo, sou Sueli daqui da Baixa da Branca, e da Estrada Canaã. Gostaria de participar do sorteio do almoço da sexta-feira da manhã.
0: Tá bom.
1: E quero dedicar a programação para todos que estão ouvindo.
0: Certo.
1: Para vocês da rádio.
0: Que bom.
1: Uma ótima quarta-feira para todos nós.
0: Para você também. Obrigado pelo carinho. Quem mais? Ô, Márcio, como é que você tá, meu irmão? Bom dia.
2: Bom dia, bom dia, bom dia, Reginaldo Ramos. Depois de muita chuva aí, nós estávamos até embolorando dentro de casa. Verdade, agora, graças a Deus.
0: Vixe, nossa.
2: Voltamos a fazer o que nós sempre gostamos de fazer: assar a costela e tomar muita vitamina D.
0: Tá bom.
2: Beleza?
0: Tá bom.
2: E é, feijão é bom, hein? Feijão. Quer ver a feijoada então? Aí eu vou lá, eu curto como.
0: Um abraço, bom trabalho pra vocês.

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12: Louvado seja nosso Senhor Jesus Cristo, para sempre seja louvado. Querido povo de Deus, quarta-feira, quarta mariana. e por excelência Mariana. E nós estamos em plena novena, gente, dela, a padroeira do Brasil, Nossa Senhora Aparecida, rogai por nós. Nossa Senhora da Conceição Aparecida, intercedei por nós. E hoje, gente, é também o dia de Nossa Senhora do Rosário. Então tudo converge para Maria, mas de Maria a Jesus. Se você quiser, vou fazer uma sugestão. Acompanhe o programa hoje com o terço na mão. Eu tô com o terço das Santas Chagas e também a Mariano. É o mesmo. Vamos lá? Quero saudar a todos com grande maternal devoção. A todos que nos acompanham a partir da Rádio Evangelizar, de onde tudo começa. As rádios irmãs, cujos nomes cito neste momento.
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12: Saúde a você pela TV Evangelizar, sinal digital em todo o país, em várias cidades, canal aberto. Pelo YouTube Padre Manzotti Oficial. Aproveite e se inscrever. Se inscreve lá no YouTube. Pelo aplicativo da Associação Evangelizar é preciso. E todas as plataformas digitais, gente. Hoje, quarta Mariana. Novena de Nossa Senhora Aparecida. E dia de Nossa Senhora do Rosário. Vamos lá, em nome do Pai, do Filho, do Espírito Santo. Amém. Naquele tempo, o anjo Gabriel foi enviado por Deus a uma cidade da Galileia chamada Nazaré, a uma virgem prometida em casamento a um homem chamado José. Ele era descendente de Davi. O nome da virgem era Maria. O anjo entrou onde ela estava e disse: "Alegra-te, cheia de graça, o Senhor está contigo." Maria ficou perturbada com essas palavras e começou a pensar qual seria o significado da saudação. O anjo então lhe disse: "Não tenhas medo, Maria, porque encontraste graça diante de Deus. Eis que conceberás e darás à luz um filho, a quem porás o nome de Jesus. Ele será grande, será chamado Filho do Altíssimo. E o Senhor Deus lhe dará o trono do seu pai, Davi. Ele reinará para sempre sobre os descendentes de Jacó e o seu reino não terá fim." Maria perguntou ao anjo: "Como acontecerá isso, se eu não conheço homem algum?" O anjo respondeu: "O Espírito virá sobre ti e o poder do Altíssimo te cobrirá com sua sombra. Por isso, o menino que vai nascer será chamado Santo Filho de Deus. Também Isabel, tua parenta, concebeu um filho na velhice. Esse já é o sexto mês daquela que era considerada estéril. Porque para Deus, nada é impossível." Maria então disse: "Eis aqui a serva do Senhor. Faça-se em mim segundo a tua palavra." O anjo retirou-se. Com o terço na mão. Vamos fazer esse programa com o terço na mão? Padre, eu tenho que cozinhar aqui. Enrola o terço no braço. Padre, enrola no braço. Eu, para não tirar, vou enrolar aqui no meu braço. Terço inteiro. Com o terço na mão, o rosário, que Deus me deu uma inspiração uma vez, que o terço é uma cordinha que Deus mandou do céu. Sabe para quê? Abre aí a câmera. Deus mandou uma cordinha do céu. E rezando, a gente vai subindo até ele.
14: Com o terço na mão,
12: queridos irmãos, é verdade, o rosário, ele surgiu como oração dos pobres, daqueles que não sabiam ler a Bíblia, e foi estimulado como recitação da Bíblia. Me permita o algo que talvez você saiba, mas há tanta gente que não sabe. A primeira parte da Ave Maria, o que é, senão a saudação do anjo? Ave Maria, cheia de graça, o Senhor é convosco. Bendita sois vós entre as mulheres e bendito é o fruto do teu ventre, Jesus. Saudação do anjo e frase de Santa Isabel.
14: Santa Maria.
12: A segunda parte. Santa Maria, Mãe de Deus. Como Mãe de Deus, ora, filho. Teotocós. Jesus é Deus? É, padre. Então ela é Mãe de Deus. O primeiro grande mistério lá em Éfeso. Declaração. Santa Maria, Mãe de Deus, rogai por nós, pecadores, porque o somos, Mãe. Olha, me arrepia. Porque somos pecadores. Agora, Mãe. Na labuta de hoje, Mãe. Na provação de hoje, Mãe. Na doença de hoje, Mãe. Roga por nós, Mãe.
14: Nos mistérios.
12: Mas, principalmente,
14: de Jesus,
12: ou também,
14: alegria,
12: na hora da morte. Na hora que eu tiver que passar. Eu sempre vejo essa passagem para lá, daqui para o outro lado. É minha visão. Como se fosse uma pequena ponte. Nem é uma ponte. Como é que a gente chama quando... Me fugiu a palavra, me perdoe, programa vivo é assim. Uma pinguela, é essa a palavra. Que a gente vai meio que equilibrando. E nós vamos estar sozinhos. E a visão que eu sempre tenho é que nessa passagem dessa pinguela, dessa travessa, é Nossa Senhora que vai estar do lado. Com o terço na mão passarei essa hora, Mãe. E hoje me comprometo de rezar o terço. E hoje me comprometo de rezar o terço. Ave Maria, cheia de graça, o Senhor é convosco. Bendita sois vós entre as mulheres. E bendito é o fruto do vosso ventre, Jesus. Santa Maria, Mãe de Deus, rogai por nós, pecadores, agora e na hora de nossa morte. Amém. A vossa proteção recorremos, Santa Mãe de Deus. Não desprezeis as nossas súplicas em nossas necessidades, mas livrai-nos sempre de todos os perigos. Ó Virgem, gloriosa e bendita, Nossa Senhora do Rosário, rogai por nós. Nossa Senhora do Rosário, intercedei por nós. Eu vou para o intervalo, mas não tire o terço do teu pulso agora. Até o final do programa comigo. Eu volto já.
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Filhos e filhas, um dia muito especial hoje, né? Dia de Nossa Senhora do Rosário. E aos poucos eu vou falando algumas declarações dos santos sobre a recitação do Rosário. Eu começo falando daquele que tenho muita intimidade. O que São Pio de Pietrelcina falou sobre o Rosário? Não, não vou dizer uma frase. Eu vou contar um fato. Esse homem rezava a média de 30 rosários por dia. Será que é importante o rosário? Será que é importante o rosário? 30 rosários por dia. Contra fato não há argumento. Ana Cláudia, bom dia, que a paz de Jesus esteja com você.

0: Jesus e Santos sempre a nos guardar. Que surpresa é essa, Ana Cláudia? Que
1: bom
0: coisa
1: dia,
0: linda.
1: Bom dia, Padre, a sua bênção.
0: Deus abençoe. Quem estava cantando, você e quem mais?
1: A minha filhinha Alice.
0: Alice, quantos anos tem a Alice?
1: 7 anos, padre.
0: 7 anos. Eu sou suspeito, né, sobre essa música, né? A frase é de São João Paulo II, mas eu acabei trazendo para a música Bênção do Lar, que inclusive vou terminar, num determinado momento nós vamos soltar essa música. Bem-vinda, minha querida, diga lá.
1: Padre, primeiro eu queria dar um testemunho.
0: Por favor.
1: Na verdade são dois testemunhos.
0: Tá.
1: E depois eu gostaria de fazer um pedido de oração.
0: Claro, então vamos ao testemunho, querida.
1: O padre, há mais ou menos uns 2 anos atrás, eu pedi oração pelo seu Juarez. É um conhecido meu, de uma cidade aqui vizinha, né? Que eu tenho um carinho muito grande por ele, pela família dele. Ele teve um acidente há mais ou menos uns 4 anos atrás. Um caminhão passou por cima, né, das pernas dele. Ele ficou ali em torno de 1 ano e 8 meses, mais ou menos, em hospital, né? Saía do hospital, ficava 1 mês, 2 meses no hospital. Quando Sim. saía, ficava 1 semana em casa, voltava para o hospital. Aí eu consegui, né, falar com a equipe do senhor, fizemos oração por ele.
0: Certo.
1: Ele conseguiu sair do hospital, graças a Deus e a Jesus das Santas Chagas.
0: Amém.
1: Porém, ficou algumas sequelas. Dentro dessas sequelas, às vezes acontece alguns desmaios com ele, né? Aí eu gostaria, assim, de agradecer a Jesus das Santas Chagas por ter libertado ele, né? Conseguido ele poder ir para casa.
0: Sim.
1: Tem essas dificuldades, mas eu tenho fé em Jesus das Santas Chagas que a obra não é pela metade, né,
0: claro,
1: padre?
0: Claro, com
1: Ela
0: certeza.
1: Ela será completa.
0: Então é um testemunho, um pedido. Então,
1: Isso.
0: pela vida preservada, graça recebida...
1: Graça testemunhada.
0: Mas ao mesmo tempo é um pedido que ele possa superar essa sequela dos desmaios, né? O seu
1: Isso,
0: Juarez
1: padre.
0: É o nome, tá bom.
1: Isso.
0: Que mais?
1: Aí, aproveitando, eu já colocaria o nome da esposa dele, a dona Cirlei.
0: Tá
1: eles têm já uma certa idade, ela que cuida dele, né? Juntamente com os filhos, porém ela também tem uma saúde um pouco, né, assim, difícil.
0: Tá
1: bom. Mas ela dedica o tempo dela, né, em cuidado dele.
0: Tá bom, filha, anotei.
1: E o outro testemunho, padre, é referente ao meu esposo. A gente tem 8 anos de casado, 9 anos junto. A gente é casado na igreja.
0: Sim, louvado
1: porém,
0: seja Deus.
1: Quando a gente, amém. Quando a gente casou, ele bebia bastante, padre. Oh. Era uma situação bem difícil. Quando ele bebia, ele não sabia se controlar, né? Enquanto não acabava aquela caixinha todinha, não parava, né? Porém, com bastante fé e junto com o senhor, tanto na novena de Nossa Senhora das Graças, da Cruz Bendita,
0: e
1: a gente...
0: Tem muita fé na Cruz
1: fé,
0: Bendita.
1: Isso, com bastante fé a gente pediu. E graças a Deus, hoje faz mais ou menos em torno de uns 3 anos que ele não coloca mais nenhuma gota de álcool na boca, padre.
0: Meu Deus, então diga, meu marido é um milagre de Jesus das Santas Chagas.
1: O meu marido é um milagre de Jesus das Santas Chagas. E padre, hoje fazemos parte dos dirigentes do ECC. Fazemos parte da pastoral do dízimo aqui na nossa comunidade.
0: Que coisa
1: juntamente
0: maravilhosa.
1: Com o padre Edmar.
0: Um abraço ao Padre Edmar.
1: Amém, Padre. É uma graça muito grande a gente poder participar da igreja, poder comungar, né? Não tem graça melhor na vida do que a gente poder participar da nossa comunidade.
0: Amém. E agora eu quero fazer uma pergunta para você. Por que que você começou com a cantando? Qual foi a inspiração?
1: Porque, Padre, essa música a gente ensinou para nossa menina. Quando ela nasceu, a gente passou por uma grande dificuldade, ela ficou vários dias internada, foi muito sofrimento, mas graças a Deus hoje a gente tem ela aqui, ó, iniciando, cantando o programa do senhor, com a música que a gente ensinou ela. E não só essa música, mas entre outras músicas do padre, ela escuta, ela acompanha comigo. Hoje, no momento, eu não estou trabalhando. Estou ficando, estou me dedicando esse tempo para ela e a minha família, né? Então, a gente escuta todos os dias o programa do Senhor, acompanha o Terço das Santas Chagas.
0: Que maravilha.
1: Sempre que a gente pode, a gente está acompanhando o padre.
0: Tá certo. Posso falar com a... Você pode autorizar. Eu posso falar com a Alice?
1: Pode sim, padre.
0: Se autoriza.
1: Sim.
0: Oi, Alice.
2: Oi.
0: Tudo bem?
2: Sim.
0: Eu adorei escutar você cantar, ó, o Sacristão Soltou. Ele pode até subir um pouquinho a música. Você gosta dessa música?
2: Sim.
0: Tá certo. E vamos rezar juntos? Hoje é dia de Nossa Senhora do Rosário. Vamos rezar uma Ave Maria? Você sabe rezar, Alice?
2: Sim.
0: Então vamos rezar. Eu quero ouvir a tua vozinha falar, a tua voz bem forte rezando a Ave Maria. Vamos lá. Ave Maria.
2: Ave Maria, cheia de graça, o Senhor é convosco. Bendita sois vós entre as mulheres e bendito é o fruto do vosso ventre, Jesus. Santa Maria, Mãe de Deus, rogai por nós, pecadores, agora e na hora de nossa morte. Amém.
0: Meu Deus, que coisa mais linda! Deus abençoe, Ana Cláudia. Deus abençoe seu marido.
1: Ô, padre,
0: oi.
1: Eu gostaria de colocar alguns nomes em oração, meu povo.
0: Diga, diga lá.
1: Ô, padre, eu quero colocar o meu pai, João Batista,
0: vai
1: que
0: lá.
1: Também tem um pequeno probleminha com o álcool.
0: Tá, João Batista, que mais?
1: Isso, a minha mãe, Roseli.
0: Pois não.
1: O meu irmão, Jorge.
0: Tá.
1: A minha irmã Ana Paula, meus cunhados e sobrinhos, que é bastante, então eu vou colocar só assim.
0: Tá bom. Deus abençoe.
1: E padre, e em especial, eu queria colocar a pequena Helena Aguiar. É uma conhecida nossa, é uma menininha, padre, de um aninho e meio, que está com leucemia.
0: Tá,
1: ela está aí no Paraná fazendo tratamento, nossa. Então a gente pede muito a Jesus das Santas Chagas a cura dela.
0: Tá bom, tá aqui a Helena pedindo a Deus. Deus abençoe,
1: obrigada,
0: Ana Cláudia.
1: Pai.
0: Família que reza unida. Unida sempre estará. Escute essa música, Benção do Lago, depois, gente. Ana Cláudia, ó, eu não tirei meu terço da mão. E ó, você viu essa menina rezando com autoridade, gente, 7 anos. Eu pergunto, seus netos sabem rezar? Seus filhos sabem rezar? É, meu filho. Criança já nasce mexendo no celular. Tela de celular já começa. Não, nem fala, já fica animado. Mas tem que ser a mesma coisa para oração. Meu abraço, Ana Cláudia, de Nova Monte Verde, Mato Grosso. Aplicativo, Rádio Selva FM, de Apiacás, Mato Grosso. Rádio Nativa FM, Dom Canísio Claus, de Sinop. Eu vou para o intervalo e volto com a leitura orante dos profetas Eliseu. Volta comigo. E aí, você curtiu ontem no Instagram? Eu volto já.
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Eu quero lembrar dia de Nossa Senhora do Rosário. E o que diz São João Paulo II? O Rosário acompanhou-me nos momentos de alegria e nas provações. A ele confiei todas as preocupações. Nele encontrei sempre conforto. Eu falei de São Pio que rezava o terço, mas escute o que ele diz neste tempo difícil que estamos vivendo no Brasil. São Pio X. Se quiserdes que a paz reine em vossas famílias e na vossa pátria, rezai todos os dias em família o Santo Rosário. São Pio X. Se quiserdes que a paz reine em vossas famílias e em vossa pátria, rezai todos os dias em família o Santo Rosário. Bíblia aberta. Cartilha de oração.

0: descobrindo esse momento da leitura orante, se tem gostado da leitura orante dos profetas. E de ontem, eu postei lá, postei no Instagram, você conhecia aquele milagre? O de hoje eu tenho certeza que você já ouviu pregar, mas e o de ontem? Dá uma olhadinha lá. Padre, eu perdi ontem, padre. Tá no YouTube. Tá lá recortado, leitura orante. Imperdível de ontem, mas de hoje também. Segundo Reis, capítulo 4, versículo 8. Meu texto tá aqui, ó. Cadê o teu texto? Não tá na mão, não? Um dia, Eliseu foi à cidade de Sunem, onde morava uma mulher rica. Ela convidou para uma refeição e daí em diante, sempre que ia a Sunem, Eliseu tomava suas refeições na casa dela. Ela disse ao marido: atenção, tenho a certeza de que esse homem que vem sempre aqui é um santo homem de Deus. Vamos construir um quarto pequeno na parte de cima da casa e vamos pôr aí uma cama, uma mesa, uma cadeira, uma lamparina. E assim, quando ele vier nos visitar, poderá ficar lá. Um dia, Eliseu voltou a Sunem, subiu o seu quarto para descansar. Ele disse a Geazi, o seu empregado, que fosse chamar a dona da casa. Preste atenção. Quando ela chegou, Eliseu disse a Geazi: pergunte o que eu posso fazer por ela para pagar todo o trabalho que ela tem tido cuidando de nós. O que que ela fez? Ela foi muito generosa. Ele passava por lá. Além de hospedar, ela, com o consentimento do marido, construiu uma casa, gente. Construiu uma casa para ele morar, uma habitação, um quartinho. Isso mesmo, um quartinho, que inclusive tinha até a parte de cima, eram dois pisos. Talvez ela queira que eu vá falar em favor dela com o rei ou o comandante do exército. Mas a mulher respondeu: eu tenho tudo o que preciso aqui, no meio do meu povo. Eliseu perguntou a Geazi: então o que eu posso fazer para ela? Ele disse: bem, a mulher não tem filhos e o marido dela é velho. Ei, escutou? Ela diz: eu tenho tudo. Não precise falar por mim lá no com o rei, não. Eu tenho tudo. Mas o ajudante de Eliseu disse: ela não tem filhos e o marido dela é velho. Diga a ela que vem aqui, disse Eliseu. Ele a chamou e ela foi e ficou na porta. Então Eliseu disse: no ano que vem, você carregará um filho no colo. Mulheres que desejam tanto um filho, marido e mulher que há tantos anos estão esperando a graça da gravidez, a palavra de Deus é para você hoje. No ano que vem, por este tempo, você carregará um filho no colo. A mulher exclamou: por favor, não minta para mim. O Senhor é um homem de Deus. Mas, como Eliseu tinha dito, no ano seguinte, no tempo marcado, ela deu à luz a um filho. Mas alguns anos depois, do tempo da colheita, o menino saiu para se encontrar com o pai, que estava no campo com os trabalhadores que faziam a colheita. De repente, ele começou a gritar para o pai: ai, que dor de cabeça! Ai, que dor de cabeça! Então o pai disse a um dos empregados: leve o menino para a mãe. O empregado carregou o menino até o lugar onde a mãe estava. Ela ficou com ele no colo até o meio-dia. Então ele morreu com uma dor de cabeça forte. Versículo 21. Aí ela carregou para o quarto de Eliseu e pôs na cama. Depois saiu, fechou a porta e chamou o marido. Disse: mande um empregado trazer uma jumenta. Eu preciso ir falar com o profeta Eliseu. Volto o mais depressa que puder. O marido perguntou: por que você vai falar com ele hoje? Hoje não é sábado nem dia de festa de lua nova. Não faz mal, respondeu ela. Aí ele mandou que pusesse os arreios no jumenta e ordenou ao empregado: faça o animal andar mais depressa que puder, só pare quando eu mandar. E assim ela saiu e foi ao Monte Carmelo, onde Eliseu estava. Quando ela ainda estava um pouco longe, Eliseu viu chegando e disse ao seu empregado: veja, a mulher de Sunem vem vindo aí, corra até lá e pergunte se tudo está bem com ela, com o marido e com o filho. A mulher disse a Geazi que estava tudo bem, porém, quando chegou ao lugar onde Eliseu estava, ela se ajoelhou diante dele, abraçou os pés de Eliseu. Eliseu disse: não faça isso. Geazi tentou tirá-la dos pés. Não está vendo que ela está muito aflita? O Senhor Deus não me disse nada sobre isso. Então a mulher disse a Eliseu: Senhor, por acaso eu te pedi um filho? Não lhe pedi que não me enganasse? Eliseu virou-se para Geazi e disse: apronte-se, pegue o meu bastão e vá. Não pare para cumprimentar ninguém que você encontrar. Se alguém cumprimentar você, não perca tempo respondendo. Vá direto. Põe o meu bastão em cima do menino. Mas a mulher disse a Eliseu: juro pelo Senhor Deus e juro pelo Senhor mesmo, eu não o deixarei aqui. Aí Eliseu se levantou e foi com ela. Geazi foi na frente, colocou o bastão em cima do menino, porém ele não soltou nenhum gemido, nem havia nele qualquer outro sinal de vida. Então Geazi voltou para encontrar Eliseu e disse: o menino não acordou. Quando Eliseu chegou, entrou sozinho no quarto e viu o menino morto na cama. Então fechou a porta, orou a Deus, o Senhor. Depois deitou-se sobre o menino, pondo a sua boca sobre a boca dele, os olhos sobre os olhos, as mãos sobre as mãos. Quando Eliseu se deitou sobre o menino, o corpo da criança começou a esquentar. Eliseu levantou-se, andou de um lado para o outro no quarto. Depois voltou e deitou-se de novo sobre o menino. Aí o menino espirrou 7 vezes e abriu os olhos. Então Eliseu chamou Geazi e mandou ele chamar a mãe. Quando a mulher entrou, Eliseu disse: pegue seu filho. Ela caiu aos pés de Eliseu, encostou o rosto no chão e depois pegou o menino e saiu. Palavra do Senhor. Graças a Deus, que texto. Qual foi, padre? Segundo Reis, capítulo 4, do versículo 8 a 37. Mas, padre, o senhor vai explicar e rezar? Depois do intervalo.
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0: rosário está aqui na minha mão. Nossa Senhora do Rosário, cadê o seu? E o texto, padre? Você viu que eu tive que fazer uma leitura rápida para não deixar para amanhã, porque tinha que ser tudo condensado hoje. Leitura do livro do profeta Eliseu, segundo Reis. Não conheci esse texto? Capítulo 4, do versículo 8 ao versículo 37. Como entender esse texto, padre? Vou tentar ajudá-los. A passagem começou, se você lembrar, mostrando uma mulher importante. Ela percebe que Eliseu é um homem de Deus e lhe oferece alimento, hospedagem, prepara um pequeno quarto para Eliseu com cama, mesa, cadeira e lamparina. Esse detalhe é precioso, porque ela abre espaço para Deus. Acolhendo o homem de Deus, ela abre espaço para Deus, para a missão de Deus na sua casa. Sua atitude não nasce de um pedido, ela simplesmente acolhe. A fé começa com generosidade. Eliseu percebe, você escutou o texto, você pode conferir depois, que a mulher não tinha filhos, seu marido era idoso. Então ele anuncia: o ano que vem terás um filho. Ela responde até com incredulidade: não mintas para mim, não me engane. Mas o menino nasceu. Aqui encontramos uma mensagem muito bonita. Deus conhece os desejos e as dores que muitas vezes carregamos no silêncio. Ela nunca tinha falado isso a Eliseu, mas Deus sabe das nossas dores, dos nossos sofrimentos e desejos, mesmo que guardemos silêncio. Ela não tinha pedido um filho ao profeta, mas Deus conhecia. O que está no seu coração que ainda deseja em Deus, peça a Ele. O que acontece é uma tragédia. O menino sai, anos depois, gritando, encontro do pai, com dor de cabeça, fortes dor de cabeça, e ele morre. É claro que a mãe reage de forma humana, mas ela não aceita. Ela pede um jumento e vai correndo atrás de Eliseu. Ele pergunta: tudo bem? Interessante você perceber, a mulher encontra Eliseu e se agarra aos pés, uma mulher de fé. E ela não aceita: eu não voltarei sem você. Eliseu vai até o menino, entra no quarto e ora no Senhor. Se deita sobre a criança. Ele espirra 7 vezes e abre os olhos. E Eliseu diz à mãe: toma teu filho. Qual é a atitude da mãe? Ela se prostra de novo. Rezou se prostrando, recebe o filho e se prostra. O centro da passagem é mostrar: se temos fé suficiente, Deus nos atenderá. Nem sempre dará aquilo que queremos, mas Deus nunca nos abandonará. A passagem aponta uma verdade, aquilo que saberemos plenamente em Cristo: Deus não abandona o homem diante da morte. Lá, o menino foi reanimado. Também Lázaro foi reanimado. Mas Jesus dá o fim à morte, abrindo a ressurreição. Por isso, leiamos esse texto como uma prefiguração da ressurreição e da esperança pascal. Amém. Mais um grande fato miraculoso de Eliseu. Louvado seja Deus. Espero que você esteja gostando. Tá gostando, sacristão? Aí, ele tá gostando. E você? 41-3221-6060. Luziene, que a paz de Jesus esteja com você, Luziene. Alô?
1: Oi, padre. Bom dia.
0: Bom dia. Deus abençoe. Está falando de onde?
1: De Serra, Espírito Santo.
0: Tava escutando o texto?
1: Tava.
0: Forte, não é, filha?
1: Muito forte.
0: Diga lá, minha querida, como é que você me acompanha ali em Serra, Espírito Santo?
1: Pela Rádio América e pelo YouTube.
0: Então diga lá, a palavra é sua, meu abraço, Rádio América.
1: Eu queria dar um testemunho, pai.
0: Mas fala mais alto, dê o testemunho bem alto, filha.
1: Tá. Eu fiquei uns 3 anos com sangramento, que eu tinha mioma. E nesses anos, há mais de 10 anos que eu ouço o senhor. Sempre acompanho, fazendo as novenas, rezando o texto de Jesus da Santa Chagas.
0: Amém.
1: Aí eu fui fazer os exames para fazer a cirurgia e a médica falou que eu não precisava de cirurgia, porque eu já estava entrando na menopausa, que eu tenho 51 anos. E graças a Deus, eu creio que foi o milagre de Jesus nas Santas Chagas na minha vida. Eu não precisei passar por essa cirurgia e o sangramento cessou.
0: Sério, filha?
1: Aham.
0: Eu tô lembrando aqui da hemorroíça que tocou em Jesus e foi curada também do sangramento. Então diga, Luziane, eu sou o milagre.
1: Eu sou um milagre.
0: De Jesus das Santas Chagas.
1: De Jesus das Santas Chagas.
0: Graça recebida, graça testemunhada.
1: Graça testemunhada. Eu toco sino, sacristão.
0: Deus abençoe, querida. Quer deixar alguém em oração, Luziane?
1: Eu quero deixar meu filho Luca.
0: Tô anotando.
1: Meu marido Eduardo.
0: Tá.
1: Minha irmã Maria dos Anjos.
0: Peraí, Maria dos Anjos.
1: E minha amiga Célia Maria, que acompanha o senhor todo dia.
0: Tá certo, Célia Maria. Que Deus abençoe Luziene de Serra Espírito Santo pelo YouTube. Lá temos quem nos transmite a Rádio América M, FM de Vitória Espírito Santo, ao arcebispo Dom Ângelo Ademir Mesari de Vitória. Gente, nós estamos hoje dia Nossa Senhora do Rosário. Nossa Senhora do Rosário. Você sabia que São João Maria Vianney, o cura Darcy, assim dizia: com esta arma, o rosário, afastei muitas almas do diabo. Escutou? O patrono dos padres, São cura Darcy, São João Maria Vianney: com esta arma, afastei muitas almas do diabo. Como se não bastasse, filho. Quanto Nossa Senhora tem nas aparições pedido, voltem a rezar o terço, voltem a rezar o terço. Fica aí o apelo. Querido povo de Deus, quero fazer um convite a você. Nós estamos agora buscando reformar, pintar, na verdade é climatizar, reformar o reboco fora do santuário que está caindo. É uma igreja de mais de 70 anos. E eu gostaria de pedir, se você puder, na sua generosidade, faça sua doação assinando livrocasadamãe.com.br. Como é que eu faço, padre? Eu não sou de Curitiba. Você pode através do Pix. Você está vendo o QR Code. Pelo QR Code ajuda. Mas também pelo Pix. 766-48-500-0043-55. Livro casadamãe.com.br. Você está vendo o livro? Ele é virtual agora. Muitos nomes, muitas colaborações. Mas o ano que vem já está certo. Vou fazer uma peregrinação. Ainda não anunciei o dia, mas vou levar a este santuário que você está vendo e está vendo na televisão e descrevo pelo rádio. É o Santuário de Nossa Senhora de Guadalupe, na cidade do México. Por isso, faça sua contribuição. Ajude-nos a pintar, reformar a casa da mãe de Guadalupe. Eu vou para o intervalo e eu volto, gente. O terço está aqui comigo. Está com você ainda? Nós voltamos para a novena de Nossa Senhora Aparecida. Volte comigo.
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queridos filhos e filhas, hoje não tem rádio irmã, mas ao som dessa música, família que reza unida. E sabe que eu fiquei, podia ter pedido, né? Mas fica aqui meu apelo, Ana Cláudia. Eu falei com a Alice, você que é tão devota, tá aí envolvida na comunidades de base, é ministra, tá ali em toda, torne-se uma mensageira da Capelinha de Jesus das Santas Chagas, Ana Cláudia. E também quero fazer um pedido para Luziene. Você recebeu uma grande graça, gente, a cura de um tumor, de um sangramento. Torne-se uma líder mensageira das Santas Chagas. 0800 410 6060. Você sabe que a devoção ao rosário é muito forte. Muito forte. E eu gostaria de lembrar Santa Teresinha do Menino Jesus. Ela dizia assim, Santa Teresinha de Lisieux, a Teresinha. Pelo rosário, podemos tudo alcançar. Segundo uma bela comparação, continua ela, é uma longa cadeia que liga o céu à terra. Uma das extremidades está em nossas mãos. Lembra? Eu comecei o programa assim. E a outra na Santíssima Virgem. Enquanto o rosário for rezado, Deus não poderá abandonar o mundo, pois essa oração é poderosa em seu coração. E agora, falando do nosso São Pio de Pietrelcina, ele diz: Satanás quer destruir a oração, mas nisso ele nunca terá sucesso. O rosário é a oração daqueles que triunfam sobre tudo e todos. Foi Nossa Senhora quem nos ensinou esta oração, assim como foi Jesus que nos ensinou o Pai Nosso. O Satanás não triunfará. Lindo, né? E é verdade. Como eu expliquei, Nossa Senhora nos ensinou a Ave Maria e Jesus nos ensinou o Pai Nosso, Santo Rosário. Oh, coisa linda. Oh, coisa linda, gente. Como é bom ser católico, gente. Filhos queridos, eu queria dizer que nós vamos no ano que vem celebrar Pentecostes em dois lugares, em dois momentos. O primeiro momento vai ser em Assis, terra de São Francisco de Assis. E o segundo momento em Roma, com o Papa Leão XIV. Entre em contato conosco através do 419-8753-3300. Não deixa para a última hora não, gente. Fecha agora. Eu vou contar que é uma peregrinação que eu não fiz ainda nesses lugares. É inusitada. Nós começamos em Palermo, onde estão os restos de Santa Rosália. Também iremos conhecer a igreja Martonara bizantina, a catedral de Santa Maria coberta de mosaicos que até inspirou o Santuário de Guadalupe. Cefalu, missa dominical numa catedral normanda. Siracusa, onde eu vou pagar uma promessa, porque lá foi onde Santa Luzia foi morta, martirizada. E lá tem as relíquias. Taormina, uma cidade lindíssima. Iremos também a Torreno. Iremos também Tireno, perdão. Messina. Iremos a Pompeia, um vulcão do século do ano 79 depois de Cristo, Vesúvio. E Nossa Senhora da Pompeia, do Rosário de Pompeia. Pensou já aí na Costa Amalfitana? Pois bem, nós iremos. Também na ilha de Capri, onde vamos também a uma igreja de São Miguel Arcanjo, em Nápoles, onde tem o tesouro de

0: São Januário, aquele santo cujo sangue ainda liquidifica até hoje. E aí chegamos em Assis. Passamos em Assis, passamos 2, 3 dias, onde vamos celebrar Pentecostes, mas você vai comigo. São Francisco de Assis, São Carlo Acuti, Santa Clara, e depois vamos para Roma, as Basílicas Papais, e o encontro com Papa Leão XIV está prescrito para celebrar os 60 anos. 419-8753-3300. 419-8753-3300. E vamos agora à novena. Aqui o Terço Mariano e Jesus da Santa Chaga nas mãos. Rezemos o terceiro dia de Nossa Senhora Aparecida.
1: Rogai por nós,
0: ó incomparável Mãe, Nossa Senhora da Conceição Aparecida, Mãe de Deus, Rainha dos Anjos, Advogada dos Pecadores, refúgio e consolação dos aflitos e atribulados, Nossa Senhora Aparecida, cheia de poder e de bondade, lançai sobre nós um olhar favorável, para que sejamos socorridos por vós em todas as necessidades em que nos acharmos. E de modo particular hoje, faça o meu pedido, faça o seu pedido. Nossa Senhora Aparecida, padroeira do Brasil, livrai-nos de tudo que possa ofender-vos e ao vosso Santíssimo Filho. Nossa Senhora Aparecida, preservai-nos de todos os perigos da alma e do corpo. Dirigi-nos em todos os assuntos espirituais e temporais. Livrai-nos da tentação do demônio, para que trilhando o caminho da virtude possamos um dia ver-vos e amar-vos na eterna glória. Nossa Senhora Aparecida, rogai por nós. Nossa Senhora Aparecida, intercedei por nós. Nossa Senhora Aparecida, fazei-nos dignos das promessas de Cristo. O Senhor esteja convosco, Ele está no meio de nós. Hoje, dia de Nossa Senhora do Rosário, abençoai, Senhor, a água, a roupa dos enfermos, as fotos de família. Pai, Filho, Espírito Santo, amém. Eu termino com um clipe, pelas mãos de Maria, YouTube, Padre Manzotti, evangelizar é preciso.

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0: Quarta-feira. Ó, vai deixando sua mensagem pra aí, o presente da loja Formiguinha. Vai deixando o seu áudio, nossa enquete do dia, valendo já. 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7 de outubro de 2026, e essa é a nossa capital, impossível parar de ouvir.

0: maravilhosa, o presente da loja Formiguinha. E a pergunta hoje é muito fácil, hein? Ó, vai lá, já prepara para você mandar o seu áudio e participar com a gente agora, nessa manhã maravilhosa, hein? Na sua opinião, o que está faltando nas pessoas hoje? A paciência, o respeito, o amor, a empatia, né? Tá sobrando antipatia, será, viu? Tá faltando respeito, né? O que você acha, hein? Está faltando hoje nas pessoas? Manda pra mim aí, quero saber. A sua opinião, você que vive no seu dia a dia, aí no comércio, no seu trabalho, em casa, né? Nas ruas. Na sua opinião, o que está faltando nas pessoas hoje? Vai lá, manda sua mensagem, quero saber, hein? Meu Deus do céu, a pergunta hoje é pertinente, hein? Manda aí, 998-55-7007. Quero lembrar você o seguinte, ó. 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Vamos lá! Muita gente já respondendo, hein, Reginaldo? A Valdineia disse, tá faltando o quê, hein? Ah, Reginaldo, o que tá faltando nas pessoas hoje é o amor. Tá faltando amor, tá faltando humildade. As pessoas precisam, é? Tão muito arrogante. Ah, meu Deus, ô, Valdineia. Tá aí, hein? E você, concorda? Hã? Com a Valdineia? Ô, Iracema Francisco. Reginaldo, tá faltando o quê, hein? Tá faltando empatia. Empatia. Olha aí. Que legal, hein? Ô, Serginho, como é que você tá, meu irmão?
1: Original, bom dia.
0: Bom dia, meu
1: Sérgio irmão. Sobral.
0: Como é que você tá?
1: Olha, falta paciência e empatia. Rapaz do céu, porque tá complicado o negócio, hein? Tá complicado. Mas, com Deus nada é complicado, né?
0: Verdade, verdade. Aí, ó. E você, concorda com o Serginho? Serginho Sobral? Tá faltando empatia? Na sua opinião? Manda sua mensagem, 998-55-7007. E vai deixando a sua mensagem pra gente, 998-55-7007. Quero saber, hein? O que você acha que tá faltando as pessoas hoje? Serginho falou que faltou empatia, não é? A Rosmarie de Mirador, tá faltando amor. A Valdineia diz que a humildade.

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7: Vai deixando sua mensagem 998-55-7007. Que bom estar junto com a gente na nossa manhã, né? Vamos até às 10. Você já deixou sua mensagem? Interagiu aí? Respondeu a pergunta de hoje? Quero saber de você, hein? Valendo essa lâmpada da loja Formiguinha, presente bonito, aquela lâmpada colorida. 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Faz a festa com a criançada. Dia das Crianças na semana e com a família toda também, não é? Vamos aproveitar aí já respondendo a nossa enquete, hein? Deixa eu olhar a pergunta. Na sua opinião, o que está faltando nas pessoas hoje? Hã? Vou dar quatro dicas. Paciência, você acha que está faltando? Respeito? Amor, empatia? Tem gente que diz que está faltando humildade, né? Simplicidade. E você, na sua opinião? 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
7: 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Responda pra mim, responda pra mim. Tá faltando o quê? Hoje, no ser humano, hein? Na sua opinião, o que você acha que tá faltando? Paciência, respeito, amor, empatia. Vamos dar uma olhadinha, eu sou curioso, já era pra tocar a música, mas eu sou muito curioso. A Penha diz que tá faltando respeito, amor, humildade. Ô, Penha, e você concorda com a Penha? Ô, Sônia Zunica, tá faltando o quê? Não, tá faltando hoje gratidão. Aí, ó, tá faltando gratidão. É, tá certo, ô, Sônia, obrigado. É, tá faltando gratidão, é isso? Deixa eu ler direitinho. Gratidão, tudo é pouco. É verdade. Verdade, de tudo um pouco, né? Vamos lá, deixa eu ver aqui mais. Mais mensagem. Marinês, tá faltando mais amor ao próximo, Reginaldo. Nalva, você disse o que pra mim? Tá faltando, povo, hoje, humildade. Tem gente que passa perto da gente e não fala nem bom dia, nem boa tarde. Ah, meu Deus, tem, hein? Meu Deus do céu. Ô Douglas, como é que você tá? Alex Douglas Pereira, você tá bem, meu irmão? Obrigado pelo carinho na Vila Operária. Estamos curtindo aqui, Reginaldo. Eu e minha esposa, Regina, na igreja ontem, na missa ontem. Um abraço, meu irmão. Você foi lá? Ó, tava lotado com o Tiagão Brado, hein? Ei, Tiagão. Um abraço, foi bom demais, foi bom demais. Ô, Lúcia Figueiredo, tá tudo bem, Lúcia? Tá
11: certo. O que mais falta nas pessoas hoje é Deus.
7: Verdade.
11: Faltando Deus, falta tudo.
7: Verdade, né? Verdade, verdade. Eu vou tocar a música do Thiago Brado, já que você mandou esse vídeo aqui, ô Alex, vou tocar a música do Thiago Brado, que eu gosto demais, que ele gravou com o Frei Gilson. Essa música quase não é tocada, mas é linda essa música, que eu gosto demais, viu? É aquela música que fala sobre a gente ter que... Já refleti muito com essa música aqui. Tem hora que a gente precisa parar, não é? Trabalhamos demais, corremos demais, não damos atenção pra família, celular. Tem hora que você tem que parar. Ir para o monte descansar. Ir ao monte aonde? Sentar aí no fundo do quintal, numa cadeira, no chão, na grama, deitar, ficar olhando as estrelas à noite. Esse é o monte que você precisa reabastecer em Deus.

0: você. Legal, né? Essa música maravilhosa do Zezé de Camargo Luciano. Felicidade, que saudade de você. E você, a sua opinião, valendo essa lâmpada na loja da Formiguinha, o presente da loja Formiguinha pra você. Na sua opinião, o que está faltando nas pessoas hoje? Hã? Tá faltando o quê? Tá faltando humildade, Reginaldo. Elas só pensam nelas. Falta de Deus, ô Marlene. É isso aí, ó, porque... Ah, que legal, tá bom. Ô, Helena, você falou alguma coisa aí da enquete?
1: Dia, Reginaldo, uma festa dia. Sobe pra nós, respondendo a enquete aí, Reginaldo. Na nossa humanidade tá faltando tudo, né? É. Amor, carinho, respeito.
0: Empatia, né?
1: Compreensão. Educação. Tudo, tá faltando tudo. Porque o ser humano hoje em dia, ele tá, como eu posso dizer assim, eles estão muito frios, né? Eles só vêm a nós, o reino não. Então, isso aí, a gente tem uma boa educação, a gente fica até incomodado com essas coisas. Mas,
0: verdade.
1: O amor, né? O amor tá esfriando, né? E nós não podemos deixar acontecer isso, né? Porque são humanos de Deus e nós somos filhos de um Pai Todo-Poderoso. E ele tá muito triste com nós, né? Nós, ser humano, né? Porque às vezes as pessoas falam assim, ah, nós não somos parentes, né? São parentes, sim. De sangue no mundo, eu falo, e de alma, corpo e alma, né? De Deus, né? Porque Deus é nosso Pai, Deus é nosso Criador, Deus é tudo, né? Deus é a nossa
0: força.
1: Então, hoje eu acredito que nosso mundo tá muito virado. O mundo não, né? Na verdade, nós pessoas, né?
0: Verdade.
1: E nós deixamos muito a desejar, né? E com isso Deus nos agrada. Um abraço, tenha um dia abençoado.
0: Um abraço, querida. Valeu.
2: Oi. Ô, Reginaldo. Buenos dias.
0: Buenos.
2: É a minha pergunta de hoje. Eu vou te falar a realidade.
0: Olha lá o que você vai falar. Vai lá, mulher.
2: O que tá faltando é o amor.
0: É verdade.
2: Rádio Capital, impossível de parar de ouvir.
0: Ei, Ivone, um abraço. Obrigado, valeu. Que mais?
3: Bom dia, Reginaldo. Aqui é Inês Wolf.
0: Reginaldo,
3: falta, né? Falta Deus para uns, paciência para outros, né? Bondade, compreensão. Parece que a humanidade perdeu um pouco do amor, né? Às vezes até do amor próprio. Mas com Deus à frente, tudo muda. Um dia de cada vez e Deus sempre nos ganha
0: esperança
3: paz.
0: Nunca pode acabar.
3: Sabedoria. Né? Rádio Capital, é impossível parar de ouvir. Todos os dias ligadinha nela. Um abraço.
0: Certo, abraço. Obrigado. Quem mais? Ângela, tá faltando humildade, respeito, mais amor humano, tá faltando, nossa, tanta coisa. O coração do ser humano, tem que ser mais leve, é verdade, Ângela, Milbauer, Jussara, General Osório, um abraço. Hilda, fala comigo.
4: Reginaldo Ramos, bom dia.
0: Tia.
4: Respondendo a sua enquete, eu acho que o que tá faltando hoje em dia, muitas pessoas abrirem a mente no momento que estamos vivendo, tá bom?
0: É a Hilda favorita. Tá certo, Hilda.
4: Abraço.
0: Um abraço, Cledir. Tá faltando o quê? Tá faltando a verdade, Reginaldo. É muita falsidade no ser humano. Tá aí, Cledir. E a Cida Giroto? Tá faltando o quê, Cida? Jussara, respeito ao próximo. Isso. Antônio Marcos,
5: dia,
0: fala comigo.
5: Dia. Ensolarada e boa pra todo mundo.
0: Já é boa tarde,
5: Eu acho que tá faltando muita empatia, né?
0: Verdade.
5: E amor ao próximo.
0: Verdade.
5: Nesses momentos que a gente tá vivendo hoje, pessoas discutem por coisas tão banais, discutem por política.
0: É uma briga,
5: questões,
0: né?
5: Pessoais, por opiniões, né? Vamos mudar esse mundo, começando com nós mesmos, abraçando o nosso irmão.
0: Verdade.
5: Um abraço carinhoso, né?
0: Verdade.
5: Sempre amor ao próximo, fazendo bem pra todo mundo. Um grande abraço, me coloca aí no sorteio.
0: Obrigado, valeu, viu, Antônio Marcos?
6: Oi, aqui é a Rita.
0: Oi, Rita.
6: Respondendo a pergunta de hoje. Eu acho que a saúde mental tá em falta em muitas milhares de pessoas.
0: Tá certo, obrigado, valeu. Se é a capital, impossível parar de ouvir, gente. Dia, tarde já, né? O Frei Gilson já tá abrindo a porta, tá chegando.
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8: Hoje é dia de Nossa Senhora do Rosário, e é um dia então muito especial para você e para mim, que amamos o Rosário. O Rosário mudou minha vida. O Rosário mudou minha vida. Eu aprendi a rezar o terço ainda criança, com minha mãe, com os meus avós. Eu me lembro que rezava este Rosário, este terço, correndo para que acabasse rápido, para que pudesse logo brincar. Me lembro de vezes em que então não dava a mínima para esta oração e rezava ela somente quando era obrigado pelos meus pais, pelos meus avós. Nem sempre obrigado também. Às vezes, como criança, quando eu via toda aquela família reunida, porque eu tive a experiência de ver tios, avós, filhos dos meus avós, todos reunidos para rezar o Rosário, aquilo também era prazeroso para nós crianças rezarmos. E aqui já fica a dica, né? Quando a família reza, as crianças aprendem a rezar. Então, Por horas eu rezava o terço corrido porque queria logo brincar. Tinha horas que eu não queria nem rezar. Papai, mamãe tinham que obrigar, os avós. Mas tinha vezes que era prazeroso, já como criança. Foi então que com 11 anos eu sinto que eu já não rezo mais por obrigação, mas eu rezo com gosto. Eu rezo porque eu quero rezar. E foi então que essa oração foi me formando, foi me modelando, foi me transformando. E hoje nós temos inclusive algo muito especial. Toda sexta-feira nós nos reunimos para orar o rosário juntos, toda sexta-feira e às 4 horas da manhã. E rezamos na quaresma da igreja, da quarta-feira de cinzas até a Páscoa, e os 40 dias com São Miguel Arcanjo, que inclusive rezamos há tão pouco tempo, esses 40 dias, com milhares de pessoas. O rosário é uma força de oração tão especial. Se por uma mulher veio a desgraça, por outra mulher veio a salvação, e essa mulher que nos trouxe a salvação, que é Jesus, nos ensina a rezar. E o rosário nada mais é do que uma forma de orar. Com Maria, meditamos toda a vida de Cristo. Quem reza o rosário, medita a vida de Cristo, desde seu nascimento até a sua morte e ressurreição. Em nome do Pai, do Filho e do Espírito Santo, amém. Conforme está em Gálatas capítulo 4, versículo de 4 a 5, mas quando veio a plenitude dos tempos, Deus enviou o seu filho, que nasceu de uma mulher e nasceu submetido a uma lei, a fim de remir os que estavam sob a lei, para que recebêssemos a sua adoção. Através de uma mulher entrou a morte. Através de Maria entrou o autor da nossa salvação, a vida. Por Maria, eu recebi a vida que é Jesus. Por Maria, eu recebi a vida que é Jesus. Pai, Filho, Espírito Santo, amém.

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0: só música boa, né? Ô, Sueli, você respondeu a pergunta? Vamos lá, vamos lá, nossa enquete. A sua opinião, o que está faltando nas pessoas hoje? A paciência, o respeito, o amor, a empatia. Aí vem muitas outras coisas que as pessoas estão falando. Amor ao próximo, a paciência, o respeito, a humildade, né? E a sua opinião, o que está faltando aí? Valendo essa lâmpada maravilhosa pra gente refletir aqui na capital hoje, né?
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0: 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Gente, a dozena em festa à honra Nossa Senhora Aparecida, não é? Que vai acontecer já nesse final de semana agora em São Tomé. Você é convidado especial. Tem um Fusca 1978. Igual o meu Fusquinha que eu tinha, esse Fusca, hein? É meio abóbora, meio amarelado, não é? Padre Lucas, um abraço, hein? Você pode comprar sua cartela na Secretaria Paroquial, mas eu tenho contato aqui também do seminarista, o Fábio. Muita gente perguntando, Reginaldo, onde é que tá vendendo cartela pra comprar? Ó, tem o Fusca, primeiro prêmio, segundo prêmio, um smartphone, né? 58K. 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Essa moto agora, vou falar a verdade, hein? 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Mais de 30 mil reais em prêmios, hein? Lá na festa de Nossa Senhora Aparecida, né? A festa ali de São Tomé, não é? Você é convidado especial. 20 reais a cartela somente, você pode comprar, é online, não tem problema, não precisa estar lá no dia, claro que é bom você estar na festa, mas você não precisa estar lá, tá bom? Aí você pode mandar, Reginaldo, eu quero comprar a cartela, com quem eu falo? Eu já mando o contato do Fábio aqui, ó, passa o zap da cartela, Reginaldo. Opa, quem é que já pediu? É a Lúcia. Lúcia, tô mandando pra você aí, Lúcia, o contato do seminarista, o Fábio, tá bom? Já compra várias aí pra você participar desse Fuscão aí. Eu vou comprar 5, porque eu gosto de Fusca demais. E é da cor que eu gosto, hein? Eita, que bom. 998-55-7007. Vai deixando a sua mensagem. Valendo esse presente da loja Formiguinha. Deixa eu ver aqui as ouvintes. Vamos ouvir aqui quem mais respondeu alguma coisa.
2: Isso aí mesmo.
0: Oi, Inês, como é que você tá?
2: A gente tem que buscar muita fé, né?
0: Verdade.
2: Buscar mais o amor, nós, ser humano.
0: Verdade.
2: Buscar mais Deus. O nosso mundo tá precisando.
0: Tá precisando.
2: Tudo isso, humildade, sabedoria, paciência. Hoje o ser humano tá bem
0: tanta
2: diferente.
0: Coisa, né? Tá diferente,
2: cada
0: né?
2: Cada vez ficando mais difícil.
0: É verdade. Bom
3: dia, Reginaldo.
0: Oi, Eunice. Bom dia, boa
3: Garcia,
0: tarde.
3: Da você tá do bem? Sol, respondendo a sua enquete aí. Eu acho que a pessoa tem que ter mais amor que a humanidade.
0: Certo.
3: O povo hoje não tem amor um no outro mais, né?
0: Verdade, né?
3: A gente acha que é isso que precisa.
0: É isso aí.
3: E eu queria ouvir uma música do Padre Ezequiel, Dar Meus Olhos,
0: tá
3: aquela menina. Eu ofereço para todos os amigos aqui da Morada do Sol, de Vidigal, quem curte essa rádio maravilhosa.
0: Tamo
3: esse
0: junto.
3: Programa maravilhoso seu, que só ensina as coisas boas.
0: Que
3: tchau,
0: bom,
3: fica com
0: que
3: Deus.
0: Bom, que bom que o Silvio tá
3: pra você. Tchau, tchau.
0: Silvio, pra alguma coisa. Amanhã a Andrea tá de volta, tá? Amanhã
4: bom
0: tá
4: dia,
0: de volta.
4: Reginaldo.
0: Oi, bom dia, bom dia. Tudo bem?
4: Faltando as pessoas, é compreensão, amor, alegria,
0: né?
4: União.
0: Certo.
4: E todos estão com muita felicidade, paz, amor e alegrias. Toca uma música pra gente ouvir. Tchau,
0: obrigado. Obrigado. Legal. Olha, que legal, hein? Você vai deixando a sua mensagem, né? E vai já interagindo, respondendo pra gente aí. Tá bom? Isso. Que legal, né? Vai, já deixa aí, ó, a sua opinião também. Que você tá, acho que tá faltando hoje no ser humano, hein? 998-55-7007, esse presentão especial da loja Formiguinha pra você aproveitar. 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Na sua opinião, o que tá faltando hoje pro ser humano, hein? E tá faltando pra nós, será, viu? É bom, hein? Você dar a sua opinião pra gente. Tá faltando hoje pro ser humano, né? As pessoas estão sem paciência, sem respeito, sem amor, sem empatia. Manda aí, qual a sua opinião?

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19: Vamos seguindo por aqui, que legal, hein? 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
19: Meio-dia 36. 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

0: ouvir os ouvintes? Vamos saber aí a pesquisa nossa hoje, a nossa pergunta. Valendo essa lâmpada maravilhosa, um presente da loja Formiguinha pra você. Olha que presente legal essa lâmpada, hein? Essa LED é uma colorida bonita, é pra fazer a festa. Na sua opinião, o que está faltando nas pessoas hoje? Ô, Maria Lúcia, lá de Rondon. Nossa, você escreveu bastante, hein? O que tá faltando aqui? É uma pergunta aí que o povo tá muito orgulhoso, Reginaldo. Que pisa no chão, não sei nem por que tanto orgulho. É verdade, hein? Tem gente que pisa no chão, mas não sei por que tanto orgulho. Somos todos irmãos, todos iguais, né? Mas eles não pensam assim. Às vezes, na rua, passa perto da gente, nem falam bom dia, nem falam boa tarde, não fala nada, é isso. Vai passando, vai largando a gente pra trás. Eu acho que é muito orgulho. Muito orgulho. Ô, Maria Lúcia de Rondon, tá aí a sua mensagem. Deu uma resumida, mas é mais ou menos isso, né?
1: Tarde. Bom. Respondendo a sua enquete aí, o que tá faltando nas pessoas hoje é empatia, amor, respeito e compreensão. Companheirismo.
0: É isso? Ah, tá bom. Companheirismo, né? Falta paciência, Reginaldo. Ô, Ivone Correio, é isso? Carreiro, né? Ivone Carreiro da Rocha. Oi, Dimara, o que você acha que tá faltando? Amor ao próximo, isso aí. Manda o contato da cartela. Peraí, deixa eu mandar um oi pra você aqui, que eu vou mandar o contato do Fábio pra você, viu? Quem mais? Andressa? Ah, Andressa, tá bom, tá faltando amor. Tá faltando ser humano, amor e esperança. Tá bom. Quem falou isso aqui pra gente é a Maria, né, Maria? Ah, que bom, obrigado, viu? Obrigado pelo carinho. Tá bom. 998-55-7007. Vai deixando a sua mensagem pra gente e vai falando aí, viu? Você é apaixonado por Fusca também, Lúcia? Que legal, hein? Eu gosto do Fuscão. Ainda mais esse cor de abóbora aí, ó, maravilha.
2: Bom dia, Reginaldo, tudo bem? Sou a Francilene Codovas aqui da Rua Jordão, 465-7. Então, Reginaldo, respondendo, o ser humano tá precisando mais de amor, de Deus, né? Na vida, porque tá fácil não, hein?
0: Verdade, hein? 998-55-7007. Tá faltando a humildade nas pessoas, Reginaldo. Tá faltando aí o carinho, o respeito. Ah, tá certo. É sua opinião, hein? Tá bom, que opinião, hein? 998-55-7007.

0: 3570-07. Ô, Abigail, tá faltando o quê, não? Tá faltando um pouco de sabedoria e inteligência para as pessoas na presença de Deus. É, entender a presença de Deus, é isso? Sabedoria para entender a presença de Deus, é isso mesmo.
1: Tá, Wanda. Eu tava respondendo aí a gente hoje, que tá faltando muito carinho, muito respeito, né? É, tem pessoas que às vezes passam perto da gente e nem olham, faz de conta que não conhece, né? Porque eu já tenho como se diz, eu já tenho experiência comigo mesmo, porque já teve minha amiga de verdade que era, hoje tá assim, desse jeito. Então aí eu falo, a gente não somos nada nessa terra, nós estamos aqui de passagem, e nós somos um pelo outro, né? Não importa se preto, branco, rico, pobre, por dentro a gente somos a mesma coisa, né? Então eu penso assim, Reginaldo, que as coisas, né? Não é assim, né? Tudo bem, a gente tem que ser amigo um do outro, né? Porque nós somos todos do mesmo jeito, né? Às vezes a situação muda a situação, mas por dentro a gente somos a mesma coisa, né? Então, eu penso assim, coloque meu nome no sorteio e quero ganhar esse presente aí. Uma boa tarde.
0: Tá aí, ouvinte no ar, deu sua opinião. Valendo, valendo, valendo. Tem mais alguém aqui? Deixa eu ver. Muita gente, né? Vixe, nossa senhora. Ô, Maria, como é que você tá, Maria? Fala comigo.
2: Tudo bom com você, meu querido?
0: Ixi, espero que esteja tudo na Santa Paz. Senhor, amém.
2: É, as pessoas estão carentes de amor mesmo, né? E de atenção.
0: Verdade.
2: As pessoas
0: verdade.
2: Só ficam no celular, não dá atenção um para o outro, né? E as pessoas estão muito carentes nessa parte, meu amigo. E
0: verdade,
2: falta muita compreensão
0: verdade.
2: Para as pessoas, principalmente os idosos, né? As pessoas perderam a paciência com os idosos, né?
0: É.
2: Um abraço, meu amigo. Capital, é impossível parar de ouvir. Toca a Maria, passa na frente pra me ouvir, meu querido.
0: Tá bom, querida. Obrigado. Pessoal, acho que não vai ficar velho, né? A gente já tá nessa idade, mas eu já tô com 52, né? Já tô lá, já perto com o pezinho, né? E aí as pessoas acham que não vão ficar idosas, né?
3: Boa tarde, Reginaldo. Boa tarde, Capital. São todos bem.
0: Como é que você tá, ô Isabel?
3: Tá me respondendo a enquete? É, o que tá faltando mesmo a humanidade é a fé em Deus e o amor. Que a gente tem no amor, a gente vence tudo.
0: Tá certo, certo.
3: Tem orgulho, não tem nada. O amor vence tudo. Pra ficar bem, sintoniza a Capital também.
0: Tá certo.
3: Quero participar do sorteio, tá? Tchau, tchau, que Deus abençoe. Agora não vai dar tempo, né? Tocar aquela música Trem Bala. Aquilo lá fala tudo, né?
0: Ah, o Trem Bala, verdade,
3: Deus
0: verdade.
3: Deus abençoe sua tarde, comida, saúde,
0: obrigado,
3: paz.
0: Obrigado,
3: abração
0: obrigado.
3: Pra vocês todos, na Andréia. Todo mundo aí, tá? Tchau, tchau.
0: Certo, obrigado, Isabel. Deus abençoe
3: amém,
0: você.
3: Amém,
0: querida, valeu. Vamos tocar aqui, nós damos jeito, ó. Encontramos pra você aqui na hora. Tava na hora aqui, já chegou o Trem Bala, né? A vida passa rápido demais.

0: tem bala, trem bala. Ô, Isabel, bem escolhida essa música, hein? Verdade, verdade, verdade. Vai embora rápido, hein? Ó, numa fumaça, já não estamos mais aqui, não é?
1: Capitão! Jardim Universidade, o que tá faltando no ser humano? Pra simplificar, tá faltando o abecedário inteiro, né? A

0: tá faltando tudo. Mansidão.
1: Verdade, Josinha. Você pegou algumas letras do abecedário, né? Algumas palavras e formou aí umas letras e formou as palavras. Legal, legal. Zé Roberto, tá precisando o que mais? O que mais amor ao próximo? Ei, Zé, valeu, meu irmão. Marinês, um forte abraço pra você. Tá faltando as pessoas, o amor próprio, o respeito, Reginaldo, sobre as coisas. Marinei Tosse, um abraço, Marinei Tosse de Melo. Obrigado, hein? Obrigado pelo carinho. 998-55-7007. Dá mais um áudio, dá tempo? Dá tempo? Dá.
2: Boa tarde, meu irmão. Boa tarde. Eu falei com o Sandro Russo Luiz.
1: Como é que você tá?
2: O 180, que participa dos prêmios aí.
1: Tá bom.
2: Reginaldo, uma coisa que você vê que tá faltando é humildade, amor ao próximo. Tá faltando ser uma pessoa humana. O ser humano hoje em dia, às vezes, muito está pior do que o animal. Que o animal ainda veio trabalhando rabinho com você, reculando assim, vocês estão animal em casa.
1: É, o teu
2: ser humano, a maioria deles são muito
1: orgulhosos. Em casa é meu parceiro, na hora que eu chego.
2: Nossa, só nossa humildade. Faz amor em Deus.
1: Um abraço, valeu. Obrigado pelo carinho. Obrigado pelo carinho. Valeu, impossível parar de ouvir. 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
8: Pois é, hoje já tá finalizando, hein? Finalizando a promoção do Tino Atacado e Varejo hoje. Obrigado, gente. Você mandou a sua mensagem pra nós. Que bom, que bom, que bom. Quem leva o presente da loja Formiguinha? Mas antes, quero agradecer aos patrocinadores, né, que estiveram com a gente aí nessa manhã, comecinho de manhã. Finalzinho de manhã, início de tarde, né? 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Alô, Sebastião, obrigado por esse presente hoje, essa lâmpada maravilhosa. 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E nessa segunda hora, teve a Solange. Obrigado. Quem leva? Alô, Sérgio Sobral. Ô, Serginho, vai lá, pega seu prêmio da Loja Formiguinha. Muita gente pediu essa música aí, que Maria passe à frente de todos os seus problemas, todas as suas dificuldades, viu? Só quero agradecer, viu? A nossa padroeira do Brasil, por mais uma vez, né? Estar intercedendo. Obrigado a você que participou, né? Foi um dia maravilhoso, uma manhã maravilhosa, um comecinho de tarde especial. Amanhã, se Deus quiser, a Andréia volta, viu? Amanhã ela volta. Valeu, gente! Eu volto às 8 da manhã, se Deus quiser. Olha lá, tchau! O inimigo...

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9: Hora Certa, Capital.
10: 1:07, boa tarde.

música, alegria, animação e, claro, a sua participação também, né? 998557007. Participe, peça o seu som, mande seu recado, seu alô, que a gente atende, né? Com muito carinho, hein? Nesta quarta, né? Quarta-feira ensolarada, é maravilha, hein? Mas a previsão sexta-feira promete mudar de novo. Daqui a pouquinho a gente traz pra você completinha aí a previsão. Tamo junto!

0: A programação tá escrito. 13h16 já, hein? Pra ficar com a gente até as 14h30, tá chegando, né? 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
0: 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Bom trabalho aí, equipe. Tamo junto. 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Até às 14h30. Eliane Diniz tá ligadinha na nossa programação. Um beijo aí, meninas da confecção, né? Da Roupa Nova Confecção. Bom trabalho, sucesso. A Tânia Ferreira também tá ligadinha. A Helena, boa tarde, Helena. Tudo bem, linda? Oi, Ludinha.
2: É. Oi, Ana Patrícia, mandou uma música aí da Andréia pra nós, tá?
0: Valeu! A gente vai de terra seca agora, né? Com DJ Moisés e Guilherme Miranda. Na capital do vestuário, 1h18, hein? Excelente tarde!

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0: 13h25, excelente tarde pra você. Boa tarde, Regina.
4: Oi, Ana, boa tarde.
0: Boa tarde.
4: Boa noite, a minha filha, ela foi na cidade e perdeu o CPF dela. Ela teve nas lojas, na Mundial, super, né? Então, foi lá que ela perdeu, a gente não sabe, né? Que ela passou em vários lugares. O nome dela é Larissa Emanuele Luiz. Quem encontrou, por favor, deixa na rádio, né?
0: Isso.
4: Aí a gente passa, pega.
0: Então, você que encontrou um CPF aqui pelas proximidades da Avenida Goiás, né? Ali no Mundial Super, em nome de Larissa, pode deixar com a gente aqui na rádio que a gente entrega aí pra Regina, beleza? Valeu, Regina, que encontre aí, né, o CPF. Amém? Oi, Ana, boa tarde. Quero participar do sorteio, pedir a música do Rick Renner, Ao Lado de Deus. É a Cristiniana. Daqui a pouquinho a gente roda pra você, linda. Deus abençoe. 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Quem também tá ligadinho aqui na nossa programação, né, é o Leandro Rodrigues. Pediu Zezé de Camargo e Luciano. O dia em que eu saí de casa.
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0: 1:29, boa tarde.

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11: 1h35, boa tarde.
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1: 20 pras duas, hein? Excelente tarde pra você. 998557007. Tamo junto.

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5: 1h47, hein? 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Sempre ligadinhos aqui na nossa programação, não é mesmo? Claudinei, boa tarde, tudo bem?
0: Salve, salve, boa tarde, Ana Patrícia. Aqui é o Claudinei, produção da rua São Luís 980. Quero participar dos prêmios, tá? Tarde de benção, tarde iluminada pra nós, Ana. Toca pra nós aí, Sedução, Barbarella, Capital, impossível parar de ouvir.
6: Felicidade.
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5: 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E olha só um recadinho, hein? Acontecendo aqui no Santuário Eucarístico, né? O Cerco Mariano. Com Maria venceremos todas as batalhas. E hoje quem estará, né, conduzindo o momento ali é o psicólogo, né? O Lucas Bota. Maravilha, hein? A partir das 19h30, você é o nosso convidado especial. Chama a família, os amigos e venha viver conosco esta noite abençoada. Amanhã, né, será com a irmã Keller, Mensageiras do Espírito Santo. Sexta-feira, dia 9, com Dago Soares. Sabadão, dia 10, com Dom Emanuel. E no dia 11/10, domingão, Álvaro e Daniel. Olha só que bacana, hein? E no domingo, às 19 horas. E daí no dia 13, né? Dia 12 de outubro, na segunda, o feriadão, é o dia de Nossa Senhora Aparecida, nossa padroeira. E olha a programação. Às 6 da manhã, a caminhada da padroeira até o distrito de Vidigal. Às 9 horas, Santa Missa com as crianças aqui do santuário. Às 10 horas, Santa Missa em Vidigal. 15 horas, Santa Missa

0: transmitir aí a missa, a Santa Missa, né? A partir das 19h30. Venha celebrar, agradecer, venha louvar a Deus pelos 70 anos de fé, comunhão e missão. Anote na agenda, hein? 70 anos de uma história construída pela fé e missão.
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0: 1h56, boa tarde.
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0: Maria dos Passos gostou da canção do Rick Renner, né? Muito linda a canção mesmo. É uma poesia, né? Um beijo, minha tia. Beijo. Claudinei Favarin tá ligadinho ali na rua Santa Mônica. Tamo junto, Claudinei.

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4: 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Neuza Cardoso, excelente tarde pra você, querida. A Lucimara também tá ligadinha, né, Lu? Beijo, linda.
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8: Hora Certa, Capital.
4: 14:06, boa tarde.
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10: Confira agora como ficam o tempo e a temperatura aqui na capital.
11: E depois de tanta chuva nos últimos dias, né? O noroeste do Paraná terá uma trégua aí nesta quarta e quinta-feira. Em Cianorte, região, a previsão é de tempo firme, sem expectativa de chuva. O dia começa mais agradável, com temperaturas próximas aí dos 20 graus ao amanhecer. Mas o calor ganha força ao longo da tarde. Eu mesmo já estou igual a tampa de marmita hoje em casa. Pensa, correria, cuidando de casa, aproveitando que, né, a chuva deu uma treguinha. Aí vai lavar roupa, vai limpar a casa, vai cozinhar feijão, vai cuidar da dona Zé. Tava suando igual uma... Você também suou bastante já, né? Em Cianorte e região, a previsão é de tempo firme, sem expectativas de chuva. O dia começa mais agradável, com temperaturas próximas dos 20 graus no amanhecer. Mas o calor ganha força ao longo da manhã. E à tarde, os termômetros sobem e a previsão é de temperaturas elevadas, chegando à casa dos 30 graus em boa parte da região. É sol, tempo firme e calor nesta quarta, quinta-feira aqui no nosso Noroeste. Mas o tempo muda na sexta. Previsão, hein?
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10: Hora certa, capital.
11: 2:19.
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11: Alô, Sebastiana. Ali na Rua Búzios. Tá ligadinha aqui na nossa programação. Um beijo, viu, querida? É só uma passagem de programa, né? 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Indo e voltando amanhã a partir das 13 horas da tarde. Mas é só uma passagem de programa, hein? Daqui a pouco eu volto com o nosso Qual é a Sua? 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La Bouche. 14:21.

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2: 14:29.
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2: Olha eu aqui outra vez, minha gente. Agora com o nosso Qual é a Sua? 998-55-7007. 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E já já também a consagração à nossa mãezinha. Quer compartilhar a sua prece? Manda pra cá, a gente atende com muito carinho.

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3: 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Capital 2:33, muito boa tarde!

0: Oeste, Mato Grosso e Matias, com Zezé de Camargo e Luciano.
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Alô, Laísa Rodrigues, Rua Sabiá, ligadinha aqui na nossa programação, né? Tá no sorteio, querida. Quando o medo bater, lembre-se, você não caminha sozinho. Deus está na frente, segurando a nossa mão e nos dando coragem para seguir. E esta é a mensagem que o Padre Ezequiel traz na canção Medo de Quê? 2h39.

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2: 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E atenção, hein? Santuário Eucarístico está celebrando um momento histórico, o Jubileu de Platina. São 70 anos de fé, comunhão e missão. E tem uma grande programação especial para você. Isso mesmo, de 5 a 11 de outubro, né? Está acontecendo aqui no Santuário o segundo Cerco Mariano, em preparação aí para o nosso Jubileu de Platina. E hoje, dia 7, né? Será conduzido ali pelo psicólogo Lucas Bota. Com Maria, venceremos todas as batalhas. Maravilha, hein? Amanhã, dia 8, né? Irmã Keller. No dia 9, Dado Soares. No dia 10/10, Dom Emanuel. E no dia 11, domingão, Álvaro e Daniel. E o horário, né, de segunda a sábado às 19h30 e ao domingão, 19h. Você é o nosso convidado especial. No dia 12 de outubro, na segunda, é o dia da nossa padroeira, Nossa Senhora Aparecida. E a programação vai ser assim, ó, às 6h, a caminhada da padroeira até o distrito de Vidigal. Às 9h, Santa Missa com as crianças aqui no santuário. Às 10h,

0: 18 horas, a Santa Missa de encerramento aí do segundo acampamento Imaculada. Um dia inteirinho, né? De fé e devoção à Nossa Mãe Aparecida.
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0: 2h49, daqui a pouquinho, né? A consagração à Nossa Mãezinha, nossa.

998-557007. 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
1: Ô, Ana, é o Esquerdinho Miguel. O Esquerdinho Miguel da Solimões aqui. Falou, minha chegada? Eu quero participar do prêmio também, tá? Perto do bar do Gerson aqui. Falou? O número é 47, Solimões 47. Falou? Eu tô na escuta aqui, tá? O mais Deus abençoe vocês. Então, qualquer coisa aí, joga pra cima, que saiu, saiu, tá bom. Então, obrigado, Deus abençoe vocês. Já fui.
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2: Hora Certa Capital.
0: 2h52.
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1: Epa! Agora pontualmente, 4 horas na capital do vestuário. Boa tarde, gente. Estamos nós aqui mais uma vez, né? Porque o grande mestre do céu, o nosso criador, nos permitiu estarmos novamente juntinhos nesta tarde para darmos início a mais um desfile da boa música sertaneja para você. Começa agora, vai até às 7. Com muita alegria, tocando no seu rádio aquilo que toca o seu coração. O modão sertanejo, bom demais, né? É, tarde gostosa de terça-feira, quarta, né, minha amiga? Quarta-feira hoje, né? É, hoje é quarta, dia 7 de outubro de 2026. Quarta-feira, metade da semana, hein, companheiro? É, dia 7 de outubro. Hoje é dia do compositor brasileiro. Olha aí, o compositor é aquele que prepara essas modona bonita, né? É, que alegra o coração do brasileiro. Tá aí, dia do compositor brasileiro. Hoje eu quero com muito carinho abraçá-los carinhosamente, desejando a todos vocês, nossos irmãos e irmãs, boa!

0: Boa tarde, boa tarde. Olha o WhatsApp da capital 998557007 para você deixar o seu recadinho com nós, viu? 998557007.
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0: Começando com a mensagem de hoje que diz: recomeçar. Presta atenção, mesmo que hoje te dê um não, lembre-se que há um amanhã melhor, com certeza. É, e a certeza de que os nossos caminhos devemos traçar ao lado de quem nos ama com amor, paz, confiança e felicidade, que é a base para se recomeçar, né? Um recomeço é para pensar no que fazer agora, acreditando em si mesmo, na busca de que será a prioridade daqui para frente. Planos para que os fazemos, já que o amanhã é mistério. A qualquer momento pode ser tempo de revisar os conceitos e ações e concluir que tudo aquilo que você viveu marcou, porém não foi suficiente para que você continuasse. As lembranças passadas ficam. Tudo que vivemos era para ser vivido. O destino é como um livro do qual só somos, aliás, nós somos os autores. Ele não vem pronto. Antes de nascermos, ele está em branco. Ao nascermos, introduzimos as primeiras passagens, um começo. Com o tempo, através das escolhas, vamos escrevendo página por página, rabiscadas, rasgadas ou marcadas, onde encontramos obstáculos, onde indicarão a melhor hora para recomeçar. Nos últimos dias de vida, concluiremos e no final deixamos nossas histórias marcadas no coração daqueles que sempre farão parte da nossa história, onde quer que estejam. Recomeçar é dar uma nova chance a si mesmo, é renovar as esperanças na vida e, o mais importante, acreditar em você de novo. Quem disse isso? Carlos Drummond de Andrade. E procure ser feliz, meu amigo, você, minha amiga, porque Deus continua gostando muito de você, com certeza. Olha, quando você ver alguém se aliando a pessoas de quem ela mesma falava mal, afaste-se. Ela é pior do que todas as outras. Beleza? 4:05. Olha o que é que eu achei aqui. Olha o que é que eu achei. Lançamento. Lançamento. É inédita essa música, né? Bora ouvir? Vai lá.
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0: as coisas que não se servem frios. Viu só? Gustavo Lima, Café e Amor 4:12.
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0: 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Olha aí, 4:14 agora. 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Olha aí, 4h21, deixa eu ver aqui o Cimepar, o que é que diz pra nós. 30 graus aqui, a sensação térmica, viu? É, subiu um pouquinho, abafou, né, minha amiga? Abafou, olha aí. Amanhã chega também a essa temperatura. Hoje não tem mais perigo de chuva, viu? Tô vendo aqui, o sol vai brilhar até se pôr. Vai se pôr às 18h32. Amanhã, quinta-feira, vamos ter mais um dia típico igual hoje, né? Meio encoberto, mas o sol vai aparecer, não vai ter chuva amanhã, viu? Amanhã não tem chuva. Agora, sexta, prepara o garrão que vem chuva de novo. Sexta e sábado, viu? É, vira o tempo de novo, na sexta-feira. Tá bom, filho de Deus? Aí então, um recadinho do tempo pra você. Ei, meu, quem é que tá chegando agora pra cantar? É o Léo?

0: perfeito. Será que tem crime perfeito? Eu acho que não, né? Olha, agora 4h29.
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0: 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Abraço para você. 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Tem futebol hoje, volta novamente o Campeonato Brasileiro hoje. É, a rodada, 29ª rodada, né? Começa 19h30 da noite hoje. O Bragantino e Mirassol, quem é o Remo e o Grêmio de Porto Alegre, é, transmissão do Premier, viu? Todos esses aqui. Tem às 19h30 também o Internacional de Porto Alegre e o Corinthians. O Corinthians vai lá no Beira Rio encarar o Vermelhinho, o Gaúcho, né? É, o Timão já tá vermelhando, quase vai encarar o Vermelhinho Gaúcho. Às 19h30 da noite a Record vai transmitir, né? Será que eu assisto? Eu não sei, não. Olha, às 20h pelo Premier tem Vitória e Chapecoense, também às 20h30 Botafogo e Vasco, no Amazon Prime. O Cruzeiro encara o São Paulo pelo Sport TV Premier às 21h30, viu só? Hoje, amanhã segue o jogo com Santos e Flamengo, é Atlético Paranaense e Atlético Mineiro, Palmeiras e Bahia e Fluminense e o Coritiba. Aí fecha a rodada, né? Aí fecha a rodada. Tá aí. Agora 4h38, bora falar da panificadora Big Pão, meu amigo Edson, esse é uma figura, viu? 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Boa tarde.

0: a gente por tempo. Sabia disso? Olha aí o Pablo, imprevistos, agora, 4:43. Boa tarde.
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0: Empreste o seu guarda-chuva a quem não, ou a quem só lembra de você quando chove. Viu só? 13 para as 5.
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3: Olha aí, 4:50, 5:10, minha amiga, boa tarde. 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

Olha aí agora, 4h58. Deixa eu ver aqui, quem é que tá prontinho pra cantar pra nós? Esses meninos aqui, é. Vamos, bora lá, capricha aí.

0: Tio Fabiano, música do Christian e Ralph, né? Quebradas da noite agora, 5:04.
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0: 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Olha, deixa eu mandar um abraço aqui lá pro Éder, pro Alex, pro Nicolas e o Gleison. Esses meninos, acabei de falar agora, né? Lá da Centrocar Auto Center. 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Em frente o ginásio de esporte. 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Não sei o que, que é, mas não é falta de Deus lá, não. 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Ontem foi terça, né? Olha aí, olha. Ninguém acertou os 6 números da Mega Sena de ontem. Ficou pra amanhã 100 milhões de reais. Redondinho, hein, filho? 100 milhãozão de reais pra amanhã na Mega Sena. Amanhã, dia 8. Quem acertou a quina vai levar 33 mil reais. Olha só. A Lotofácil teve 3 ganhadores, né? Cada um vai receber 1.584.000 reais. Um de Fortaleza, no Ceará, um de Guarulhos, São Paulo, e outro de Mogi das Cruzes, também São Paulo. E aqui, na quina tá acumuladona, hein? Será que... Olha aí, acumulou de novo, ninguém acertou os 5 números da quina. Pra hoje paga 26.800.000. Eita, quina boa, hein, filho? 26.800.000 na quina hoje, hein? Dá uma beliscadinha nela, hein, companheiro? Bom, hein? Deixa eu ver se tem mais alguma hoje. Tem a Lotomania, paga 9.300.000 hoje, dia 7, dupla cena 7.100.000. Para hoje, mais alguma? Para hoje, dia 7, dia de sorte, paga 3.300.000. E hoje tem a Super 7, 10.500.000. E também a mais milionária. Olha quanto dinheiro hoje, feio. 102 milhões de reais na mais milionária hoje, para quem acertar os 6 números e mais os 2 trevos. Muito difícil de acertar, viu? Muito difícil. Até hoje acho que só teve um camarada que acertou essa mais milionária. Faz 18 anos.

0: matando a saudade. O dinheiro compra tudo. E compra mesmo, viu, filho? Olha, o dinheiro é complicado. Agora, 5:18.
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0: Fred Brito e o Samuel cantando quase chorando. Quase chorando, né? Pranto escondido. 5:21. Boa tarde.
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3: 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Tem...

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3: Balanço Sertanejo, agora 5h24, minha amiga. 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
3: Tá vendo aí, minha amiga? Elixir de São Caetano acaba com essa boca amarga que você tem, viu? É, agora tem gente que tem a boca amarga que não tem quem dá jeito. Ah, meu Deus do céu. Tem gente que tem a boca amarga, a língua preta, que não tem quem dá jeito, né? É, meu compadre. Meu Deus do céu. Pode tomar o que for. Eu conheço uns amigos aí, linguarudos, e olha, pode tomar o que for, que não dá jeito na boca amarga deles, viu? Barbaridade. Chega, sai fogo. Parece boca de dragão, é coisa de louco. Agora, 5h28. É complicado, viu, fez? É, conheço uma meia dúzia. 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Ei, Ponsete, filho de Deus, e o velho Ponsete que caiu do pé.

0: ter.
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7: Agora 5h41, a hora certa, minha amiga. 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Foi de novo. O calor volta a ganhar força no Paraná nessa quarta, com temperaturas próximas aos 30 graus, olha só. Eu vou dizer, aqui na rua Florianópolis, deixa eu ver aqui, sensação térmica aqui, 31 graus, oh meu Deus do céu, a temperatura 29, né? Apesar da elevação dos termômetros, há possibilidade de pancadas de chuva e trovoadas isoladas a partir da tarde, mas isso é para amanhã, viu? O IMET mantém alertas amarelo e perigo potencial para tempestades em diversas cidades das regiões do Paraná. Um dos avisos é válido durante todo o dia e abrange 287 municípios. É para amanhã, mas aqui na nossa região, deixa eu ver aqui, para amanhã nós vamos ter sol, olha aí, minha amiga. Não precisa se espantar com essas notícias, não, porque amanhã nós vamos ter o sol aparecendo aqui, viu? Agora, sexta-feira vem pé d'água de novo, viu? Aí a coisa pega de novo. 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Onde é que eu parei na conversa aqui? 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Faça o que for necessário para ser feliz, mas não se esqueça que a felicidade é um sentimento simples. Você pode encontrá-la e deixá-la ir embora por não perceber a sua simplicidade. Sabia disso? É assim que a coisa funciona.

0: presentear.
1: E uma joia rara.
0: Agora 5h52.
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Olha, daqui a pouquinho eu volto. Tem o momento do Ângelo, já, né? Eu volto em seguida para ir até às 7. Não sai daqui não, fica aqui, já eu volto.

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0: celestial dos homens. Homens que, através do seu trabalho do campo, da indústria ou do comércio, extraem diariamente o seu sustento material. Agora pare para reverenciar a Virgem Santíssima e contemplar as suas virtudes. Pois ela que acompanhou seu filho Jesus desde o nascimento até a morte na cruz, nos legou um modelo de força, de bondade, de desprendimento e de amor entre os homens.
1: Louvado seja nosso Senhor Jesus Cristo, para sempre seja louvado. Olá, eu sou o Padre João Mendes, pároco da paróquia Nossa Senhora de Fátima e Santuário Eucarístico Diocesano de Cianorte. Convido você a rezar junto comigo. Em nome do Pai, do Filho e do Espírito Santo. Amém. O anjo do Senhor anunciou a Maria e ela concebeu do Espírito Santo. Ave Maria, cheia de graça, o Senhor é convosco. Bendita sois vós entre as mulheres e bendito é o fruto do vosso ventre, Jesus. Santa Maria, Mãe de Deus, rogai por nós, pecadores, agora e na hora de nossa morte. Amém. Eis aqui a serva do Senhor, faça-se em mim segundo a vossa palavra. Ave Maria, cheia de graça, o Senhor é convosco. Bendita sois vós entre as mulheres, e bendito é o fruto do vosso ventre, Jesus. Santa Maria, Mãe de Deus, rogai por nós, pecadores, agora e na hora de nossa morte. Amém. E o Verbo se fez carne e habitou entre nós. Ave Maria, cheia de graça, o Senhor é convosco. Bendita sois vós entre as mulheres, e bendito é o fruto do vosso ventre, Jesus. Santa Maria, Mãe de Deus, rogai por nós, pecadores, agora e na hora de nossa morte. Amém. Rogai por nós, Santa Mãe de Deus, para que sejamos dignos das promessas de Cristo. Amém. Oremos. Infundi, Senhor, em nossas almas a vossa graça, a fim de que, conhecendo pela anunciação do anjo a encarnação de Jesus Cristo, vosso Filho, cheguemos pelos merecimentos da sua paixão e morte na cruz à glória da ressurreição. Pelo mesmo Cristo, Senhor nosso. Amém. Hoje, dia 7, quarta-feira, a Igreja faz memória da bem-aventurada Virgem Maria do Rosário. Aleluia, aleluia, aleluia. Maria, alegra-te, ó cheia de graça, o Senhor é contigo. És bendita entre todas as mulheres da terra. Aleluia. Proclamação do Evangelho de Jesus Cristo segundo Lucas. Glória a vós, Senhor. Naquele tempo, o anjo Gabriel foi enviado por Deus a uma cidade da Galiléia chamada Nazaré, a uma virgem prometida em casamento a um homem chamado José. Ele era descendente de Davi e o nome da virgem era Maria. O anjo entrou onde ela estava e disse: "Alegra-te, cheia de graça, o Senhor está contigo." Maria ficou perturbada com estas palavras e começou a pensar qual seria o significado da saudação. O anjo então disse-lhe: "Não tenhas medo, Maria, porque encontrastes graça diante de Deus. Eis que conceberás e darás à luz um filho, a quem porás o nome de Jesus. Ele será grande, será chamado Filho do Altíssimo, e o Senhor Deus lhe dará o trono do seu pai Davi. Ele reinará para sempre sobre os descendentes de Jacó, e o seu reino não terá fim." Maria perguntou ao anjo: "Como acontecerá isso, se eu não conheço homem algum?" O anjo respondeu: "O Espírito virá sobre ti, e o poder do Altíssimo te cobrirá com sua sombra. Por isso, o menino que vai nascer será chamado Santo, Filho de Deus. Também Isabel, tua parenta, concebeu um filho na velhice. Este já é o sexto mês daquela que era considerada estéril, porque para Deus nada é impossível." Maria então disse: "Eis aqui a serva do Senhor, faça-se em mim segundo a tua palavra." E o anjo retirou-se. palavra da salvação. Glória a vós, Senhor. Algum conhecimento sobre a memória que estamos celebrando hoje da bem-aventurada Virgem Maria do Rosário? São Pio V instituiu esta memória depois da vitória obtida pelos cristãos na Batalha Naval de Lepanto em 1571 e atribuída ao auxílio da Santa Mãe de Deus, invocada com a oração do Rosário. Esta celebração é um convite a todos os fiéis para que meditem os mistérios de Cristo em companhia da Virgem Maria, que foi associada de modo muito especial à encarnação, vida pública, paixão e ressurreição do seu filho. Já meditando o Evangelho de hoje, o Evangelho nos mostra Maria em atitude orante diante da saudação do anjo. Ela escuta a palavra, reflete sobre o seu sentido e deixa que a fé supere o medo, abrindo sua vida à vontade de Deus. Nos Atos, Lucas destaca a comunidade reunida em oração, unida e perseverante, partilhando com Maria a expectativa e a esperança da vinda do Espírito Santo. A oração sustenta a espera, fortalece a comunhão e prepara os discípulos para o tempo do Espírito. Para Lucas, orar não é fuga, mas amadurecimento da missão e abertura ao novo que Deus realiza na história humana. O Rosário ajuda o coração a contemplar o mistério de Cristo, aprofundando a oração e a atenção à palavra. Devemos permanecer em silêncio diante de Deus, meditando sua palavra até que transforme nosso coração em nova vida. Que o Senhor vos abençoe e vos guarde, volva o seu olhar sobre vós e vos conceda a sua paz. Em nome do Pai, do Filho e do Espírito Santo. Amém. Nos encontramos no Santuário Eucarístico hoje à noite às 19h30 para o nosso terceiro dia do nosso Cerco Mariano.
2: Encerramos esta nossa reflexão alimentados na fé e protegidos pelas bênçãos e graças celestiais. Voltamos às nossas atividades na família, no trabalho e na sociedade, conscientes de nossa responsabilidade por um mundo melhor, mais justo e mais humano. Uma boa noite a todos.
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6:18, não, 17, né? 6:17, minha amiga, estamos de volta agora, reforçados na fé e alimentados pela palavra, né? Bora juntinhos até às 7 por aqui, eu, você e a boa música. Início de noite de quarta-feira hoje, dia 7 de outubro de 2026, dia 7 hoje, hein? A lua está nova, né? A lua está nova ou a lua está minguante? Deixa eu ver aqui como é que tá a lua. A lua tá minguante a lua, viu? Estamos na primavera brasileira, vai até o dia 22 de dezembro. Hoje a gente está vivendo o dia de número 280 do ano. Faltam o quê? Faltam 75 dias? Não, 85 dias, né? 85 dias para a gente chegar no 2027. É rapidão que chega lá, viu? É rapidão que chega lá. Hoje é dia do compositor brasileiro, olha só, comemoramos o dia do algodão também hoje, né? É dia do trabalho decente hoje, viu, companheiro? É, e a igreja celebra hoje Nossa Senhora do Rosário, é isso? Nossa Senhora do Rosário, olha só o santo de hoje que a igreja celebra. É, Nossa Senhora, o meio de alcançar almas para Deus através do rosário, né? É, então tá aí o que é que a gente comemora, o que a gente celebra nesta quarta-feira, dia 7 de outubro de 2026. Agora 6:19, 6:19, WhatsApp da capital 998557007. 998557007. 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
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Olha, minha amiga, sei como é olhar para todos os lados e não ver saída. Mas também sei como é olhar para onde não tem saída e ver milagres. É preciso confiar em Deus sem entender nada, viu só? 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Olha aí, 6h24 na capital do vestuário. Quem tá chegando aqui? Olha aí. Essa moda foi regravada por esses meninos, mas ficou boa demais da conta. Olha aí.

0: começando pra você, morando a porteira, agora 6:30.
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3: Olha, 6h32. 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O que é que tem hoje pra janta, comadre? Vai ter um negócio de uma sopinha? É aquela sopa de novo, de feijão? Sopa de feijão com batatinha. Ei, meu, eu já comi demais esse negócio de sopa de feijão com batatinha. Minha mãe fazia, coitada, no sítio, não tinha muito recurso, mas às vezes não tinha nada para pôr no meio, só mesmo feijão com batatinha, comia com aquele pão já meio seco. Mas era bom demais, meu Deus do céu. 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

0: querido. Epa, que modão, hein? Agora, faltando 16 para as 7.
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0: Ei, meu amigo, 15 para as 7 agora, hein? 15 para as 7. É, daqui a pouquinho o Wilson Silva Júnior chega por aqui, vai até as 9 com vocês, viu? Vai até as 9 tocando modão bom demais no seu rádio, né, Barbosinha? Grande Barbosinha. É, deixa eu passar o recado para você. 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Eu li uma frase hoje que ela é muito verdadeira. Ela dizia assim, olha, não seja perfeito, apenas deixe a sua melhor versão por onde você passar. Não busque pessoas perfeitas, porque não tem. Busque apenas pessoas que te valorizam. Viu só, minha amiga? É uma verdade verdadeira, né? Não, uma verdade verdadeira. Como dizia meu amigo, meu padrinho, saudoso Arnaldo Prado Ruiz, é o Prado Júnior, meu padrinho de rádio. Tá lá de cima olhando pra nós. Olha, o Teseus 30, viu, minha amiga? 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Coisa de louco. 10 para as 7, Ponsete Multilojas. 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Agora, 6:51, 6:51, o dia passa rápido demais. João Miranda, Rondon, abraço pra você. Hoje tem machixe lá no bar do João Miranda. Machixe refogado, viu, gente? Quem comer uma porção ganha um copo de cachaça. Ai, ai. Ei, João Miranda, e largou pimenta no machixe lá, viu, filho? Quem comer uma porçãozinha ganha uma talagada de cachaça pra limpar com ela. Você já pensou, filho? Lá em Rondon. Ionice Garcia, Morada do Sol, abraço pra você, viu, linda? Obrigado aí no carinho da audiência. E nós vamos ficando por aqui. Amanhã eu volto às 16h com mais música pra você. Amanhã, quinta-feira, viu só, filho de Deus? Amanhã, quinta-feira, tá chegando aí, hein? Tá chegando aí já o final de semana, né? É rapidinho que chega o final de semana. E amanhã a gente se encontra, então, a partir das 16h por aqui. Eu, você e a boa música. A carinha da sexta logo ali na frente. 6:53. Meu amigo Barbosinha tá pintando por aí. Daqui a pouco ele chega, vai até as 9 com você, viu?

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1: Hora certa, capital.
2: Conferindo pra você, hora certa na sua capital. Agora são 19 horas mais 2 minutos.

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1: Hora certa, capital.
0: 19:11.
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que tá chegando a partir de agora, pra ficar com você até as 9 da noite, hein? E a partir de agora, você já sabe, só coisa boa na programação da capital. Boa noite pra vocês aí dos distritos São Lourenço, Vidigal. Boa noite pra vocês dos municípios que fazem parte da região noroeste do estado. Carinho todo especial pra você que curte a nossa programação aí na internet, né? Pois é.

pessoal dos nossos distritos, né? São Lourenço, Vidigal, que acompanha todos os dias a nossa programação. Pessoal dos municípios da região noroeste também estão ligadinhos e a gente já sabe que a gente fica junto até às 21h. Eu aqui nos estúdios da Rádio Capital, você aí na sua casa, no seu local de trabalho, fazendo o quê? Curtindo essa programação e participando com a gente, né? Um abraço todo especial pra vocês aí, tá? Dos municípios vizinhos também, né? Boa noite pra você que é frentista dos postos de gasolina, boa noite, borracheiros, boa noite, mecânicos de automóvel, mecânicos de motocicleta, pra você que trabalha como bicicleteiro, pessoal que tá aí trabalhando, né? Nas metalúrgicas, um abraço pra vocês, os vidraceiros também, né? Um abraço pra vocês, meus amigos moveleiros, acompanhando aí de pertinho a programação aqui da Rádio Capital. Boa noite pro pessoal que é latoeiro, pra você que tá aí trabalhando nas mecânicas, não é na mecânica, né? Mas é nas oficinas de autoelétrica automotiva, acompanhando a gente aí. Boa noite pra você que tá aí com o seu carro desfilando pelas ruas da cidade, levando o som gostoso da 91,9, hein? Carinho todo especial pra você. E essa programação que a gente faz aqui é pra balançar a comadre, o compadre do outro lado, né? Só modão, só coisa boa na 91,9. Um abraço pra você que ficou com o Nautal Reis das 16 até as 19 e agora vai ficar comigo até as 21h e vai ajudar a capital a fazer a programação através do 998557007, tá bom? Boa noite pra quem? Boa noite pra você que tá aí trabalhando ainda, né? Na construção civil, o pessoal ainda não terminou o serviço, daqui a pouquinho tá indo embora, é, compadre, final de obra é assim mesmo, né? Um abraço todo especial pra esse pessoal bacana, pra você que é servente, pedreiro, eletricista, encanador, pintor, né? Um abraço pra você, tá? Um abraço pros padeiros, pra você que é pizzaiolo, pessoal aí dos bares, lanchonetes, quitandas, mercearias, não diferente também todos os dias, acompanhando aí a 91,9, carinho todo especial pra vocês, hein? Um abraço pra você, minha amiga dona de casa, você que é secretária, secretária do lar, você que é diarista,

0: coisa pra você, menina de Deus. É bom demais, hein? É! Eita! Pois é, desse jeito, hein, gente? É nós na fita, tá? É nós na fita. Um abraço pra vocês aí, tá bom? Um abraço pra você, meu amigo profissional do volante. Boa noite pra você que tá aí pelas estradas da vida, transportando o progresso do nosso país. Boa noite pra você que é caminhoneiro, carreteiro, né? Pra você que está com seu carro de passeio, passeando ou então trabalhando, mas levando o som gostoso da Rádio Capital. Muito obrigado pra você mais uma vez, tá? Aproveita a oportunidade, peço a Nossa Senhora Aparecida que cubra-o com o seu manto sagrado e proteja você de todos os perigos pelas estradas da vida. É o que a gente pede pra você, viu? Boa viagem pra você e até onde der, a gente tá junto e misturado nessa programação gostosa da Capital 91,9, tá bom? Um abraço pra você. E também, claro, não posso esquecer dos nossos amigos que estão aí trabalhando, né? Os motoristas de aplicativo, né, meu compadre? Eita barbaridade, um abraço pra você. Obrigado pela sintonia, você que todos os dias acompanha a nossa programação. Pra você que tá fazendo caminhada, né? A pista de caminhada aqui na Avenida São Paulo, esquina com a Avenida Minas Gerais, ali tava lotado de gente, rapaz. Eu já andei mais cedo hoje, né? É, já andei lá meus 5 km e alguma coisa, mas era 3 horas da tarde, pensa num sol quente pra caramba, pelas barbas do profeta. Aí ninguém, você tá emagrecendo, claro que eu tô, mas ninguém sabe o que eu tô fazendo, né? Ave Maria, vou te contar uma coisa, não é mole não, né? Mas tá tudo certo, gente, um abraço pra vocês, obrigado e continue sempre curtindo a programação. E o meu abraço também agora, pra quem? Isso mesmo, pra você do setor das confecções. Boa noite pra você, minha comadre. Você que é costureira, faccionista, tricotadeira, bordadeira, arrematadeira, né? Pra você que é crocheteira, acompanhando a nossa programação. Boa noite pra você também, que além de ser crocheteira, bordadeira, é pilotista também, né, comadre? Pilotista, modelista, estilista. Um abraço todo especial pra você, tá? E também, claro, pra você que trabalha nos cortados, nos lixados, nas lavanderias, sempre com o compromisso de ficar junto aqui na programação da Rádio Capital. Um abraço pra você, fique com Deus e continue trabalhando, mas escutando aqui o som gostoso da sua Rádio Capital, e a gente vai junto até as 9 da noite. Agora são 19h23.
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da estrada, cantando o Seresteiro da Lua. Pra quem? Deixa eu ver se eu acho o nome do compadre aqui, né? É pro compadre Vitor. Vitor, um abraço pra você. Obrigado pela sua companhia. Continue curtindo sempre a programação da Rádio Capital. Essa das antigas, né? Pedro Bento e Zé da Estrada, Seresteiro da Lua, 1900... Ô, compadre, fazia um ano que eu tinha nascido, rapaz. Dependendo do mês que ele... Eu não posso falar não de que ano que foi agora não, né? Senão eu vou me entregar. Ai, ai, ai, ai, ai. Vou te contar. 1900 lá vai bolinha, né, rapaz? É. Tempo que se amarrava linguiça com cachorro, né? Eu vou te falar, viu? É tempo antigo, né? Fazia algum tempo que eu tinha... Fazia pouco tempo, né, rapaz? É. Ah, não tem nada que esconder idade mesmo, não. Vou fazer 69. Opa! 68 anos eu vou fazer, né? E essa música do Pedro Bento do Zé da Estrada aí, a gravação original é de 1959, né? Um abraço aí pro... Viu só que também é cultura, né, ô Vitor? É desse jeito. E ele já mandou ali pra mim, falou, ó, dá uma olhada aí, compadre. Seresteiro da Lua, gravação original, 1959. Eita barbaridade, hein? E olha, quero mandar um abraço aqui também pra quem? Deixa eu ver a comadre aqui. A comadre é a Jamile. A Jamile lá de Cruzeiro do Oeste, né? Ela mandou um recado ontem pra mim, mas no finalzinho do programa, meu Deus do céu, aí não dava, né?

0: da Jamile, lá na cidade de Cruzeiro do Oeste. Pessoal que acompanha todos os dias a programação aqui da 91,9.
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0: 19:32.
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0: Pois é, essa música aí da Fátima Leão, né? Foi pra quem? Essa música foi lá pra Rosângela da Água Branca. Ô, comadre, boa noite pra você. Obrigado pelo carinho da sintonia. Continue sempre curtindo a 91, hein? Já o Gino Ingênuo diz que vai, eu vou beber veneno. Quem falou foi eles. Não tem nada a ver com isso, né, comadre? Se eu puder evitar, eu evito. Agora, se eu não puder ajudar também, hein, eu não posso fazer nada. Eita! Essa aqui foi o Antenor ali dos Verdes Campos, né? É, ele que ofereceu pra esposa que trabalha na padaria e também pra todo mundo que gosta de beber veneno. Ai, ai, ai. Que gosta da música, né? É do Gino mais o Geno. Aí teve também Tião Carreiro e Padinho, né? Pra Jamile, lá de Cruzeiro do Oeste, e pro filhão, o Renato. Um abraço pra vocês em Cruzeiro do Oeste. E começamos com o Tião Carreiro. A música deles foi o Tião Carreiro, né? Tião Carreiro e Amargurado. Tião Carreiro e Padinho. Amargurado nada, né, compadre? Então é feliz da vida, né? Agora, quem foi que pediu essa música do Pedro Bento Zé da Estrada mesmo aqui? Pois é, foi ele. Foi o Vitão lá da Estrada Rodeio. Um abraço pra vocês. Obrigado pela sintonia. Continue sempre curtindo essa programação, que é a programação gostosa da sua Rádio Capital. E lembrando que a gente vai junto até às 9 da noite, tá? Depois tem a Voz do Brasil, na sequência, 9 meses com Maria, e assim segue a programação da Capital com aquele musical gostoso, que é o Baú, a música do passado, marcando presença na programação da Capital. 19h41 agora.
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2: Hora certa, Capital.
0: 19h42.
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1: Pois é, desse jeito, hein? Música Mensagem da Hora. Quem cantou Utopia foi a Joana. Teve também Sérgio Reis dizendo que panela velha é que faz comida boa, né? Será, compadre? Será, comadre? É verdade, né? É, nem tenho o que questionar, não é verdade? Um abraço pra vocês aí, curtindo a 91. Deixa eu mandar um abraço aqui pra Cleusa. Cleusa tá curtindo a nossa programação, ela pediu uma música, né? Eu vou tentar encaixar o que ela pediu aqui na programação. João Novo, Antenor do Verdes Campos, já foi atendido. O Vitor também tá ligadinho por aqui, né? Quem mais, hein? A Maria Helena Silva, a Albani ali do Conjunto Morada do Sol também acompanha a nossa programação. Evandro Gaiotto, um abraço para Marlene Guidelli, acompanhando de pertinho a 91,9. O mesmo acontecendo aí com a Márcia Volpato, um abraço para esse povo bacana. E todos os dias curte a programação da 91,9. Sueli e Zé Gomes também tá ligadinho por aqui.
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1: 19 horas e 50 minutos agora.
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sorvete, né? É, desse jeito. Eu não posso falar outra coisa que eu também não bebo, né? Que é cerveja gelada. Eu vou te contar, viu? Não é fácil não, mas tá bom demais, não tá? Tá bom demais. O negócio é o seguinte, o negócio é sinal de que tem garganta, né, compadre? Eita barbaridade, hein? Deixa eu mandar um abraço aqui pra quem... A comadre perguntou se dá pra tocar. Dá sim, viu? Conceição Biasoli. Eu já tinha tocado uma do Sérgio Reis, mas eu vou tocar outra pra você só porque você pediu, depois do Quatro Saudade, tá, comadre? Deixa eu ver se é depois do Quatro Saudade. Eu vou tocar assim, tá? Um abraço pra você, obrigado pela sintonia. Continue sempre curtindo aí a programação aqui da Capital 91,9, né? Quem também tá ligadinho por aqui é o Sérgio Galdino da Silva. Ele que é ali da venda, não é da venda, é da Vila Rural, estrada pra Vidigal, né? Um abraço pra você. E

0: 72, em especial para Rosângela Lima, ela que sempre participa da nossa programação. Lá em São Tomé, quem também tá ligada é a Fátima Sony. Um abraço para vocês. E é o seguinte, você já sabe, né? Até as 21h, o fino da música desfilando na programação da 91. Daqui a pouquinho tem um quadro saudade para você, hein? 8 em ponto.
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1: Hora certa, capital.
2: Conferindo pra você, hora certa na sua capital. Agora 20 horas, 2 minutos. Um abraço pra Elis da Avenida Goiás, acompanhando também a 91.
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Enquadro saudade com Scorpions, Still Loving You. Teve também Guilherme Arantes, Guilherme Arantes, cheia de charme. E começamos com o Sidney Magal cantando Sandra Rosa Madalena. Sandra Rosa Madalena, quem pediu foi a Sueli, né? Sueli oferecendo pro João Gomes, um abraço pra vocês. Carinho todo especial pra esse casal que sempre tá curtindo a programação da capital, né? Deixa eu mandar um abraço também aqui pra quem? Quero mandar um abraço aqui pra Escumade que tá falando oi, né? Oi. A Ivone Souza, ali de São Tomé, Rosângela Aparecida. Ô, compadre, você não marcou aí, né? Vou te contar uma coisa pra você, você tá complicado, hein? Ô, Creus, um abraço, tá? Maria Fátima, lá da cidade de Araruna, também tá por aqui. A Rosângela, da Água Branca, a Liane, né? A Rose e a Vânia, minhas duas irmãs. A Rose, lá de Curitiba, fazenda Rio Grande. E a Rose, a Vânia lá de Rolim de Moura, né? A Vânia tá fazendo um tour pelo Paraná. Pegou bem na época do frio, hein, comadre? Eita barbaridade, mas vou te contar uma coisa pra você. Tá tudo certo, né? Tem frio, mas aí tem roupa também de frio, né? Tem blusa. Aquelas coiseiras todas lá. Aff, Maria. Curitiba, eu gosto de Curitiba, comadre. Mas tem medo da aranha marrom. E tem mais medo do que também? Tem mais medo de uns trem lá, né? Aranha marrom, essas coiseiras todas lá. Eu vou te contar uma boa pra você, viu? Não é fácil, não. Um abraço pra Thelma Iba. E também pro Cido, né?

0: passeada mesmo? Faz que nem eu, compadre. Pega essa pista de caminhada que você tem aí, vai lá, pega terra boa e volta. Dá uns 10 quilômetros só. Você vai ficar magrinho, palito. Ai, Jesus, a gente trabalha tanto pra engordar, né? Aí, de repente, tem que emagrecer, perder peso, pelo amor de Deus, viu? Desse jeito não dá não, né? Ó, vida, ó, céus, né? Ai, ai. Ô, Jesus, um abraço pra vocês, tá, gente? Até às 9 da noite. Boa noite, capital. 8:16 agora.
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1: Conferindo pra você, hora certa na capital, 20 horas 19 minutos.
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0: as avenidas. As avenidas foi pro Cido e também pra Thelma Iba, né? Um abraço pra vocês. Obrigado pelo carinho da sintonia e continue sempre ligadinhos na 91. Também teve a música da Xalana, né? A Xalana, quem pediu aí foi a Conceição Biasoli. Um abraço, Conceição. Obrigado pela companhia, tá? E começamos com Simone e Simária, Folha Seca. É a programação da Capital que fica com você até as 9 da noite. Lembrando que a partir das 9 você tem encontro marcado com a Voz do Brasil. E na sequência você já sabe, né? Na sequência tem 9 meses com a Maria e depois o que que tem, Wilsinho? Ah, bom, depois tem o quê? É, depois... Ai, ai. Ô, vizinho, eu vou te contar, essa Manu é uma figura, né? Ô, barbaridade, viu? É, vou te contar, essa Manu não é mole, não. É, depois tem o quê? Depois tem 9 meses com o marido, depois tem a Volta do Baú, né, rapaz? Volta do Baú, a música do passado, marcando presença na programação aqui da Rádio Capital. Um abraço pra Ailda Favoreto, lá da cidade de Rondon, né? Mandando uma música do Amado e Xodó. É, e também pra... Tá mandando pro Osmar, né? E também pra Netinha. Eita, Laurinha. Laurinha, um abraço pra Laurinha. Laurinha é daqui de Cianorte, né? E os avózinhos corujas lá da cidade de Rondon, né? Um abraço pra vocês aí, gente. Obrigado pelo carinho da sintonia, tá? Fique com Deus. Boa noite pra vocês. Eu vou tocar a música que você pediu, tá bom? Vou escolher uma aqui pra mim, hein? Do Amado, do Chico Amado e Xodó. Se não, você pede, pida aí, que a gente já dá um jeito de encaixar a música por aqui, né? Aí, Chico Amado e... Vamos ver se tem a música. Tem sim, tem. E tem, não é pouca, né? Tô de bobeira. Vou dar linha na pipa. Tem alguém no seu lugar, credo. Aceita que dói menos, né? Mudança na roda do seu coração. Som na caixa, comadre. Olha só. Tem um monte de moda deles aqui. Tô de bobeira. Tá de bobeira. Vai arrumar o que fazer então, né, compadre? Ai, ai. Ô, Jesus. Não é mole não, né? Ah, é? Então tá bom, então. Então eu vou tocar aqui, tá? Depois se você tiver que apanhar, você apanha sozinho. Não tem nada a ver com isso, né? Eita, nós, viu? Brincadeira, gente. Deixa eu ver aqui. Eu vou tocar aqui essa música. Onde? 3 minutos. Bum. Deixa eu ver aqui, né? Essa música aqui é alegre. Ah, mas vou colocar aqui. A primeira música do bloco. Tá pronto, acabou. Vou tirar essa aqui. Ah, é? Hoje é aniversário deles, né? E convidou você pro churrasco? Com uma... Só fazer aniversário não basta, né? Tem que chamar também. Gente, um abraço, viu, Aildo? Um abraço pra você, um abraço pro Osmar, né? E também pra Netinha, pra Laurinha, ela aqui de Cianorte, curtindo aí de pertinho sempre, todos os dias, a programação aqui da Capital 91,9, hein? É, vou te contar uma coisa pra você. Vamos nós! 8h32.
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9: Hora certa, capital.
0: Na sua capital, hora certa pra você, agora 20h35.
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0: Teve também Daniel, ou melhor, Duane e Dinei, baile sertanejo, participação do Jean e Giovanni. Começamos com Chico Amado e Xodó, tem alguém em seu lugar. Um abraço pra Hilda e também pro Osmar, né? Um abraço pra vocês aí. Um abraço pra Laurinha, acompanhando todos os dias a programação aqui da 91,9. Ah, Tendel, vamos nós. Até às 9 da noite, tem Boa Noite Capital, hein? Deixa eu ver se eu já mandei um abraço pra todo mundo que tá por aqui. A Maria dos Anjos de Rondon, a Ivone lá de Indianópolis, Carla Mendes ali do Céu Notinho, né, dos Seis Conjuntos, o Miguel lá da Rua Solimões e também a Cris da Operária, acompanhando aí a programação da 91,9. Gente amiga, bloco de comercial, daqui a pouquinho o último bloco de música, na sequência tem Voz do Brasil. A hora certa para você, 20 horas e 46 minutos.
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2: Na Capital, hora certa pra você, 20h48.
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para as 9 da noite. Vou deixar a última para vocês aí, com Mato Grosso e Matias, foi pensando em você. Um abraço para Jane, para Maria e também para Júlia, ali da Avenida Goiás, acompanhando a 91,9. Daqui a pouquinho tem a Voz do Brasil, hein?